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1: 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Olá, a continuação de uma boa noite. Continuamos com música variada até às 6 da manhã. 1 hora e 24 minutos.

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1: Olá, a continuação de uma boa noite para si que está na companhia da Rádio Regional de Arouca com a seleção musical do Adelino Pinho. Uma hora e 43.

0: faltam 5 minutos para as 2 horas.
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2: É coxinha para a esquerda,
3: coxinha para a direita.

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1: 2 horas e 28 minutos.

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1: Faltam 11 minutos para as 3 horas.

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Olá, continuação de uma boa noite. Continuamos com música variada até às 6 da manhã. 3 horas e 22 minutos.

0: Olá, a continuação de uma boa noite para si que está na companhia da Rádio Regional de Arouca com a seleção musical do Adelino Pinho. São 3 horas e 34.
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1: Olá, a continuação de uma boa noite para si que está na companhia da Rádio Regional de Arouca com a seleção musical do Adelino Pinho. Faltam 9 minutos para as 5 horas.

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0: Em nome do Pai, do Filho e do Espírito Santo.
1: Amém. Primeiro mistério gozoso. Anunciação do anjo a Nossa Senhora. Senhor, queremos ser também nós mensageiros da tua paz.
2: Pai nosso que estais nos céus, santificado seja o vosso nome. Venha a nós o vosso reino, seja feita a vossa vontade, assim na terra como no céu.
3: O pão nosso de cada dia nos dai hoje, perdoai-nos as nossas ofensas, assim como nós perdoamos a quem nos tem ofendido. E não nos deixeis cair em tentação, mas livrai-nos do mal.
2: Ave Maria, cheia de graça, o Senhor é convosco. Bendita sois vós entre as mulheres, e bendito é o fruto do vosso ventre, Jesus.
3: Santa Maria, Mãe de Deus, rogai por nós, pecadores, agora e na hora da nossa morte. Amém.
2: Ave Maria, cheia de graça, o Senhor é convosco. Bendita sois vós entre as mulheres, e bendito é o fruto do vosso ventre, Jesus.
3: Santa Maria, Mãe de Deus, rogai por nós, pecadores, agora e na hora da nossa morte. Amém.
2: Ave Maria, cheia de graça, o Senhor é convosco. Bendita sois vós entre as mulheres, e bendito é o fruto do vosso ventre, Jesus.
3: Santa Maria, Mãe de Deus, rogai por nós, pecadores, agora e na hora da nossa morte. Amém.
2: Ave Maria, cheia de graça, o Senhor é convosco. Bendita sois vós entre as mulheres, e bendito é o fruto do vosso ventre, Jesus.
3: Santa Maria, Mãe de Deus, rogai por nós, pecadores, agora e na hora da nossa morte. Amém.
2: Ave Maria, cheia de graça, o Senhor é convosco. Bendita sois vós entre as mulheres, e bendito é o fruto do vosso ventre, Jesus.
3: Santa Maria, Mãe de Deus, rogai por nós, pecadores, agora e na hora da nossa morte. Amém.
2: Ave Maria, cheia de graça, o Senhor é convosco. Bendita sois vós entre as mulheres, e bendito é o fruto do vosso ventre, Jesus.
3: Santa Maria, Mãe de Deus, rogai por nós, pecadores, agora e na hora da nossa morte. Amém.
2: Ave Maria, cheia de graça, o Senhor é convosco. Bendita sois vós entre as mulheres, e bendito é o fruto do vosso ventre, Jesus.
3: Santa Maria, Mãe de Deus, rogai por nós, pecadores, agora e na hora da nossa morte. Amém.
2: Ave Maria, cheia de graça, o Senhor é convosco. Bendita sois vós entre as mulheres, e bendito é o fruto do vosso ventre, Jesus.
3: Santa Maria, Mãe de Deus, rogai por nós, pecadores, agora e na hora da nossa morte. Amém.
2: Ave Maria, cheia de graça, o Senhor é convosco. Bendita sois vós entre as mulheres, e bendito é o fruto do vosso ventre, Jesus.
3: Santa Maria, Mãe de Deus, rogai por nós, pecadores, agora e na hora da nossa morte. Amém.
2: Ave Maria, cheia de graça, o Senhor é convosco. Bendita sois vós entre as mulheres, e bendito é o fruto do vosso ventre, Jesus.
3: Santa Maria, Mãe de Deus, rogai por nós, pecadores, agora e na hora da nossa morte. Amém.
2: Glória ao Pai, ao Filho e ao Espírito Santo.
3: Como era no princípio, agora e sempre. Amém.
2: Ó Maria concebida sem pecado,
3: rogai por nós, recorremos a vós.
2: Ó meu bom Jesus, perdoai-nos e livrai-nos do fogo do inferno.
3: Levai as almas todas para o céu e socorrei principalmente as que mais precisam.

0: Segundo mistério gozoso. Visitação de Maria, a sua prima Isabel. Senhor, que a minha boca esteja cheia do teu louvor, e o meu coração se enamore de ti.
1: Pai nosso, que estais nos céus, santificado seja o vosso nome. Venha a nós o vosso reino, seja feita a vossa vontade, assim na terra como no céu.
2: O pão nosso de cada dia nos dai hoje, perdoai-nos as nossas ofensas, assim como nós perdoamos a quem nos tem ofendido. E não nos deixeis cair em tentação, mas livrai-nos do mal.
1: Ave Maria, cheia de graça, o Senhor é convosco. Bendita sois vós entre as mulheres, e bendito é o fruto do vosso ventre, Jesus.
2: Santa Maria, Mãe de Deus, rogai por nós, pecadores, agora e na hora da nossa morte. Amém.
1: Ave Maria, cheia de graça, o Senhor é convosco. Bendita sois vós entre as mulheres, e bendito é o fruto do vosso ventre, Jesus.
2: Santa Maria, Mãe de Deus, rogai por nós, pecadores, agora e na hora da nossa morte. Amém.
1: Ave Maria, cheia de graça, o Senhor é convosco. Bendita sois vós entre as mulheres, e bendito é o fruto do vosso ventre, Jesus.
2: Santa Maria, Mãe de Deus, rogai por nós, pecadores, agora e na hora da nossa morte. Amém.
1: Ave Maria, cheia de graça, o Senhor é convosco. Bendita sois vós entre as mulheres, e bendito é o fruto do vosso ventre, Jesus.
2: Santa Maria, Mãe de Deus, rogai por nós, pecadores, agora e na hora da nossa morte. Amém.
1: Ave Maria, cheia de graça, o Senhor é convosco. Bendita sois vós entre as mulheres, e bendito é o fruto do vosso ventre, Jesus.
2: Santa Maria, Mãe de Deus, rogai por nós, pecadores, agora e na hora da nossa morte. Amém.
1: Ave Maria, cheia de graça, o Senhor é convosco. Bendita sois vós entre as mulheres, e bendito é o fruto do vosso ventre, Jesus.
2: Santa Maria, Mãe de Deus, rogai por nós, pecadores, agora e na hora da nossa morte. Amém.
1: Ave Maria, cheia de graça, o Senhor é convosco. Bendita sois vós entre as mulheres, e bendito é o fruto do vosso ventre, Jesus.
2: Santa Maria, Mãe de Deus, rogai por nós, pecadores, agora e na hora da nossa morte. Amém.
1: Ave Maria, cheia de graça, o Senhor é convosco. Bendita sois vós entre as mulheres, e bendito é o fruto do vosso ventre, Jesus.
2: Santa Maria, Mãe de Deus, rogai por nós, pecadores, agora e na hora da nossa morte. Amém.
1: Ave Maria, cheia de graça, o Senhor é convosco. Bendita sois vós entre as mulheres, e bendito é o fruto do vosso ventre, Jesus.
2: Santa Maria, Mãe de Deus, rogai por nós, pecadores, agora e na hora da nossa morte. Amém.
1: Ave Maria, cheia de graça, o Senhor é convosco. Bendita sois vós entre as mulheres, e bendito é o fruto do vosso ventre, Jesus.
2: Santa Maria, Mãe de Deus, rogai por nós, pecadores, agora e na hora da nossa morte. Amém.
1: Glória ao Pai, ao Filho e ao Espírito Santo.
2: Como era no princípio, agora e sempre. Amém.
1: Ó Maria concebida sem pecado,
2: rogai por nós que recorremos a vós.
1: Ó meu bom Jesus, perdoai-nos e livrai-nos do fogo do inferno.
2: Levai as almas todas para o céu e socorrei principalmente as que mais precisarem.
0: Terceiro mistério gozoso. Nascimento de Jesus em Belém. Obrigado, Senhor, por teres vindo habitar no meio de nós.
1: Pai nosso, que estais nos céus, santificado seja o vosso nome. Venha a nós o vosso reino, seja feita a vossa vontade, assim na terra como no céu.
2: O pão nosso de cada dia nos dai hoje, perdoai-nos as nossas ofensas, assim como nós perdoamos a quem nos tem ofendido. E não nos deixeis cair em tentação, mas livrai-nos do mal.
1: Ave Maria, cheia de graça, o Senhor é convosco. Bendita sois vós entre as mulheres, e bendito é o fruto do vosso ventre, Jesus.
2: Santa Maria, Mãe de Deus, rogai por nós, pecadores, agora e na hora da nossa morte. Amém.
1: Ave Maria, cheia de graça, o Senhor é convosco. Bendita sois vós entre as mulheres, e bendito é o fruto do vosso ventre, Jesus.
2: Santa Maria, Mãe de Deus, rogai por nós, pecadores, agora e na hora da nossa morte. Amém.
1: Ave Maria, cheia de graça, o Senhor é convosco. Bendita sois vós entre as mulheres, e bendito é o fruto do vosso ventre, Jesus.
2: Santa Maria, Mãe de Deus, rogai por nós, pecadores, agora e na hora da nossa morte. Amém.
1: Ave Maria, cheia de graça, o Senhor é convosco. Bendita sois vós entre as mulheres, e bendito é o fruto do vosso ventre, Jesus.
2: Santa Maria, Mãe de Deus, rogai por nós, pecadores, agora e na hora da nossa morte. Amém.
1: Ave Maria, cheia de graça, o Senhor é convosco. Bendita sois vós entre as mulheres, e bendito é o fruto do vosso ventre, Jesus.
2: Santa Maria, Mãe de Deus, rogai por nós, pecadores,
3: agora e na hora da nossa morte. Amém.
1: Ave Maria, cheia de graça, o Senhor é convosco. Bendita sois vós entre as mulheres e bendito é o fruto do vosso ventre, Jesus.
3: Santa Maria, Mãe de Deus, rogai por nós, pecadores, agora e na hora da nossa morte. Amém.
1: Ave Maria, cheia de graça, o Senhor é convosco. Bendita sois vós entre as mulheres e bendito é o fruto do vosso ventre, Jesus.
3: Santa Maria, Mãe de Deus, rogai por nós, pecadores, agora e na hora da nossa morte. Amém.
1: Ave Maria, cheia de graça, o Senhor é convosco. Bendita sois vós entre as mulheres e bendito é o fruto do vosso ventre, Jesus.
3: Santa Maria, Mãe de Deus, rogai por nós, pecadores, agora e na hora da nossa morte. Amém.
1: Ave Maria, cheia de graça, o Senhor é convosco. Bendita sois vós entre as mulheres e bendito é o fruto do vosso ventre, Jesus.
3: Santa Maria, Mãe de Deus, rogai por nós, pecadores, agora e na hora da nossa morte. Amém.
1: Ave Maria, cheia de graça, o Senhor é convosco. Bendita sois vós entre as mulheres e bendito é o fruto do vosso ventre, Jesus.
3: Santa Maria, Mãe de Deus, rogai por nós, pecadores, agora e na hora da nossa morte. Amém.
1: Glória ao Pai, ao Filho e ao Espírito Santo.
3: Como era no princípio, agora e sempre. Amém.
1: Ó Maria concebida sem pecado,
3: rogai por nós que recorremos a vós.
1: Ó meu bom Jesus, perdoai-nos e livrai-nos do fogo do inferno.
3: Levai as almas todas para o céu e socorrei principalmente as que mais precisarem.
0: Quarto Mistério Gozoso. Apresentação de Jesus no Templo. Aceitai, Senhor, a oferta da nossa vida. Guiai os nossos passos no caminho da paz.
1: Pai nosso, que estais nos céus, santificado seja o vosso nome. Venha a nós o vosso reino, seja feita a vossa vontade, assim na terra como no céu.
2: O pão nosso de cada dia nos dai hoje. Perdoai-nos as nossas ofensas, assim como nós perdoamos a quem nos tem ofendido. E não nos deixeis cair em tentação, mas livrai-nos do mal.
1: Ave Maria, cheia de graça, o Senhor é convosco. Bendita sois vós entre as mulheres e bendito é o fruto do vosso ventre, Jesus.
3: Santa Maria, Mãe de Deus, rogai por nós, pecadores, agora e na hora da nossa morte. Amém.
1: Ave Maria, cheia de graça, o Senhor é convosco. Bendita sois vós entre as mulheres e bendito é o fruto do vosso ventre, Jesus.
3: Santa Maria, Mãe de Deus, rogai por nós, pecadores, agora e na hora da nossa morte. Amém.
1: Ave Maria, cheia de graça, o Senhor é convosco. Bendita sois vós entre as mulheres e bendito é o fruto do vosso ventre, Jesus.
3: Santa Maria, Mãe de Deus, rogai por nós, pecadores, agora e na hora da nossa morte. Amém.
1: Ave Maria, cheia de graça, o Senhor é convosco. Bendita sois vós entre as mulheres e bendito é o fruto do vosso ventre, Jesus.
3: Santa Maria, Mãe de Deus, rogai por nós, pecadores, agora e na hora da nossa morte. Amém.
1: Ave Maria, cheia de graça, o Senhor é convosco. Bendita sois vós entre as mulheres e bendito é o fruto do vosso ventre, Jesus.
3: Santa Maria, Mãe de Deus, rogai por nós, pecadores, agora e na hora da nossa morte. Amém.
1: Ave Maria, cheia de graça, o Senhor é convosco. Bendita sois vós entre as mulheres e bendito é o fruto do vosso ventre, Jesus.
3: Santa Maria, Mãe de Deus, rogai por nós, pecadores, agora e na hora da nossa morte. Amém.
1: Ave Maria, cheia de graça, o Senhor é convosco. Bendita sois vós entre as mulheres e bendito é o fruto do vosso ventre, Jesus.
3: Santa Maria, Mãe de Deus, rogai por nós, pecadores, agora e na hora da nossa morte. Amém.
1: Ave Maria, cheia de graça, o Senhor é convosco. Bendita sois vós entre as mulheres e bendito é o fruto do vosso ventre, Jesus.
3: Santa Maria, Mãe de Deus, rogai por nós, pecadores, agora e na hora da nossa morte. Amém.
1: Ave Maria, cheia de graça, o Senhor é convosco. Bendita sois vós entre as mulheres e bendito é o fruto do vosso ventre, Jesus.
3: Santa Maria, Mãe de Deus, rogai por nós, pecadores, agora e na hora da nossa morte. Amém.
1: Ave Maria, cheia de graça, o Senhor é convosco. Bendita sois vós entre as mulheres e bendito é o fruto do vosso ventre, Jesus.
3: Santa Maria, Mãe de Deus, rogai por nós, pecadores, agora e na hora da nossa morte. Amém.
1: Glória ao Pai, ao Filho e ao Espírito Santo.
3: Como era no princípio, agora e sempre. Amém.
1: Ó Maria concebida sem pecado,
3: rogai por nós que recorremos a vós.
1: Ó meu bom Jesus, perdoai-nos e livrai-nos do fogo do inferno.
3: Levai as almas todas para o céu e socorrei principalmente as que mais precisam.

0: mistério gozoso. Perda e encontro de Jesus no templo. Senhor, ajuda todos aqueles que protegem o direito à vida.
1: Pai nosso, que estais nos céus, santificado seja o vosso nome. Venha a nós o vosso reino, seja feita a vossa vontade, assim na terra como no céu.
2: O pão nosso de cada dia nos dai hoje. Perdoai-nos as nossas ofensas, assim como nós perdoamos a quem nos tem ofendido. E não nos deixeis cair em tentação, mas livrai-nos do mal.
1: Ave Maria, cheia de graça, o Senhor é convosco. Bendita sois vós entre as mulheres, e bendito é o fruto do vosso ventre, Jesus.
2: Santa Maria, Mãe de Deus, rogai por nós, pecadores, agora e na hora da nossa morte. Amém.
1: Ave Maria, cheia de graça, o Senhor é convosco. Bendita sois vós entre as mulheres, e bendito é o fruto do vosso ventre, Jesus.
2: Santa Maria, Mãe de Deus, rogai por nós, pecadores, agora e na hora da nossa morte. Amém.
1: Ave Maria, cheia de graça, o Senhor é convosco. Bendita sois vós entre as mulheres, e bendito é o fruto do vosso ventre, Jesus.
2: Santa Maria, Mãe de Deus, rogai por nós, pecadores, agora e na hora da nossa morte. Amém.
1: Ave Maria, cheia de graça, o Senhor é convosco. Bendita sois vós entre as mulheres, e bendito é o fruto do vosso ventre, Jesus.
2: Santa Maria, Mãe de Deus, rogai por nós, pecadores, agora e na hora da nossa morte. Amém.
1: Ave Maria, cheia de graça, o Senhor é convosco. Bendita sois vós entre as mulheres, e bendito é o fruto do vosso ventre, Jesus.
2: Santa Maria, Mãe de Deus, rogai por nós, pecadores, agora e na hora da nossa morte. Amém.
1: Ave Maria, cheia de graça, o Senhor é convosco. Bendita sois vós entre as mulheres, e bendito é o fruto do vosso ventre, Jesus.
2: Santa Maria, Mãe de Deus, rogai por nós, pecadores, agora e na hora da nossa morte. Amém.
1: Ave Maria, cheia de graça, o Senhor é convosco. Bendita sois vós entre as mulheres, e bendito é o fruto do vosso ventre, Jesus.
2: Santa Maria, Mãe de Deus, rogai por nós, pecadores, agora e na hora da nossa morte. Amém.
1: Ave Maria, cheia de graça, o Senhor é convosco. Bendita sois vós entre as mulheres, e bendito é o fruto do vosso ventre, Jesus.
2: Santa Maria, Mãe de Deus, rogai por nós, pecadores, agora e na hora da nossa morte. Amém.
1: Ave Maria, cheia de graça, o Senhor é convosco. Bendita sois vós entre as mulheres, e bendito é o fruto do vosso ventre, Jesus.
2: Santa Maria, Mãe de Deus, rogai por nós, pecadores, agora e na hora da nossa morte. Amém.
1: Ave Maria, cheia de graça, o Senhor é convosco. Bendita sois vós entre as mulheres, e bendito é o fruto do vosso ventre, Jesus.
2: Santa Maria, Mãe de Deus, rogai por nós, pecadores, agora e na hora da nossa morte. Amém.
1: Glória ao Pai, ao Filho e ao Espírito Santo.
2: Como era no princípio, agora e sempre. Amém.
1: Ó Maria concebida sem pecado,
2: rogai por nós que recorremos a vós.
1: Ó meu bom Jesus, perdoai-nos e livrai-nos do fogo do inferno.
2: Levai as almas todas para o céu e socorrei principalmente as que mais precisarem.
1: Pelas intenções do Santo Padre. Ave Maria, cheia de graça, o Senhor é convosco. Bendita sois vós entre as mulheres, e bendito é o fruto do vosso ventre, Jesus.
2: Santa Maria, Mãe de Deus, rogai por nós, pecadores, agora e na hora da nossa morte. Amém.
1: Nossa Senhora, Rainha da Paz,
2: dai a paz ao mundo inteiro.
1: Ave Maria, cheia de graça, o Senhor é convosco. Bendita sois vós entre as mulheres, e bendito é o fruto do vosso ventre, Jesus.
2: Santa Maria, Mãe de Deus, rogai por nós, pecadores, agora e na hora da nossa morte. Amém.
1: Nossa Senhora, Rainha da Paz,
2: dai a paz ao mundo inteiro.
1: Ave Maria, cheia de graça, o Senhor é convosco. Bendita sois vós entre as mulheres, e bendito é o fruto do vosso ventre, Jesus.
2: Santa Maria, Mãe de Deus, rogai por nós, pecadores, agora e na hora da nossa morte. Amém.
1: Salve, Rainha.
2: Mãe de misericórdia, vida, doçura e esperança, a nossa salve. A vós bradamos os agrados, filhos de Eva. A vós suspiramos, gemendo e chorando neste vale de lágrimas. Eia, pois, a rogar a nós esses vossos olhos misericordiosos a nós volvei. E depois destes termos, mostrai, Jesus, bendito o fruto do vosso ventre, ao tormento, ao piedosa, ao doce e desejaria. Rogai por nós, Santa Mãe de Deus, para que sejamos dignos das promessas de Cristo. Amém.
3: Oremos. À vossa proteção nos acolhemos, Santa Mãe de Deus. Não desprezeis as nossas súplicas em nossas necessidades, mas livrai-nos de todos os perigos, ó Virgem gloriosa e bendita. Rogai por nós, Santa Mãe de Deus,
2: para que sejamos dignos das promessas de Cristo.
3: Ó Deus, cujo Filho unigênito, com a sua vida, morte e ressurreição, nos alcançou o prémio da vida eterna, concedei-nos a nós que celebramos estes mistérios do Santo Rosário, imitar o que contêm e alcançar o que prometem. Por Cristo nosso Senhor.
2: Amém.
3: Oremos. Concedei, Senhor, aos vossos servos a perfeita saúde da alma e do corpo, e por intercessão da Virgem Santa Maria, livrai-nos das tristezas do tempo presente e dai-nos as alegrias eternas. Por Cristo nosso Senhor.
2: Amém.
3: O Senhor esteja convosco.
2: Ele está em nós.
3: Abençoe-vos Deus Todo-Poderoso, Pai, Filho e Espírito Santo.
2: Amém.
3: E dêem paz e o Senhor vos acompanhe.
2: Graças a Deus.
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0: Olá, bom dia, são 7 horas da manhã. 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

bom dia para si que nos acompanha. Sintonia da Rádio Regional de Arouca. 7 horas e 14 minutos. Um bom fim de semana, um bom sábado para si.

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0: Agora vamos ouvir a banda musical da Vila de Arouca.

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Traz consigo está a companhia do Adelino Pinho, 7:35. Um bom fim de semana, um bom sábado para ouvirmos si. A banda de música de Carregosa, Oliveira de Azemés.

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1: Olá, bom dia. Ouvimos o sinal horário das 8 horas da manhã.
2: Muito bom dia. São 8 horas em Portugal Continental e na Madeira, 7 horas nos Açores. Em destaque nesta edição.
3: Mais de 1 milhão e 300 mil pessoas ainda aguardam a atribuição de médico de família. A taxa de cobertura é de 87%. É o mais recente balanço da Administração Central do Sistema Nacional de Saúde. A Iniciativa Liberal e o Bloco de Esquerda regressam hoje à política ativa depois das férias de verão.
2: Notícias, edição da jornalista Cláudia Aguiar Rodrigues.
3: Mais de 1 milhão e 300 mil pessoas ainda aguardam a atribuição de médico de família. A taxa de cobertura é de 87%. É um balanço da Administração Central do Sistema de Saúde depois da reforma do Registro Nacional de Utentes. Com as novas regras, há quase 170 mil utentes que não têm um direito a médico de família, isto porque não residem em Portugal, porque não contactaram o SNS nos últimos 5 anos e porque também manifestaram a opção de não ter este serviço. No entanto, esta situação pode ser alterada, basta dirigir-se a um centro de saúde ou a um hospital do SNS e fornecer todos os dados que são necessários para atualizar o registro. O Bloco de Esquerda viaja este fim de semana até Setúbal para mais uma edição do Fórum Socialismo, a tradicional rentreia do partido. Reduzido a um deputado no Parlamento, mas com uma nova liderança, o Bloco vê aqui uma oportunidade para refletir sobre a esquerda de forma crítica e também construtiva, mas também Teresa Borges, para relançar o partido para o novo ano político.
4: Será acima de tudo um momento de escuta e de reflexão, sublinha a dirigente bloquista Andréa Galvão.
5: E o Fórum Socialismo é um momento importante para isso, até para relançar o Bloco na política e a esquerda em geral, refletir sobre a esquerda de forma crítica e construtiva e também pensar como é que se pode voltar a criar uma política de esperança que não tem que ser só a redução de direitos, como por exemplo nós estamos a ver em várias áreas, da PSU à segurança social, ao ensino, à

0: necessidade de ter um programa que melhore a vida das pessoas.
1: A edição deste ano do Fórum Socialismo será a primeira desde que José Manuel Pureza assumiu o cargo de coordenador, com o bloco reduzido a um deputado e a recente saída de 60 militantes, entre os quais o histórico da UDP, Mário Tomé, ainda bem recente na memória. André Galvão assume, há desafios.
0: Claro que há desafios internos que são grandes, mas realmente é preciso ter a capacidade de perceber que o partido serve para responder também ao momento político que nós estamos a viver e que tem que se reorganizar nesse sentido.
1: De Setúbal, o Bloco de Esquerda espera levar respostas para o ano parlamentar que agora se inicia.
2: E como ouvimos, José Manuel Pureza estreia-se como coordenador do partido. Amanhã faz o discurso de encerramento por volta das 16h. A Iniciativa Liberal pede coragem política ao governo para avançar com as reformas que o país precisa. O partido promete apresentar uma reforma fiscal ambiciosa ainda este ano. Mariana Leitão deve anunciar isso mesmo no discurso de sábado de hoje, na cidade de Algarvia de Quarteira, onde o partido vai dar início ao ano parlamentar. Ouvido pela Rádio Pública, o líder parlamentar dos Liberais, Mário Amorim Lopes, diz que este é um governo sem visão para o país.
3: Os alertas que nós deixamos no ano passado, eu creio que foram vindicados. A Luís Montenegro disse que não iria fazer nada relativamente à reforma da Segurança Social. Ou seja, depois de ter encomendado um estudo a um grupo de trabalho, que dá ali um extenso repertório de possíveis medidas, já disse que não vai fazer rigorosamente nada. É que nem é uma pequena medida, uma medida mais cosmética. Não, já disse que não vai fazer absolutamente nada nesta legislatura. E isso é um bocadinho sintomático da postura deste governo, que começa a aparecer-se cada vez mais com António Costa, que era navegação à vista, à bolina, em que não tinha qualquer visão para o país, não tinha qualquer ideia do que queria fazer, nem tinha ímpeto reformista.
2: A Proteção Civil, a Justiça, a Segurança Social são estas são as prioridades dos liberais no arranque dos trabalhos parlamentares e que vão ser abordadas no discurso de Mariana Leitão e também vão ser abordadas outros temas como a política fiscal. O número de mortos no Nepal continua a subir, pelo menos 633 pessoas morreram nas cheias no Tibete e no Nepal. A catástrofe foi provocada por um colapso de um glaciar. Cerca de 3 mil pessoas continuam desaparecidas, entre elas estão 3 cidadãos portugueses. A Cruz Vermelha diz que cerca de 93 mil pessoas podem ter sido afetadas e teme-se mesmo a possibilidade de tudo voltar a acontecer com novas inundações. O Ministério dos Negócios Estrangeiros no Nepal começou por recusar a participação estrangeira nas operações de resgate, mas agora admite que toda a ajuda é necessária, sobretudo em áreas técnicas e especializadas, como o resgate de pessoas que podem estar presas em túneis e também no restabelecimento de transportes e comunicações. Admite ainda precisar de ajuda na identificação e no armazenamento dos corpos, bem como na realização de testes de ADN. O jornalista, escritor e ativista Mohamed El-Kurt denuncia uma perseguição aos palestinianos no Ocidente. Foi na Feira do Livro do Porto que o autor palestiniano de Jerusalém relatou uma violência sem paralelo na Cisjordânia. Luís Peixoto.
4: Mohamed El-Kurt faz da poesia uma arma para combater a censura.
5: Eu não poderia escrever artigos sobre raparigas que cometem atos revolucionários. Não poderia escrever artigos sobre um médico palestiniano em Jenin, que durante o dia médico a cuidar dos feridos e à noite é um combatente pela liberdade. Mas posso escrever sobre estas coisas na poesia, porque escapam ao escrutínio e também escapam ao escrutínio jurídico. No Ocidente, existem tantas leis que te impedem de expressar. Se algo for interpretado como apoio a uma organização terrorista específica, poderás ter problemas legais e acabar na prisão.
4: O jornalista e poeta palestiniano de 28 anos denuncia um ambiente de perseguição.
5: Os palestinianos na Europa, no Ocidente, nos Estados Unidos e, claro, na Palestina, foram suprimidos, apagados, censurados, foram punidos. Conheço muitas pessoas que foram presas por serem palestinianas.
4: O autor de Rifka e Vítimas Perfeitas foi preso com a irmã em 2021 por denunciar a limpeza étnica e a expulsão dos palestinianos das suas casas no bairro de Sheikh Jarrah, em Jerusalém. A situação nos territórios palestinianos, em particular na Cisjordânia, é cada vez pior.
5: É diferente de tudo o que já foi antes. Há pogroms organizados pelos colonos israelitas que são encorajados pelo governo a aterrorizar as pessoas durante a noite. Cada cidade está rodeada por vários postos de controlo. As pessoas não conseguem viajar de uma cidade para outra. Chegamos a um ponto em que os israelitas dizem que querem terminar o trabalho e isso é muito assustador.
4: Mohammed El-Kurd, numa conversa

0: guiada pela escritora e investigadora palestiniana Saad Wadi, sob o mote Escrita de Resistência.
1: Mohamed Al-Kurt esteve na Feira do Livro do Porto, que está a acontecer nos Jardins do Palácio de Cristal até o dia 6 de setembro. Cerca de 28 operacionais, apoiados por 9 viaturas, estão a combater neste momento o incêndio florestal na freguesia de Santa Catarina da Fonte do Bispo, no concelho de Tavira. De acordo com o portal da Proteção Civil Nacional, o alerta foi dado às 4:22 da manhã. Fonte do Comando Subregional do Algarve refere que, nesta altura, o incêndio está confinado e está confinado a uma zona de mato e não existe qualquer povoação em risco.
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1: Olá, muito bom dia. Sejam bem-vindos ao programa Despertar de Sábado aqui na Rádio Regional de Arouca, uma estação no seu coração. São 8 horas e 11 minutos. Hoje é sábado, dia 29 de agosto. Ora, o mês de agosto está-se a passar, é verdade? E vamos dar início aos usos e costumes e tradições do nosso povo, que ao longo do tempo nos deixaram, que é o folclore. Recordações do passado. E estamos com o rancho folclórico de Lourosa de Matos, Arouca. Esta é a primeira hora dedicada mesmo ao folclore. A partir das 9 até às 11 vamos ter programa Ligar e Dedicar. Depois das 11 ao meio-dia vamos ter a presença do Miguelito da Concertina. Portanto, isto é uma boa sugestão para esta manhã.

E assim recordamos o Rancho Folclórico de Lourosa de Matos, do Conselho de Arouca. E continuamos agora para ouvir o Rancho Folclórico da Casa do Povo de Manhoce, Um Dia Jurei-te Amor.

E continuamos, vamos ouvir o grupo de danças e cantares de Cerzedo, Vila Nova de Gaia, com o Verdegar. Também informo que a temperatura atualmente em Arouca está a 14 graus e a máxima vai para 25, Valde Câmara 15, 25, e também na cidade do Porto está atualmente 16 graus e as máximas 24, e em Aveiro 16 graus atualmente e máximas de 24 graus. Portanto, a temperatura voltou e a chuva já se foi. É verdade. Para aqueles que estão a gozar férias, meu amigo, parar um bocadinho, vamos ver mais um bocadinho de calor.

E de Arouca vamos até Valcâmara, precisamente para ouvir o rancho folclórico de Sandiães. Recordar, é verdade. Cantemos, dancemos.

8 horas e 42 minutos. Esta é a Rádio Regional de Arouca, uma estação no seu coração, com o seu programa Despertar de Sábado, que há 40 anos rola aqui na Rádio Regional de Arouca. Hoje é sábado, dia 28 de agosto. 28? 29, assim é que é. E nós vimos aqui para a festa, é o grupo de danças e cantares das Gamelinhas de Palme Barcelos.

E continuamos, agora vamos até Viana do Castelo, precisamente até Carreço, para ouvir o grupo folclórico, cultural, danças e cantares de Carreço com a sua Cana Verde.

E agora vamos até Alvarenga para o rancho folclórico da Casa Povo de Alvarenga com a Rita. São 8 horas e 55 minutos na reta final desta primeira hora dedicada aos usos e costumes e tradições do nosso povo que ao longo do tempo nos deixaram.

E assim finalizamos esta primeira hora do programa Despertar de Sábado aqui na Rádio Regional de Arouca com a apresentação do Manuel António. Já a seguir vem o sinal horário das 9, notícias e depois os compromissos publicitários, e eu volto para ligar.

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2: No Mundial de Velocidade que está a acontecer a esta altura em Poznań, na Polónia. Para lá que vamos daqui a pouco neste jornal. Mais de 1 milhão e 300 mil pessoas ainda aguardam a atribuição de médico de família. A taxa de cobertura é de 87%. É o mais recente balanço da Administração Central do Sistema Nacional de Saúde.
3: Notícias, edição da jornalista Cláudia Aguiar Rodrigues.
2: Mais de 1 milhão e 300 mil pessoas ainda aguardam a atribuição de médico de família. É o balanço da Administração Central do Sistema de Saúde, depois da reforma do Registro Nacional de Utentes. A taxa de cobertura não é de 100%, ou seja, Sara Araújo de Almeida, existe ainda uma percentagem considerável de utentes sem médico de família.
4: Apesar de 98% dos inscritos nos cuidados de saúde primários terem condições para ter médico de família, ainda há mais de 1 milhão e 300 mil pessoas que aguardam a atribuição. Por isso, a taxa de cobertura de médico de família é de 87%. Na Zona Norte, quase todos os utentes têm médico de família, a taxa é de 98%. Pelo contrário, em Lisboa e Vale do Tejo, só 74% é que têm médico. O balanço é da Administração Central do Sistema de Saúde, depois de terminada a reforma do Registro Nacional de Utentes. Com as novas regras, há quase 170 mil pessoas que não têm direito a médico de família. Isto porque não residem em Portugal, porque não contactaram o SNS nos últimos 5 anos e porque manifestaram a opção de não ter este serviço. No entanto, esta situação pode ser alterada. Basta dirigir-se a um centro de saúde ou hospital do SNS e fornecer os dados necessários para atualizar o registro.
2: Nas contas destas novas regras, existem quase 170 mil utentes que não têm, então, direito a médico de família. Daqui a 1h30 começa em Setúbal mais uma edição do Fórum Socialismo, a tradicional rentré do Bloco de Esquerda. No programa estão nomes como a socialista Alexandra Leitão, a antiga deputada do PCP Rita Rato e a ex-líder bloquista Mariana Mortágua. Reduzida a um deputado no Parlamento, mas com uma nova liderança, o Bloco vê aqui uma oportunidade. Uma oportunidade para refletir sobre a esquerda de forma crítica e construtiva, mas também Teresa Borges para relançar o partido para um novo ano político.
5: Será acima de tudo um momento de escuta e de reflexão, sublinha a dirigente bloquista Andréa Galvão.
6: E o Fórum Socialismo é um momento importante para isso, até para relançar o

0: discussão.
1: E para essa discussão, o Bloco convida atuais ou antigos dirigentes, como Mariana Mortágua ou Francisco Louçã, mas chama também nomes de fora. As socialistas Alexandra Leitão, Isabel Moreira e a ex-deputada do PCP, Rita Rato, juntam-se ao debate.
0: Claro que isso é um sinal importante, mostrar que as linhas partidárias não se sobrepõem a esta necessidade de ter um programa que melhora a vida das pessoas.
1: A edição deste ano do Fórum Socialismo será a primeira desde que José Manuel Pureza assumiu o cargo de coordenador, com o Bloco reduzido a um deputado e a recente saída de 60 militantes, entre os quais o histórico da UDP, Mário Tomé, ainda bem recente na memória. André Galvão assume, há desafios.
0: Claro que há desafios internos que são grandes, mas realmente é preciso ter a capacidade de perceber que o partido serve para responder também ao momento político que nós estamos a viver, e que tem que se reorganizar nesse sentido.
1: De Setúbal, o Bloco de Esquerda espera levar respostas para o ano parlamentar que agora se inicia.
2: José Manuel Pureza estreia-se como coordenador do partido. Amanhã faz o discurso de encerramento por volta das 16h. A Iniciativa Liberal pede coragem política ao governo para poder avançar com as reformas que o país precisa. O partido promete apresentar uma reforma fiscal ambiciosa ainda este ano. Mariana Leitão deverá anunciar isso mesmo no discurso de hoje à tarde na cidade de Quarteira, no Algarve, onde o partido vai dar início ao ano parlamentar. Ouvido pela Rádio Pública, o líder parlamentar dos liberais, Mário Amorim Lopes, diz que este é um governo sem visão para o país e defende que as críticas deixadas no ano passado, na última rentré, mantêm-se atuais.
3: Os alertas que nós deixamos no ano passado, eu creio que foram vindicados. A Luís Montenegro disse que não iria fazer nada relativamente à reforma da Segurança Social. Ou seja, depois de ter encomendado um estudo a um grupo de trabalho, que dá ali um extenso repertório de possíveis medidas, já disse que não vai fazer rigorosamente nada. É que nem é uma pequena medida, uma medida mais cosmética. Não, já disse que não vai fazer absolutamente nada nesta legislatura. E isso é um bocadinho sintomático da postura deste governo, que começa a aparecer-se cada vez mais com António Costa, que era navegação à vista, à bolina, em que não tinha qualquer visão para o país, não tinha qualquer ideia do que queria fazer, nem tinha ímpeto reformista.
2: A proteção civil, a justiça e a segurança social são algumas das prioridades dos liberais no arranque destes trabalhos, que devem começar depois das 18h e que vão ser abordados no discurso de Mariana Leitão, bem como vai ser abordada toda a política fiscal do país. O Mundial de Velocidade de Canoagem e para Canoagem está a decorrer nesta altura, a esta hora, em Poznan, na Polónia. Hoje é dia de finais e a perspectiva é de pódios. Nesta altura, Beatriz Fernandes já terminou a prova em C1. Vamos em direto até à Polónia, ao encontro do Horácio Antunes. Bom dia, Horácio. Como decorreu a prova desta portuguesa?
4: Correu da forma que não esperava a Beatriz Fernandes, 22 anos, é do Clube Náutico de Ponta de Lima, na sua canoa nos 200 metros, sexto lugar, vai para a final B. Beatriz, que sensações saiu desta prova?
5: Fiquei contente com a prova, apesar de não conseguir a final A. Uma final B nos 200 metros já é muito bom, a concorrência está muito forte. E acho que tenho vindo a crescer um bocadito nos 200 metros e tenho deixado bastante feliz.
4: Também uma prova olímpica que quer seguir?
5: Sim, apesar de termos treinado bastante a C2, a C1 também faz parte do programa olímpico e acho que é uma coisa que temos que vir a melhorar para poder também estarmos presentes ao mais alto nível na C1 200.
4: Amanhã, final B, como é que vai ser?
5: Vou dar tudo o que tenho, é a última prova, estou bastante contente por acabar a época, por isso acho que ainda vou mais motivada. E pronto, vou tentar o melhor resultado e esperemos que corra bem.
4: Obrigado. Beatriz Fernandes, sexto lugar numa prova muito discutida até ao último segundo, neste dia que há vários atletas em competição na paracanoagem às 9h50. Alex Santos vai discutir a final em KL 200 metros. Às 10, Ana Brito e Clara Duarte, a meia final de K2 500 metros. E às 12h12, uma das provas mais aguardadas, o K2 500 metros, com João Ribeiro e Messias Batista. Essa meia final, mais uma embarcação olímpica, medalha de prata no ano passado. 12h50, medalha Matilde Nunes discute a final B, KL 3, 200 metros, 13 e 14, 3 a Portela, final B em K1, 500, para a tarde a final A, muito aguardada de Fernando Pimenta, 14 e 26, K1, 1000 metros, e às 14 e 36, em VL2, Norberto Mourão, atleta paralímpico, também a discutir a final.
2: Para já temos este resultado, Horácio, sexto lugar para Beatriz Fernandes, que ainda tem amanhã uma prova para encarar. É mais um dia de competição, para além das meias finais, hoje também há finais, tudo a

0: ser acompanhado pelo repórter Horácio Antunes, o enviado aos mundiais de canoagem e para canoagem que estão a decorrer na Polónia e que terminam amanhã. O número de mortos no Nepal continua a subir. Pelo menos 633 pessoas morreram nas cheias no Tibete e no Nepal. A catástrofe foi provocada pelo colapso de um glaciar. Cerca de 3 mil pessoas continuam desaparecidas. Entre elas estão 3 cidadãos portugueses. A Cruz Vermelha diz que cerca de 93 mil pessoas podem ter sido afetadas e teme-se a possibilidade de tudo voltar a acontecer. O Ministério dos Negócios Estrangeiros do Nepal começou por recusar a participação estrangeira nestas operações de resgate, mas agora admite que toda a ajuda é necessária, sobretudo em áreas técnicas e especializadas, como o resgate de pessoas que podem estar presas em túneis, no restabelecimento de transportes e nas comunicações, e admite ainda precisar de ajuda na identificação e armazenamento dos corpos, bem como na realização de testes de ADN. O ministro das Finanças nepalês disse que vão ser necessários pelo menos entre 4 a 5 mil milhões de dólares para reconstruir as áreas devastadas. O jornalista, escritor e ativista Mohamed El Kurt denuncia uma perseguição aos palestinianos no Ocidente. Na Feira do Livro do Porto, o autor palestiniano de Jerusalém relata uma violência sem paralelo a acontecer na Cisjordânia. Luís Peixoto.
1: Mohamed El Kurd faz da poesia uma arma para combater a censura.
2: Eu não poderia escrever artigos sobre raparigas que cometem atos revolucionários. Não poderia escrever artigos sobre um médico palestiniano em Jenin, que durante o dia é médico a cuidar dos feridos e à noite é um combatente pela liberdade. Mas posso escrever sobre estas coisas na poesia, porque escapam ao escrutínio e também escapam ao escrutínio jurídico. No Ocidente, existem tantas leis que te impedem de expressar. Se algo for interpretado como apoio a uma organização terrorista específica, poderás ter problemas legais e acabar na prisão.
1: O jornalista e poeta palestiniano de 28 anos denuncia um ambiente de perseguição.
2: Os palestinianos na Europa, no Ocidente, nos Estados Unidos e, claro, na Palestina, foram suprimidos, apagados, censurados, foram punidos. Conheço muitas pessoas que foram presas por serem palestinianas.
1: O autor de Rifka e Vítimas Perfeitas foi preso com a irmã em 2021 por denunciar a limpeza étnica e a expulsão dos palestinianos das suas casas no bairro de Sheikh Jarrah, em Jerusalém. A situação nos territórios palestinianos, em particular na Cisjordânia, é cada vez pior.
2: É diferente de tudo o que já foi antes. Há pogroms organizados pelos colonos israelitas que são encorajados pelo governo a aterrorizar as pessoas durante a noite. Cada cidade está rodeada por vários postos de controlo. As pessoas não conseguem viajar de uma cidade para outra. Chegamos a um ponto em que os israelitas dizem que querem terminar o trabalho. E isso é muito assustador.
1: Mohamed El Kurd, numa conversa guiada pela escritora e investigadora palestiniana Saad Wadi, sob o mote Escrita de Resistência.
0: E ele esteve na Feira do Livro do Porto, que tem as portas abertas no Palácio de Cristal até o dia 6 de setembro. A Venezuela confirma a assinatura de um acordo petrolífero com os Estados Unidos. Num comunicado publicado nas redes sociais, a presidente interina Delcy Rodríguez fala de um acordo histórico e expressa calorosos agradecimentos ao presidente norte-americano Donald Trump. Delcy Rodríguez explica que o acordo prevê o desenvolvimento de 17 campos estratégicos com um potencial de 65 mil milhões de barris de petróleo. Um investimento que será superior a 100 mil milhões de dólares e que vai canalizar mais de 209 mil milhões de receitas fiscais para a Venezuela. Donald Trump diz que o acordo aumenta as reservas de petróleo dos Estados Unidos para mais do dobro e vai reduzir os preços da gasolina para os americanos. É um acordo que surge quase 9 meses depois da captura do presidente Nicolás Maduro pelo exército norte-americano e quase 6 meses depois dos Estados Unidos terem desencadeado ações militares contra o Irão.
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8: São 9 horas e 18 minutos, cá está por cá o Manuel António a fazer-lhe companhia neste sábado, dia 29 de agosto de 2026. E vamos dar início ao ligar e dedicar através do telefone 256-948-219 e o telemóvel 916-691-020. Vou recapitular: 916-691-020. Pode dedicar o máximo para 6 pessoas, para aqueles que não são sócios, para os sócios, 8. Estamos entendidos? Vamos à primeirinha. Bom dia.
9: Bom dia, Manuel António.
8: Bom dia. Falo com quem?
9: Com a Elisabete, de Paradela, que veio de Boga.
8: Elisabete, e a sua dedicatória vai para quem?
9: A minha história primeiro é para você, é para a sua netinha, para a sua família. Toda. E depois são os meus dois filhos. Pois é, a Eugênia e a família, Maria Amélia e família, 10 amigas de França, e no Razarou, que é toda tiver a ditar, quem tiver parabéns, e muitos beijinhos e passam o fim de semana até sábado, Deus quiser.
8: Muito bem, Elizabeth, muito obrigado por nos ter ligado, a continuação de um bom fim de semana para si e para os seus, e até à próxima. E vamos a outra participação. Bom dia.
10: Bom dia, Manuel António.
8: Bom
10: Como
8: dia.
10: Está?
8: Estou bem, estou assentado, o sol brilha.
10: Olha, estou aqui a andar de lado para o lado.
8: Ah, sim.
10: A fazer a caminhada, sabe?
8: Ah, faz muito bem também. É preciso fazer um bocadinho de fisioterapia. E essa pois dedicatória é. Vai para quem?
10: Olha, vai para a Dona Conceição, para o Zé Zapateiro, para o Ricardo Marques, para o meu sobrinho, para o meu marido, para vocês todos aí, para as vossas famílias. Em especial para as suas princesinhas. Aquele beijinho com carinho e um excelente fim de semana. Fique bem, Manuel António, E até à próxima, está bem?
8: Muito bem, obrigadíssima pela participação. Continuação
10: Obrigada.
8: De um bom fim de semana para si e para vocês.
10: Obrigada,
8: até à próxima.
10: Com licença.
8: E agora vamos ouvir o agrupamento musical Lacraus. Vamos aqui recordar os Lacraus. Fugir de ti é o tema que vamos ouvir.

0: E assim foi a passagem dos lacraus e vamos continuar com as participações. Vamos ao telefone, que o telemóvel ainda está livre. Bom dia.
1: Bom dia, Sr. Manuel António.
0: Falo com quem?
1: Generosa, nos pés, infãs.
0: Generosa, e a sua dedicatória vai para quem?
1: Olha, um bom fim de semana para o Manuel António e para toda a sua família. Um beijinho para as suas netinhas, para mim e para toda a minha família, para a Dona Constância de Trajeira, para a Dona Laurentina da Aruca, para a Dona Manuela da Machida e para o irmão, para a Seneca Tomé da Feira Nova e para a esposa, para todos os nossos bombeiros, para todos os nossos imigrantes que têm boa viagem, para todos os nossos amigos, para o Sr. Manuel dos Boeiros e família, para todos os nossos amigos e amigas que estão preparados, que seja um bom fim de semana para todos nós com saúde. Até hoje, eu disse, eu muito obrigada.
0: Muito bem, obrigadíssima pela participação. Continuação de um bom fim de semana para si, para vocês. Até à próxima.
1: Obrigada, obrigada.
0: E vamos à música, a distância, que vamos ouvir Eduardo Santana.

0: Ricardo Santana, A Distância, que acabamos por ouvir, e vamos continuar com as participações. Bom dia.
1: De Inglaterra.
0: Bom dia.
2: Bom dia, Manuel António.
0: Falo com o David Pinheiro da Bem Posta.
2: Exatamente, que amanhã temos aqui a festa, já começou ontem, em São Luís, A terra do seu primo.
0: É verdade.
2: É.
0: Agora
2: aí. Vai ter aí vai ter o Diapasão, vai ter aqui.
0: Ah, tem uma festa muito grande, não é?
2: Uma festa.
0: E essa dedicatória vai para quem?
2: Olha, vai para a Dona Lúcia, vai para a Dona Fátima de Pinheira da Imposta também, para a Dona Guilhermina, a Dona Maria da Conceição também de Parvilhó, para o Sr. Joaquim Santos, para o São Albino Freixo, para o Sr. Lino Pinho, também para o Manuel António, Manuel Gavão, para o José Pisco e para o Sr. Adão de França, que também sofre muito com os seus filhos, não é caso, pelo menos é pai, e portanto para ele tudo bom e saúde a boa. E é tudo por hoje e até à próxima, se Deus quiser.
0: Amigo da vida, aquela abração, a continuação de um...
2: Manuel António, claro.
0: Muito obrigado.
2: Amanhã, se quiser passar por aí, olha, será bem-vindo.
0: Ok. A continuação de um bom fim de semana e boas festas por aí também. Cumprimentos à família. Até à próxima.
2: Sim.
0: Um abraço. Tchau. Bom dia. Falo com quem?
3: Ricardo Silva, Gafanha da Nazaré.
0: Oh, amigo Ricardo, e essa dedicatória vai para quem?
3: Olha, vai para toda a minha família, mas principalmente para a minha filha que está hoje de parabéns.
0: Ai, os meus parabéns. No final eu vou passar os parabéns para aqueles que estão e estiveram de parabéns, ok?
3: Sim, senhor, obrigado. E para toda a família da rádio, e para vocês aí com um grande abraço. E não se esqueçam que hoje também há festa na Gafanha da Nazaré.
0: Ah, eu sei que hoje há festa aí. Até não sei se irei aí amanhã, mas aí para o outro lado, para a beira da praia.
3: A Praia da Barra também é perto.
0: Ok, eu sei que é perto, eu conheço. Aquele abraço, a continuação.
3: Igualmente,
0: de boas festas tchau. Para aí também. Até à próxima e cumprimentos à família.
3: Obrigado, igual.
0: E vamos à música e vamos ouvir Jorge Ferreira, Eu Te Agradeço, Senhora. Senhora, assim é que é.

0: foi a passagem de Jorge Ferreira. E eu agradeço, senhora. Senhora, se é que é. 9 horas e 34 minutos e continuamos com mais outra participação. Bom dia.
1: Bom dia, coisa mal linda.
0: Bom dia, falo com quem? Com a Laurinha.
1: Com Laura de Amarante.
0: Laura de Amarante, lá de cima, sim, senhor.
1: Lá de cima do Alto, e é mesmo a minha rua, é a Rua do Alto, do Mouro.
0: É a Rua do Alto, pois é, sei. E essa dedicatória vai para quem?
1: Olha, para dedicar a todos vocês aí da rádio, respectivas famílias, para a minha família toda cá de casa, e para os que não são de cá de casa, que a minha família não pode morar toda na minha casa. Se não precisava de um hotel.
0: É verdade. Ah, pois é. Eu digo já uma coisa no final. E mais?
1: Pronto, para todos que costumam participar e que são tantos e boa gente, beijinhos para todos. Quem está de parabéns, os parabéns. Quem tiver menos bem de saúde, rápidas, melhor. Beijinhos para todos, sejam felizes, tenham todos um bom fim de semana. Aproveitem os minutinhos todos, que eu já acabo depressa.
0: Muito bem. Sabe o que é que vamos ouvir?
1: Não sei, você não.
0: Vou alugar um quarto.
1: Ai, está bem, também gosto.
0: Jorge Guerreiro, pronto. A continuação de um bom fim de semana. Muito obrigado pela participação.
1: Tchau.
0: Mas vamos a outra que estava aqui a tocar. Bom dia.
2: Bom dia, Manuel António.
0: Falo com quem?
2: Fala-se com o Delmar, São Vicente Pereira.
0: Muito bem, e essa dedicatória, Delmar?
2: Olha, dedicatória, em primeiro lugar, um abraço para ti, bom fim de semana. E um beijinho para as tuas netas também, pelo respeito. E agora vai, um beijinho para a Rosinha do Campos Valongo, e bom fim de semana. Para a Clara Pingarouco, para a Fadinha Paredes, para a Lúcia de Cesar, vai para a Alicinha de Valcambra, para a Mafalda Verde das Meis, vai para a Delay Pesquina, também, um beijinho para ela. Vai um abraço para a Neca Pereira da Macieira, um abraço para o Dom Fernandes para a França, um abraço para o Zé Pisco para a Suíça. E vai um beijinho também para a Amália, seja onde houverem. E eu acho que está feita para hoje.
0: Muito bem, Delmar. Aquele abraço, a continuação. Diga.
2: Olha, Manuel António, desculpa, um beijinho também para a Mariana de Loureiro.
0: Pronto, ok. Aquele abraço, okay. A continuação de um bom
2: tudo
0: fim de semana. Cumprimentos à família, até à próxima.
2: Ok, até sábado, se vocês quiserem. Boa continuação para todos.
0: Muito obrigado. Bom dia.
3: Bom dia, Sr. Manuel António.
0: E eu estou a falar com quem?
3: Alice Peralta Pardilhó.
0: Alice, e essa dedicatória vai para quem?
3: Vai para o Sr. Manuel António e toda a sua família e todos os locutores da rádio. Vai para toda a minha família, vai para a família do Alexandre Sarveiros, família da Adelaide Cristina, Rosarinho do Café Dragão, Mafaldinha de Oliveira das Meias, Fatinha de Paredes e para todos os imigrantes. Continuação de um bom programa e até à próxima.
0: Muito bem, obrigadíssima pela participação. Continuação de um bom fim de semana e não esquecendo toda a família. Até à próxima.
3: Tchau, obrigada.
0: Agora sim, vamos ouvir Jorge Guerreiro. Vou alugar um quarto. Porque essa chuvazinha que atrasou um bocadinho as férias a muita gente. Mas vai vir um calorzinho e olha, é melhor alugar um quarto e depois ir até à praia, ok? Pois meu

0: quarto. E foi a passagem de Jorge Guerreiro, vou alugar um quarto. Estou à espera das vossas participações através do telemóvel 916-691020 e o telemóvel que já está de quarto, 256-948-219. Bom dia!
1: Olá, bom dia!
0: Bom dia, falo com quem?
1: O menino,
0: não é?
1: Exatamente.
0: Muito bem, e essa dedicatória, menino, vai para quem?
1: Olha, doutora, vai para a Marcelinha, vai para a Sardinha, para o Luís, para o Augusto Gonçalves, para o Fernando Figueiredo, para o Ivorente Salvar, o Ricardo de Marques Canaveses, a Sardinha do Rocio, um abraço ao Manuel Cardoso lá no Porto, um abraço ao Manuel António e um bom fim de semana e até a semana.
0: Muito bem, obrigadíssima pela participação. Continuação de um bom fim de semana para si, para o Sérgio. E não se esqueça para a menina vir ao telefone. Está? Tudo bem?
1: Obrigada.
0: Aquele abraço e a continuação de um bom fim de semana. Obrigado. E vamos a outra. Bom dia.
2: Muito bom dia, Sr. Manuel António.
0: Oh, do Rocio. Falamos com a
2: Sonzinha do Rocio.
0: Muito bem. E a dedicatória?
2: A minha dedicatória é que me senta toda a minha família que é no estrangeiro. Para o casalinho do Dragão, que o menino acabou de falar agora, para o casal de França, para a dona Rosinha de Macieira de Cambra, para a dona Alcina de Carvosa, para a Maria Lúcia, para todo o grupo da Loja Agrícola e Gerência, a gerência e o grupo todo prontos, e para o Manuel António e toda a família Conceição, com um beijinho e um bom fim de semana. E não se esqueça de vir à Mulheira.
0: Ok, então é apertinho de minha casa, por isso. Muito bem, obrigadíssima pela participação. Cumprimentos ao marido, cumprimentos à família. Até à próxima.
2: Aí ele hoje foi trabalhar.
0: Bem feito. Ok, não é preciso, é preciso. Tchau, igualmente. E vamos ouvir Carlos Soutelo e vamos ouvir precisamente Nova Roseira. Mas antes disso, vamos a outra. Bom dia.
3: Bom dia, Manuel António.
0: Bom dia, falo com quem? O Zé Pisco.
3: Com o Zé Pisco da Suíça.
0: Muito bem, está tudo bem contigo, Zé?
3: Está tudo bem, um bom sol aqui, está tudo bem.
0: É, como aqui em Portugal também está bom. E essa dedicatória?
3: Olha, vai em primeiro lugar para ti e para a tua família toda com muita saúde, que é o mais importante. Depois vai para o Delmar de São Vicente Pereira, para o Sr. David Pinheiro da Bemposta, para o Moreira, o bombeiro de Oliveira das Meias, para o Adão Fernandes para a França, para o Sérgio Guaio, e vai também para todos os imigrantes que estejam ouvindo essa maravilhosa rádio em todo o mundo. Um bom domingo, um bom fim de semana para todos e muito obrigado pela companhia que faz a nós imigrantes.
0: Muito bem, Zé. Muito obrigado por nos ter ligado. Cumprimentos a todos os imigrantes, claro, quer aí na Suíça, quer em todo o mundo que nos escutam. Aquele abraço. Sim. Cumprimentos para ti e para a família também.
3: Obrigado.
0: E vamos a outra participação. Bom dia.
4: Bom dia, Alegria.
0: Oi, Joaninha do Algarve. Ouvi dizer que está em muito calor.
4: Está.
0: Pois está, o sol está.
4: E ontem pensei que era sábado e era sexta-feira, mas mesmo assim eu liguei.
0: Pois, ó Joaninha. Joaninha, vou-te contar uma coisa. A Lara anda aí no Algarve. A minha neta, sabias?
4: Não.
0: Ela andou à tua procura, a tua não te encontrou ainda.
4: Eu?
0: Sim, ela andou à tua procura. Não sei se ainda anda.
4: É por causa que eu ainda não...
0: Pronto.
4: Eu não tenho saído, só no outro dia. Fui aqui, foi aí, estava no outro dia.
0: Muito bem, vamos à dedicatória agora.
4: É a minha avó, meu avô, minha tia, meu tio, as suas, meus queridos, Tavares, Antônio Silva. E a Marinha das Sons, a Cozinha do Café Leirão, o Albino... A senhora Anabela e tá.
0: E tá feito, Joaninha. Muito bem, olha, uma beijoca. Também cumprimentos à mamá. Cumprimentos ao teu avô. Também quero mandar cumprimentos para ele, que esteja sempre na nossa companhia, tá? Beijinho.
4: Beijinho.
0: Bom dia.
5: Olá, senhora Antônia. Bom,
0: bom dia.
5: Dia.
0: Falo com a Rosinha.
5: Campo Longo.
0: E essa dedicatória vai para quem?
5: A minha dedicatória vai já um beijinho com o teu respeito para o Manuel António, para a sua esposa, um beijinho para a Valinha e outro beijinho para a Francisquinha, para todos que trabalham nesta grande e maravilhosa rádio, mas para toda a minha família, um beijinho muito grande para os meus queridos da Suíça. E agora vai para a Dona Alcina Cardosa com um beijinho muito, muita saúde, e vai para a minha fatinha de paredes, Sr. António Silva de Alvar, Margarida de Olival, Bem, um bom fim de semana para o Senhor Delmar, à família Sr. Manuel Palheira, para o Senhor Zé Pacheco, nossa princesa Ana Maria da Esperança com um beijinho, para o Zé no Café de Aragão com um grande beijinho, e a minha querida Mafalda e o Ricardo Mato Maravilhos. Para o nosso Tony, para o nosso Manuel António, muito obrigada pela atenção. Bom fim de semana, tudo bom e até hoje eu vou, se Deus quiser.
0: Muito bem, Rosinha, muito obrigado por nos ter ligado. A continuação de um bom fim de semana para si e para os seus. Um grande abraço ao marido também e até à próxima.
5: Obrigada, Manuel António, tudo bom que desejo.
0: Muito obrigado. Agora sim, vamos ao Icarlo Sotelo, Nova Roseira.

0: E foi a passagem de Carlos Soutelo, Nova Roseira. E vamos ao telemóvel, porque o telefone está livre. Bom dia.
1: Bom dia, Sr. Manuel António.
0: Falamos com quem?
1: É Mafalda.
0: É Mafalda de Oliveira das Bens. Muito bem, Mafaldinha. E essa dedicatória vai para quem?
1: Então é para si, com os desejos de muita saúde, para si, sua esposa, suas netinhas, toda a família. Depois é para toda a minha família, sem exceção de ninguém. Depois vai um grande beijinho para essa menina linda que acabou de falar agora, a nossa Rosinha de Campos Valongo. Um grande, grande beijinho para essa senhora e para toda a família. Não esquecem do abracinho ao senhor Pinto. Depois vai para o senhor Delmar, para o senhor Fernando Figueiredo de Ovar. Hoje vou mandar um beijinho para a Joaninha em Olhão, porque a mãe dela ontem também dedicou para mim, a Carlinha. E vai para toda a família do Café Dragão, a Margarida do Olival, a Adelaide Pesquina, a Liz Peralta, a senhora Hélia, que teve ontem o filho de parabéns, eu acho, os parabéns, que tenha passado um dia feliz, para a nossa princesinha, que não podemos esquecer nunca. E para todas as pessoas que estão a ouvir essa querida rádio, tudo bom, muita saúde e um bom fim de semana, Sr. Manuel António.
0: Muito bem, obrigadíssima pela participação, continuação de um bom fim de semana. Um grande abraço ao marido e não esquecendo da família também.
1: Sim, sim, o marido obrigado. Manda sempre um abraço, obrigada.
0: Um bom fim de semana. Bom dia.
2: Bom dia.
0: Falo com quem?
2: Manuela Jogueiros Penafiel.
0: Amigo Manuel, e essa dedicatória vai para quem?
2: Sim, senhora, vai já para o Dom Penafiel. Olha que a Tomé da Feira Nova, para o Zé Neves, pintor de automóveis e de joguês, e para o Gaspar Pereira, cliente do Café São Gonçalo, com bom negócio, que hoje é lá dia de festa, hoje é amanhã, e para o José Rocha da Aldeia, e para o Cabo Moreira de Melos e José Sapateiro. Bom dia, obrigado, bom fim de semana.
0: Amigo Manuel, aquele abração, a continuação obrigado, de um bom fim de semana para si, para o César, e até à próxima.
2: Obrigado.
0: E vamos a outra, bom dia.
3: Bom dia.
0: Falo com quem?
3: Falo com o Álvaro de São João da Madeira.
0: Álvaro, e essa dedicatória vai para quem?
3: Bem, primeiro, é para si e para as suas netas, em primeiro lugar. Um beijinho com todo o respeito. E depois vai para a minha esposa um beijinho. Vai para a Dona Rosina, para cá agora também, com um beijinho com todo o respeito. Para o Manuel Fonseca, esposa e filhos. E até sábado, se quiser, António Belo, ter atendido.
0: Muito bem, obrigadíssima pela participação. Aquele abraço e a continuação de um bom fim de semana para si, para o César. E até à próxima.
3: Obrigado, felicidade.
0: Agora sim, vamos ouvir Neca Lopes e o tema que vamos ouvir e finalizar esta primeira hora de dedicar. Ligar e dedicar, e depois já de seguida vamos ter o sinal horário das 10 e depois vamos ter um bocadinho de publicidade e eu volto. Até já. E terminamos, como eu disse, com Neca Lopes, Tu És Fantástica.

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4: Ora, são 10 horas e 6 minutos. Cá estou de novo, Manuel António, para fazer companhia até ao meio-dia. E vamos continuar com Ligar e Dedicar, porque a partir das 11 e pico vamos ter por cá também o Miguelito da Concertina, que nos vai divulgar um bocadinho dos seus trabalhos que ele tem lançado ultimamente. E vamos até ao ponto fixe. Bom dia.
5: Muito bom dia.
4: Falo com o...
5: Ponto Fixe,
4: Lousada, exatamente. Está tudo bem consigo?
5: Graças a Deus, e consigo também.
4: Ah, graças a Deus, também está. Não se nota, nota-se. E essa dedicatória vai para quem?
5: Pois vai já para o amigo Álvaro Lovar, Rosarinho Café Dragão, vai para o Senaurino, Boneca Tomé, Sr. Avelino do Marco, o João Reis e Castelo de Pai, para o Eduardo Moura, vai para a família Capela, João Motorista do Arouca, vai para o Patinho, para o Augusto, e vai para os outros, vai para Chico aqui em Lousada também, vai para a minha esposa, filhotes e netinhos, vai para si, para toda a sua família. E vai uma beijoca para a minha reunião. Olha, e um bom fim de semana para todo o auditório.
4: Muito bem. Olha, uma coisa. Conhece os Lordes?
5: Muito bem, sou grande Pronto. Amigo. Sou grande amigo do amigo Torreira.
4: Então vamos ouvir depois o baile dos Pintos, está bem?
5: Somos amigos pessoais há mais de 40 anos.
4: Ok, aquele abração. Continuação de um bom fim de semana. Cumprimentos à família, cumprimentos a todos os funcionários e não esquecendo todos os clientes. Aquele abraço.
5: Obrigado, um abraço para si também.
4: Muito obrigado. Bom dia.
6: Olá, bom dia, Manuel António.
4: Olha, Fernando.
6: Exatamente, Fernando Figueira do Bar, o primo de todos os outros.
4: Exatamente, e essa dedicatória vai para quem?
6: Olha, como sempre, em primeiro lugar vai para si um abraço, restante família, abraço, não esquecendo, um beijinho para cada uma das suas netinhas, costuma estar aí a fazer-lhe companhia de vez em quando. E não esquecendo também toda a família do Sr. Adelino Pinho, que é o principal da rádio. Agora vai para todos os meus familiares, vai para Almerim da França, vai para a Fatinha de Paredes, Rosinha do Cambalongo, Licinha de Valdecambra, Ricardo Barco, vai para a Mafaldinha do Oliveira das Meias, que já ouvi, vai para aquela família linda do Café Dragão, não esquecendo o Zé Motoqueiro, aquele pessoal todo da Água Levada, vai para todos os nossos bombeiros, que são todos os seus colegas, rápidas melhoras para todos os juntinhos, para todos os nossos imigrantes, e para todos aqueles que estiverem hoje, parabéns, um dia muito feliz.

0: saúde, tudo bom. O meu amigo também, António Silva do Bar. E mais, o meu amigo Adelino Mogo, o tratorista, que é da família da Joaninha, uhum. O avô, do Olhão, que é que lhe mando sempre um abraço, ainda ontem estive com ele, o Manuel António, e ele chegou-me a atenção. Olha que não te esqueces, eu estou sempre atento.
1: Um grande abraço para ele também, embora que ele... eu já falei com a Joaninha, e também lhe enviei um abraço para o avô.
0: Pois, e é como ele diz, olha que eu estou atento, nem que seja na cama, estou a ouvir a rádio.
1: Ok, Fernando. Está tudo?
0: Tudo bom. Manuel António, mais uma vez, bom fim de semana. E para todos os ouvintes e participantes dessa maravilhosa rádio que nos está sempre a aturar todos os dias.
1: Muito bem, Fernando. Muito obrigado por nos ter ligado. A continuação de um bom fim de semana para si e para os seus. E aquele abraço e até à próxima.
0: Prontos, Manuel António. Tudo bom. Corra tudo bem para vocês.
1: E vamos a outra participação. Bom dia.
2: Olá, bom dia.
1: Bom dia. Falo com quem?
2: Com a Guilhermina de Portilhó.
1: Ah, já sabia. E Guilhermina, e essa dedicatória vai para quem?
2: Olha, no meu lugar vai para os meus três filhos, para as minhas duas noras, com os meus quatro netinhos, para os três carlinhos que trabalham, três carolas de Portilhó, são três homens, e agora vai para o Joãozinho, aqui do centro da igreja, e para a Isabel Carvalho. E para o Nelson Moreira, pronto, está feito.
1: Muito bem, Guilhermina, muito obrigado por nos ter ligado. A continuação de um bom fim de semana para si, para o Sérgio, e até à próxima.
2: Obrigado, igualmente.
1: Agora sim, vamos ouvir os Lordes e o tema que vamos ouvir, Baile dos Pintos.

0: E foi assim a passagem dos Lordes Pintos, o Baile dos Pintos, assim é que é. E vamos continuar com as participações. Bom dia.
1: Bom dia.
0: Bom dia. Fala com quem?
1: Bom dia, chama-me António. Fala com o Zé Montaquinho da Água Levada.
0: Oh, amigo Zé, está tudo bem consigo?
1: Olha, está bem, olha. Bom dia, meu Deus. Está aqui a minha cara Liliana e a minha filha Elísia. A minha mulher, aqui numa mesa, eu vou dizer uma coisa, beleza? Você é bombeiro, consegue passar a bombeiro, sabe que vai.
2: Dedica a música,
1: por favor. Pronto, olha, está pronto. E agora vou dizer, para os meus netos, para os meus bisnetinhos, tenho uma bisneta e um bisneto. E para todos os bombeiros, e para si, para a sua família, e para toda a minha família, uma. Olha, e para lá da piscina, e a ser a casa.
0: Está feito, não é?
1: Bernardo, e você que aparece aqui para a Água Levada, por um dia para a gente.
0: Qualquer dia apareço aí de surpresa, está bem?
1: É melhor, Bernardo.
0: Aquele abraço e a continuação de um bom fim de semana para si e para os seus, está bem?
1: Está, porque eu esqueci nada para ir ao lado dos bombeiros e. Já terminei.
0: Um abraço, assim, já assim. Tchau. Bom dia.
3: Olá, bom dia.
0: Falco. Oh! Fala com quem?
3: Com a Pedreirinha do Café Dragão.
0: Muito bem, e essa dedicatória?
3: Ora, em primeiro lugar, eu estou a ouvir por telefone, porque a rádio parece que teve qualquer problema.
0: A rádio? Não. Acho que não.
3: Mas será que é o meu rádio? Não sei. Estava muito bem a trabalhar e deixou estudar. Mas pronto, eu já estava em linha e continuo a falar. Isso é que importa. Um beijinho para o Manuel António, para as suas netinhas, para os meus familiares todos, um beijinho ao meu netinho também, que é uma alegria que a gente tem, um grande beijinho também para a Alice Peralta de Pardilhó, para a nossa princesinha em França, tudo, para a Mafaldinha, António Silva do Ovar, também com um grande beijinho para ele, e para o Fernando, para a Rosália, um beijinho para a esposa. Para a Adelaide, para a Amália e para o Fernando, que conheci, prazer estar com ele. Um grande beijinho também para o António Silva, que andemos sempre a ver se nos encontremos e não nos encontramos nunca. O meu marido diz, ainda não é agora desta vez que vamos ver ou conhecer o António Silva. Mas qualquer dia será dia, não é?
0: Exatamente.
3: Então deixa um pouquinho para a nossa Joaninha lá em Olhão. E para toda a família dela, um grande beijinho, Joaninha. É sempre um gosto ouvir-la. E para todos que nos estão a ouvir, todos mesmo, deixo também um beijinho para a Rosinha e para o Zé, que é os pais do Hugo, que é o companheiro da minha sobrinha. Que estejam todos bem de saúde, é o principal. Bom fim de semana, semana António. Obrigada por este momento, está bom?
0: Muito bem, Rosarinho. Muito obrigado por nos ter ligado. Já mandei os cumprimentos ao marido, já lhe dei um abraço e agora também cumprimentos para si e cumprimentos para o resto da família. Até à próxima.
3: Muito obrigada, muito obrigada.
0: Vamos a outra participação. Bom dia.
4: Olá, bom dia, Manuel António, tudo bem?
0: Falo com o...
4: O Adão, que está em França.
0: Exatamente, eu sabia que é para os nossos ouvintes também saberem, não é? E essa dedicatória, Adão, vai para quem?
4: Olha, vai principalmente para os meus dois ricos filhos, com muito carinho e muito amor. Vai para o seu Manuel António. Vai para as suas netas, vai para o David de Pinheiro da Bem Posta, vai para o Zé Pisco da Suíça, vai para o São Manuel Magalhães da Ponta Chá de Levão, vai para a Princesa Almarinda aqui em França, que não sei o que é feito dela, vai para a Madrinha, com um grande beijinho, com muito carinho, com muito amor, e tudo bom, um bom fim de semana. E vai para todas as pessoas que se lembram dos imigrantes, um grande abraço para você, bom fim de semana, tudo bom.
0: Muito bem, então, muito obrigado por nos ter ligado, aquele abração de sempre, não é?
4: Obrigado,
0: a continuação de um bom fim de semana para ti e para os teus, até à próxima. E agora sim, vamos à música e vamos ouvir Jorge Crespim e vamos ouvir A Rainha e Eu Sou o Rei, mas vamos a outra participação, bom dia.
5: Bom dia, seu Manuel António.
0: Olha, José Sapateiro de Lourosa.
5: É, exatamente.
0: Está tudo bem com o José?
5: Está tudo.
0: Pronto,
5: tudo.
0: Sempre a trabalhar, não é?
5: Tem que ser.
0: E essa dedicatória vai para quem?
5: Bem, aqui para a minha família, família Melo em Lourosa, Ricardo Marco Canaveses, Dona Miquelina em Grupari, José Coelho Marco Canaveses e Dona Constância José Vieira em Sozelo. Um bom dia para si, um abraço e até à próxima. Muito, obrigado.
0: Muito bem, Zé. Muito obrigado por nos ter ligado. A continuação de um bom fim de semana para ti, obrigado, para os teus. Obrigado, e também não esquecendo essa boa gente de Lourosa, que tem muitos amigos. Um abraço. E vamos à música. Jorge Crispim. É rainha e eu sou rei.

0: Ora sim, terminamos este tema por que acabamos de ouvir, do Jorge Crespim, e vamos a outra participação. Bom dia.
1: Olá, muito bom dia, Sr. António.
0: Falo com quem?
1: Com o Ricardo Marco de Canaveses.
0: Ricardo, e essa dedicatória?
1: Vai para Madalena Sobreira Paredes, Dona Fátima de Paredes, Dona Rosa Campos de Valongo, Dona Conceição Sarazel Castelo Paiva, Sr. Mário Silva de Lourosa, Fernando Fagreiro de Alvar. Pronto, desejo um bom fim de semana, uma boa semana para ter tudo bom, um abraço e até à próxima. E muito obrigado.
0: Sim, muito bem, obrigadíssima pela participação. Continuação de um bom fim de semana para ti e para os teus também. E até à próxima. E como estamos? Olá! Olá! Já chegaste? O Miguelito já está aqui prontinho para a partir das 11 para nos dizer algo sobre os seus trabalhos e principalmente sobre o seu novo trabalho. Bom dia!
2: Bom dia, Manuel António. Está tudo bem consigo?
0: Tu, fala com quem?
2: Falas com a madrinha.
0: Oh, madrinha, e essa dedicatória vai para quem?
2: Olha, vai para a minha filha e para a esposa que estão a passar feiras em Portugal. Tenho umas boas feiras. Vai para a minha família, vai para a sua, principalmente para as suas netinhas, o restante de toda a sua família. Vai para a Mafalda de Oliveira dos Meios, a Margarida do Canel de Alain, e a Margarida e a Almorinda em França, e o senhor José Pacheco e o Adão também em França. E aquele senhor que está na Suíça, que eu não sei como é que ele se chama, também é imigrante. Um beijinho também muito grande. E olha, para toda a gente que nos está a ouvir, e um bom fim de semana para toda a gente com paz e alegria. E para os bombeiros também, todos. Tá.
0: Está aqui o seu vizinho.
2: Ah, diga?
0: Está aqui o seu vizinho.
2: Já?
0: O Miguelito Concertina está aqui.
2: Então, um beijinho para ele, gosto muito das músicas dele.
0: Ok. Tá.
2: Um beijinho para ele e para a família toda.
0: Ele está a ouvir, muito obrigado então. E tá. Vamos continuar com as participações. Bom dia.
3: Bom dia, Manuel António.
0: Falamos com quem?
3: Com a Manuela da Magelo, também fiel.
0: E essa dedicatória, Manuela?
3: Vai ser para si, para a sua família, para o dono de Penafiel e toda a família. Para a minha amiga que vai para a Suíça de autocarro, tenho boa viagem à Alice, com o marido e todos que vão para a Suíça, muito boa viagem. Para a minha sobrinha que se encontra na Suíça, para a Generosa e toda a família, para a Constância e Zé Vieira, para a Fatinha e Miquinho, para a Esmeralda, para a Rosinha da Agrela, as melhoras, para todas as amigas da Edmunds, para todos os amigos e amigos, e até à próxima, se Deus quiser, bom fim de semana para si e os beijinhos para as suas netinhas.
0: Muito bem, obrigadíssima pela participação, continuação de um bom fim de semana para si e para vocês, até à próxima.
3: Até à próxima.
0: Outra participação, música, bom dia.
4: Bom dia, diz Alfena Valongo.
0: Olá, como está, como passou aí por Valongo?
4: Tenho passado bem, não já estou muito no Valongo,
0: já, já uns tempos que me ligava.
4: Estou em Alfena já fica por trás do monte.
0: Ou seja, a Alfena fica lá por trás do monte, pois fica.
4: E esse... eu tenho sorte de estar aqui a apanhar a rádio.
0: Apanha. E essa dedicatória?
4: Mas só com o sistema que eu tenho cá montado, porque senão não apanhava.
0: É, mas você tem sistema no telemóvel, tem sistema no computador, tem tudo.
4: Ah, sim, mas é que o telemóvel hoje também está mal. Como eu é móvel... E não acapeta a rádio, nem sequer uma
0: rádio. Oh, diacho, isso já é reumatismo.
4: É, este é aqueles de rede, uhum. E ainda dá para telefonar, agora o outro não, o outro ficou mesmo sem nada.
0: Agora vamos à dedicatória.
4: Pronto, olha, é para desejar um bom fim de semana a si, a todos os seus familiares, a todos os colegas que trabalham aí, ao Sabrina Pinho, família... A todos os ouvintes que estão a escutar a Regional da Arouca, para esse mundo fora também. E para os nossos amiguinhos de cá e amiguinhas, olha, continuação, bom fim de semana, um abraço para os amigos, para as senhoras, uns beijinhos.
0: Muito bem, obrigadíssima pela participação. Aquele abraço, a continuação de um bom fim de semana para si e para os seus. E até à próxima.
4: De vez em quando tento ligar para o seu programa, às vezes é um bocado difícil, mas ainda consigo.
0: Consegue. Pronto, aquele abraço.
4: Estou falando para os outros colegas.
0: Muito obrigado.
4: Pronto,
0: agora sim.
4: Um bom fim de semana.
0: Muito obrigado. Oh, Miguelito, vou passar aqui uma música das tuas,
5: claro.
0: Que é aquela que nos diz assim: o vira e o malhão. Vamos lá ouvir. Visão.

0: chula.
1: E foi a passagem do Miguelito, que está aqui comigo, mas a partir das 11 e pico vamos falar e conhecer os seus novos trabalhos. Vamos continuar com as participações. Bom dia.
2: Bom dia.
1: Falamos com quem?
2: Com a Neide Medas.
1: Neide, que fala de Medas Goldman.
2: Muito, muito rebelo, mas...
1: E essa dedicatória vai para quem, Neide?
2: Vai para o meu marido, com saúde, e para os meus filhos, noras e netos. E não esquecendo a Neide, não é? E para todos vocês aí, e para a Constância e para o Zé Vieira, e para todos estão de parabéns, e para todos os imigrantes, não esquecendo, eu não, pronto, não tenho contato com mais ninguém. Para vocês, um bom domingo.
1: Muito bem,
2: e
1: né?
2: Parabéns a esse Miguel, que anda muito bem.
1: Nair, muito obrigado pela participação. A continuação de um bom fim de semana e até à próxima. E cumprimentos
2: obrigado.
1: À família também.
2: Obrigado por amores.
1: Ok. E vamos a outra participação. Bom dia.
3: Bom dia.
1: Falo com quem?
3: É o Coimbra da Arteia do Céu.
1: É ele mesmo, o Coimbra da Arteia do Céu, o Conselho de Oliveira de Asmes, mais corretamente.
3: Exatamente.
1: E essa dedicatória vai para quem?
3: Olha, vai para a minha esposa e para toda a minha família. Vai para a São Alcina de Cargosa com muita saúde. Vai para o pessoal aqui da minha rua, para os meus amigos todos da Valpec, para a família Rodrigues, que são aqui de Mosteiro, estão na Gafanha da Nazaré e na Gafanha da Encarnação. E para toda a família Conceição, incluindo o senhor, um abraço para si, está feita para hoje.
1: Amigo Coimbra, aquele abração, a continuação de um bom fim de semana para si e para os seus, até à próxima.
3: Igualmente para si e para os seus, muito obrigado.
1: E vamos a outra participação, vamos até a França, penso eu. Bom dia.
4: Olá, bom dia, senhor Manuel António.
1: Oh, vi logo.
4: E bom dia, menino da concertina, que na outra vez, quando ele aí esteve, eu estive presente com ele.
1: É verdade, é verdade.
4: Quando o Miguelito esteve, a Almerinda estava aí com ele.
1: Pois, a Almerinda esteve aqui com ele. Pois, ele está a mandar... Pronto, ok.
4: Um beijinho especial para o nosso Miguelito e muito sucesso. E gosto muito das músicas dele, muito sucesso.
1: Muito bem, e essa, olha, e essa dedicatória?
4: Olha, essa dedicatória vai já um beijinho muito especial para você e para as suas netinhas e que ela passe umas boas férias no Algarve e que a nossa bonequinha de Joaninha a encontre. Porque realmente a Joaninha deve ter uma pessoa espetacular e um beijinho especial para ela e para a mamãezinha dela e para toda a família dela. Um beijinho muito grande aqui da Almerinda. Vou deixar aquele beijinho para o Sr. Adão de França, que ele há bocadinho disse que não sabe o que é feito a princesinha, mas a princesinha está sempre presente. E um grande beijinho para a minha Rosarinho do coração, a minha Mafaldinha do coração, que nunca esquecem da princesinha delas, e eu também nunca me esqueço delas, para a Rosinha Campos de Balongo, para a dona Alcina de Cargosa, um grande beijinho, para a Maria Lúcia, a Sonzinha do Rocio e o marido, para a Adelaide Pesquina, a dona Lídia de França, a nossa madrinha do coração, que nunca se esquece, o afilhado dela, que é o Sr. António Arujá, está aí a passar férias, um grande beijinho. A Adelaide Pesquina também, para o Sr. Fernando Figueiredo Ovare. E para todos os que falam no nome da Almerinda, um beijinho muito grande. E a dona Dorila, que nunca se esquece da Almerinda, um beijinho muito grande. E eu queria falar mais, mas o Sr. Adelino ainda não deixou, nem o Sr. Almerinda,
1: muito...
4: Fico por aqui, diga aí ao Sr. Miguelito que eu fiquei tão perturbada quando ele esteve, que até ia caindo das escadas abaixo.
1: Almerinda.
4: Eu também estou agarrada a um bombeiro. Um beijinho.
1: Beijinho, cumprimentos à família,
4: tchau.
1: Até à próxima. Muito obrigado.
4: Igualmente, tchau.
1: E vamos à música e vamos ouvir precisamente Luís Brandão e o tema que vamos ouvir, a família.

0: E foi a passagem de Luís Brandão, a família. E vamos continuar com as participações, 10 horas e 37 minutos. Bom dia.
1: Bom dia.
0: Falo com quem?
1: Com a Hélia São João de Valga.
0: Hélia de São João de Valga. E essa dedicatória vai para quem?
1: Olha, um beijinho para si, para a sua família toda, para as suas netinhas, para todos. E agora é para os meus filhos, para as minhas duas netinhas e para o meu netinho, rápidas melhoras para ele e para todos. E hoje, e para as minhas amigas, é para a Dona Rosinha Campos Valongo, a Dona Alicinha do Alcâmbra, a Zairinha, que eu já ouvi, que é a minha vizinha, a Dona Almerinda também já ouvi, para a Dona Lúcia, para a Dona Mafalda, e não posso esquecer a Rosinha Campos Valongo e a família dela toda, e para a Dona Alicina, eu acho que já falei nela. E hoje é muito especial, é para agradecer às pessoas que me ligaram a dar os parabéns ao meu filho Sérgio, que esteve ontem de parabéns, ou que me ligaram para casa e ligaram para ele. Muito obrigada.
0: Meus parabéns para ele também.
1: Obrigada, tudo de bom e um bom fim de semana para vocês e obrigada por a atenção e por me atender, está bem?
0: Muito bem, obrigadíssima pela participação. Continuação de um bom fim de semana para si e para vocês. Obrigado. Até à próxima.
1: Igualmente para vocês todos.
0: Obrigado.
1: Para todo mundo. Tchau, obrigado.
0: E agora vamos a outra participação. Bom dia.
2: Bom dia, amigo Manuel António.
0: Fala com quem?
2: António Rajado do Canadá, mas férias em Portugal, hoje aqui por Santarém.
0: Epa.
2: Olha, queria dar um abraço aí ao meu amigo.
0: António, cuidado aí em Santarém.
2: Com cuidado.
0: E a zona é das touradas.
2: Das touradas?
0: E não só.
2: Eu estou com cuidado.
0: Ok. E mais?
2: Olha, para o Miguelito, um abraço, que eu gosto das músicas dele. Depois é para a nossa madrinha que acabei de escutar. Para o amigo José Pacheco, António Brandão, Zarinha do Café de Dragão também escutia, do Ed Pesquina, a Marina de França, o meu filho do Canadá e netos, e para a minha esposa que vai aqui a Malova. E até amanhã, ou até 2 ou 8 dias, se Deus quiser, cá nos encontramos. Um abraço.
0: Muito bem, desejar uma ótima viagem. Onde quer que vá, que tenham uma boa viagem e também um beijinho à sua esposa, tudo bom. E não esquecendo, naturalmente, toda a família.
2: Obrigado, meu.
0: Tanto no Canadá como cá também.
2: Exatamente. Obrigado. Um abraço.
0: E agora sim, vamos à música e vamos ouvir Jorge Amado. Que diabo de amor. Isso é que eu não sei, não é?

0: E foi a passagem de Jorge Amado, Que Diabo de Amor. E vamos continuar com mais participações ao telemóvel, porque o telefone está livre. Bom dia.
1: Bom dia.
0: Fala com quem?
1: Com Joaquim Santos, a vida de Remio.
0: Oh, amigo Joaquim Santos, o homem do caminhão vermelho, e essa dedicatória?
1: Vai para a minha esposa, que passou agora para dentro, que eu estou aqui na garagem, e para toda a família. Vai para o Sr. David Pinheiro da Bem Posta, vai para o Vitinho da Corte Gasta e sua esposa, vai para o Laurindo da Feira Nova e Jorge Pinto, vai para o senhor, o homem da concertina, que ajuda-me.
0: O Albino Ferreira.
1: Albino Ferreira, vai para todos os elementos do Anjo Folclórico e Etnográfico da Serra Santa Maria, vai para toda a malta de bombeiros, toda a gente, sem exceção de ninguém, vai para o Anjo Folclórico e Etnográfico da Serra Santa Maria de Reunião, vai para a minha filha e vai para o meu genro e vai para as filhas, as netinhas do Manuel António, um beijinho com muito respeito, e vai para Manuel António, aquele abraço de sempre, como um amigo, até sempre, e está feito para hoje.
0: Muito bem, amigo Joaquim Santos, aquele abração, cumprimentos à esposa e cumprimentos à família, até à próxima, aquele abraço.
1: Tchau, tchau.
0: E vamos a outra, bom dia.
2: Olá, muito bom dia.
0: Falo com quem?
2: Fala com António Fonseca, mais conhecido pela Loura.
0: Pelo?
2: O Lavoura, o fã número um do Miguelito da Concertina.
0: Ai, o Lavoura. Ah, o muito Lavoura. Bem, já está a falar em ti. Miguelito. É que ele não está a ouvir. Mas, de qualquer maneira, ele está a ouvir, mas já lhe dei o sinal.
2: O fã número um dele é o pai, claro, é sempre um gosto eterno. E então era para lhe dar os parabéns, uma vez que hoje é uma data simbólica, que ele está de parabéns. E então fica registado já. E um abraço para todo o auditório também.
0: Ok, pois ele manda-te um grande abraço também para ti, está bem?
2: Está bom.
0: E agora o resto da mensagem, vai para quem?
2: A mensagem vai para todo o vosso auditório, que sejam felizes.
0: E é só. Muito obrigado pela participação, continuação de um bom fim de semana e até à próxima. Aquele abraço.
2: Obrigado.
0: E vamos à música e vamos ouvir Minhotos Marotos. Não, vamos a outra participação. Bom dia.
3: Bom dia, meu amigo. Antes da música.
0: Bom dia. Falo com quem?
3: O Cabo Moreira, não, João Mário.
0: Oh, amigo Cabo Moreira. E essa dedicatória vai para quem?
3: Vai para todos os meus parabéns. Vai para todos os que estão no estrangeiro a trabalhar, pronto, todos os imigrantes. Tudo bom. A minha família toda, para vocês todos da rádio. E também para o Manuel dos Joelhos, e para o Zé Sapateiro de Lourosa também. E para o Ismael, e para a Zé Dita da Arouca. E para o Solucinho do Rimó, para todos os senhores me ouvir, e para o meu amigo Pucarinho também, eu agora falo agora um bocado também, para vocês todos, tchau e adeus, e todos bombeiros.
0: Amigo Amoreira, aquele abração, cumprimentos à família, continuação de um bom fim de semana, e um grande abraço para aí para o meu amigo Oliveira.
3: Obrigado.
0: E para toda a família dele também. Agora sim, vamos à música e vamos ouvir Minhotos Marotos, Aí Se Me Agarras, é o tema que vamos ouvir.

0: Ora vamos atender mais participações. Bom dia. Bom dia. Fala com quem?
1: Fala com o José Pacheco Lousada.
0: Oh, amigo José Pacheco, tudo bem consigo?
1: Dentro do possível vai rolando aí.
0: Vai-se rolando, não é?
1: E esse... Vou ir de manhã cedo, agora um bocadinho de sol quente já compensa o frio que se apanhou de manhã.
0: Ah, pois de manhã estava um bocadinho frio, mas para aqui, para a, para, aqui para a zona da Arouca não havia na Bueira. Não havia.
1: E essa... sempre a chegar.
0: E essa dedicatória?
1: É para a minha esposa, é para o amigo do Sr. Augusto, o de Fiche, que também me dedicou há pouco. É para o António Rajado, meu amigo também que está cá do Canadá a passar férias, e a minha madrinha, que também é a madrinha dele, o meu amigo Zé Violas em Pedrido, a dona Fatinha de Paredes e a dona Rosinha de Campo Longo, e para a dona Mafaldinha de Oliveira das Meias, creio que é verdade, e o meu amigo Pedro em Ludares, que é o homem dos cavaquinhos, você conhece muito bem.
0: Conheço muito bem.
1: E quem foi? E para ontem, e para o filho da Fatinha, que também esteve ontem de parabéns, não sei que ele fazia anos ontem, embora ele dedicasse já à mãe, mas de qualquer maneira vai pela rádio.
0: É bom passar.
1: Muitas felicidades para esse jovem promissor, que é um homem com uma H grande.
0: Pronto, ok.
1: Pronto, meu amigo.
0: Vou passar os parabéns para aqueles que estão, mas estiveram de parabéns.
1: Certo. Okay. Prova-me um abraço para as suas meninas, um beijinho para cada uma. Até logo.
0: Aquele abração e a continuação de um bom fim de semana para si e para os
1: obrigado,
0: seus.
1: Bom dia, obrigado.
0: Felipe Cerqueira, dá um passinho à frente
2: um passinho atrás,
0: e outro para trás, claro.

0: bem, vamos continuar com as participações porque estamos em cima da hora. Faltam apenas 8 minutos para o término desta segunda hora ligar e dedicar. Bom dia.
1: Ora, bom dia.
0: Fala com quem?
1: António Sousa da Suíça, seu vizinho.
0: António Sousa da Suíça de Romariz, Santa Maria
1: sim,
0: da Feira.
1: Senhora. Sim, senhora.
0: E está na Suíça. E essa dedicatória vai para quem?
1: Em primeiro tudo vai para você e para a sua família. Depois vai para o Mário Oliveira, Dani Paiva, o meu sobrinho. Para o Merco Moreira, que é também o seu sobrinho, que trabalha junto comigo. E é tudo.
0: E está feito, não é?
1: Tá,
0: aquele abração, continuação de um bom fim de semana, cumprimentos a todos os imigrantes e cumprimentos também para a família, também?
1: Sim, igualmente, para vocês, um abraço.
0: Um abraço.

0: E foi a passagem de Luís Siqueira. Dá um passinho à frente e um passinho atrás. E vamos continuar com mais uma participação. Bom dia.
1: Bom dia.
0: Falo com quem?
1: Maria da Conceição de Parvió.
0: Maria da Conceição, e essa dedicatória vai para quem?
1: Para a minha filha Isabela, para o José António, para a minha mãe, para o companheiro, para a Mila da Mortosa e para o marido. E para você aí, bom trabalho.
0: Muito bem, obrigadíssima pela participação. Continuação de um bom fim de semana para si e para o Sérgio. E até à próxima.
1: Tchau.
0: E agora sim, finalizamos estas duas horas de ligar e dedicar. Já estamos na terceira, já de seguida. Daqui a um bocadinho. O sinal horário das 11, a publicidade, mas antes disso temos as notícias. E depois vamos falar um bocadinho aqui com o Miguelito da Concertina. Siga a farra, não rima, mas é verdade, é verdade, é mesmo. Não rima, mas é o que eles dizem.

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1: Diz que Portugal não tem capacidade energética para se tornar um destino de centro de dados. As críticas surgem depois do Plano Nacional de Energia colocar o país na rota da expansão europeia de centros de dados. Mais de 1.300.000 pessoas ainda aguardam a atribuição de médico de família. É o mais recente balanço da Administração Central do Sistema Nacional de Saúde.
2: Notícias, edição da jornalista Cláudia Aguiar Rodrigues.
1: E já lá vamos ao balanço da Administração Central do Sistema de Saúde sobre o número de médicos de famílias. Começamos pelo acidente em Lisboa. O trânsito está condicionado na Avenida de Brasília entre Alcântara e Algés, condicionando o trânsito no sentido Algés-Lisboa. Três veículos ligeiros colidiram. Uma pessoa ficou ferida com gravidade. Outras duas apenas apresentam ferimentos ligeiros. O acidente aconteceu ao início da manhã. São informações do Comando Metropolitano da PSP de Lisboa. Uma das viaturas incendiou-se com três passageiros no interior. Os outros dois veículos ficaram gravemente danificados. Ainda estão a decorrer as operações de limpeza da via para a remoção de destroços. Aguarda-se a chegada dos reboques para a remoção dos veículos, para então viabilizar essa reabertura para a circulação. Os feridos já foram transportados para o Hospital de Santa Maria, em Lisboa. Mais de 1.300.000 pessoas aguardam a atribuição de médico de família. É o balanço mais recente da Administração Central do Sistema de Saúde, isto depois da reforma do Registro Nacional de Utentes. A taxa de cobertura não é de 100%, ou seja, Sara Ruz de Almeida, existe uma percentagem considerável de utentes sem médico de família.
3: Apesar de 98% dos inscritos nos cuidados de saúde primários terem condições para ter médico de família, ainda há mais de 1.300.000 pessoas que aguardam a atribuição. Por isso, a taxa de cobertura de médico de família é de 87%. Na Zona Norte, quase todos os utentes têm médico de família, a taxa é de 98%. Pelo contrário, em Lisboa e Vale do Tejo, só 74% é que têm médico. O balanço é da Administração Central do Sistema de Saúde, depois de terminada a reforma do Registro Nacional de Utentes. Com as novas regras, há quase 170 mil pessoas que não têm direito a médico de família. Isto porque não residem em Portugal, porque não contactaram o SNS nos últimos 5 anos e porque manifestaram a opção de não ter este serviço. No entanto, esta situação pode ser alterada. Basta dirigir-se a um centro de saúde ou hospital do SNS e fornecer os dados necessários para atualizar o registro.
1: O balanço da Administração Central do Sistema de Saúde indica que quase 170 mil utentes não têm direito a médico de família. A Associação Ambientalista Zero está preocupada com a aposta de Portugal como destino de centros de dados internacionais, como, por exemplo, um dos maiores projetos europeus de centros de dados que está a ser desenvolvido no Alentejo. Segundo a Cássio Pires, da Zero, o Plano Nacional de Energia e Clima veio colocar o país na rota da expansão europeia de data centers, sem ter em conta a quantidade de eletricidade que vai ser necessária.
4: O centro de dados maior que está previsto e que vai começar a ser construído em Sines, ele pode vir a consumir, na sua fase final, cerca de 20% de toda a eletricidade que nós hoje consumimos. Não é? Isto é muito, muito significativo. Portanto, se expandimos sem critério este tipo de instalações e este tipo de atividade, corremos o risco de, por exemplo, ver as faturas de eletricidade subir e, mais grave, não termos depois capacidade

0: A eletricidade precisa de ser acompanhado por critérios ambientais. A Iniciativa Liberal pede coragem política ao Governo para poder avançar com as reformas que o país precisa e promete mesmo apresentar ainda este ano uma reforma fiscal ambiciosa. É dos anúncios que se espera da líder dos liberais, Mariana Leitão, no discurso que vai fazer hoje na cidade de Algarvia de Quarteira e onde o partido vai dar o pontapé de saída para o ano parlamentar. Proteção civil, justiça, segurança social são estas as prioridades dos liberais que o ano de depois repetem as críticas a um governo que dizem não ter qualquer visão para o país, Teresa Borges.
1: Novo ano, repetem-se as críticas à boleia do tema do momento.
2: Os alertas que nós deixamos no ano passado, eu creio que foram vindicados. A Luís Montenegro disse que não iria fazer nada relativamente à reforma da segurança social. E isso é um bocadinho sintomático da postura deste governo, que começa a aparecer-se cada vez mais com António Costa, que era navegação à vista, à bolina, em que não tinha qualquer visão para o país, não tinha qualquer ideia do que queria fazer, nem tinha ímpeto reformista.
1: Diz o líder parlamentar e vice-presidente dos liberais, Mário Morim Lopes. O partido quer garantir que o país entra na rentrée das reformas e aponta prioridades, convicta de que o governo nada vai fazer neste campo. A Iniciativa Liberal promete apresentar uma reforma para a segurança social, mas também uma reforma fiscal, diz, ambiciosa.
2: Que olhe de facto para o sistema fiscal como um todo, não apenas mexer aqui e ali em impostos, baixar um bocadinho de IRC, um bocadinho de IRS, que no final do dia não mexe a agulha.
1: Anúncios que a Presidente do Partido, Mariana Leitão, está a aguardar para o discurso deste sábado e onde não vai esquecer a reforma da Proteção Civil, já apresentada pelos liberais, bem como a já anunciada reforma da justiça.
2: Para termos uma justiça mais célere, nomeadamente uma justiça no sentido, do ponto de vista dos tribunais administrativos e fiscais, que são aqueles que bloqueiam o país.
1: Prioridades para o novo ano político e a semanas de arrancar a discussão sobre o orçamento do Estado. Mário Morim Lopes promete uma postura construtiva, mas exigente.
2: E é isso que nós vamos exigir nas negociações do orçamento do Estado, é que faça, que tenha a coragem para o fazer, a coragem política, bem entendido.
1: Os liberais prometem exigir coragem política ao governo e um rumo diferente daquele que tem sido seguido nos últimos anos.
0: A IEL regressa ao Algarve para assinalar a reentré política do partido, com mais uma edição da iniciativa Agosto da Liberdade. É a segunda reentré de Mariana Leitão como líder da Iniciativa Liberal. O Mundial de Velocidade de Canoagem e Paracanoagem está a acontecer nesta altura em Poznań, na Polónia. Hoje é dia de finais e meias finais e já foi conseguido o apuramento. Os canoístas João Ribeiro e Messias Batista apuraram-se há momentos para a final de K2 500 metros deste mundiais na Polónia. É uma especialidade na qual já tinham sido medalha de prata no ano passado, em Itália. Vamos ao encontro do repórter Horácio Antunes, que está na Polónia. Horácio, foi um melhor resultado desta vez para os portugueses?
3: Um bom resultado, é uma embarcação olímpica. Foram campeões do mundo em 2023 e medalha de prata no ano passado. Neste campeonato do mundo o objetivo está a ser cumprido. O K2 500 metros está na final. Foram segundos na semifinal. Amanhã o tiro tem que ser no melhor alvo, diz João Ribeiro.
4: O principal objetivo e único era passar à final, é isso que nós queremos. Queremos estar na regata para disputar pelas medalhas. E o objetivo era esse, era fazer uma boa prova, ganhar confiança, para amanhã mandar um tiro certo.
3: Para Messias Batista, a medalha de bronze de ontem no K4 500 metros já está na história, agora é escrever mais uma página.
5: A motivação é sempre a mesma, não interessa se fomos medalha ontem, se já fomos campeões do mundo nesta distância, é cada prova uma prova. Nesta semifinal tivemos australianos que são campeões olímpicos, vice-campeões olímpicos e não conseguiram sequer entrar na final das medalhas. Cada prova é uma prova. O que podemos prometer é que amanhã estaremos a dar o nosso melhor e a lutar pelo melhor resultado possível.
3: Ao meio de amanhã, lá estarão eles para lutar por um melhor resultado e, quem sabe, um lugar no pódio.
0: E tu também, Horácio Antunes, a acompanhar todas estas provas, o enviado aos Mundiais de Canoagem e para Canoagem que estão a acontecer na Polónia e que terminam amanhã. O Nepal e a China atualizaram o número de mortos e desaparecidos. A enxurrada de quarta-feira que atingiu a zona fronteiriça entre o Nepal e o Tibete causou a morte de pelo menos 633 pessoas. Os números são de um novo balanço divulgado hoje de manhã pelas autoridades nepalesas. Segundo a autoridade responsável pela gestão de situações de emergência no Nepal, mais de 2 mil pessoas estão desaparecidas. Entre elas estão 3 cidadãos portugueses. Quase 4 mil pessoas, nesta altura, Cristina Borges, já foram resgatadas.

0: Mas só no Nepal.
1: Equipas de resgate procuram milhares de desaparecidos no Nepal. Até ao momento existem mais de 600 mortos. As equipas estão à procura dos desaparecidos e a retirar pessoas que estão na fronteira entre o Nepal e a China. Nas zonas afetadas, as autoridades procuram mais de 2.500 pessoas no Nepal e mais de 500 no lado chinês. Foram encontrados 7 corpos a dezenas de quilómetros, rio abaixo, no norte da Índia, e que poderão ser acrescentados ao número de vítimas. Os especialistas atribuem o desastre ao colapso de um grande glaciar. Os familiares dos desaparecidos continuam a chegar em massa ao quartel-general nepalês de ajuda humanitária na cidade de Bidur. Em ambos os lados da fronteira, as equipas continuam a procurar sobreviventes. Ontem, as operações de resgate foram dificultadas devido aos alertas relacionados com possíveis deslizamentos de terra que foram posteriormente cancelados.
0: E estes esforços de resgate continuam no estaleiro de construção de uma central hidroelétrica, onde as autoridades acreditam que mais de uma centena de pessoas está presa num túnel cheio de lama espessa. As duas regiões semi-autónomas chinesas de Hong Kong e Macau já anunciaram que vão doar o equivalente a mais de 9 milhões de euros para apoiar o Tibete.
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4: Ora, são 11 horas e 14 minutos e cá estamos de novo e eu estou aqui com o meu acompanhante e grande cantor, o Miguelito da Concertina. Desde já, muito bom dia.
5: Olá, bom dia, Manuel António, e bom dia a todos os ouvintes da Rádio TV Regional de Arouca. E já estamos em sintonizados em 103.2 para o mundo.
4: 103.2, não é 102.
5: 103.2.
4: Ou através da internet.
5: Exatamente. E um bom dia a toda a gente.
4: RadioJornalDearouca.com. Fizeste boa viagem?
5: Claramente, olha, até perto, são sensivelmente 40 minutinhos.
4: Agora faço rápido, não é?
5: Agora faço rápido.
4: Com um bocadinho de variante de Cabreu, aquilo é um rápido a chegar a Arouca.
5: É, e também, como eu costumo dizer, Portugal é pequeno, em qualquer lado nós estamos sempre presentes.
4: E então a tua doçaria tem percorrido bem?
5: Olha, por acaso,
4: a bola de Berlim.
5: Por acaso tem corrido bem, o verão tem sido fantástico, os concertos também foram bons e claramente que, dando ênfase a esse meu tema das bolas de Berlim, claramente que até tenho visto muitas publicações de seguidores meus, principalmente na plataforma do TikTok, onde fazem vídeos engraçados nas praias de Portugal e não só.
4: Mas não fosse comer. Na praia.
5: Tenho ido de vez em quando, sim.
4: Pois, mas não levas as bolas?
5: Não, lá é mais para comer, claramente.
4: Muito bem. Olha, Miguelito, espetáculos esta época. Estamos a quase no final, não é? Da época de espetáculos, embora que mês de setembro e outubro, mas
5: claramente a minha turnê de verão, infelizmente, está quase a terminar. Vou ter só mais um espetáculo para o próximo mês, dia 20, em Carregosa, Vagos.
4: Carregosa de Vagos.
5: Sim, e aí termino a minha tour 2026 em modo verão. Claramente que eu tenho sempre a agenda em aberto para quem me quiser contratar, depois para espetáculos mais para o inverno, claramente. Mas sim, tem sido um verão bom. A minha turnê começou desde janeiro, por terras de França, e então tem vindo a crescer neste ano civil, também com presenças na Bélgica, depois mais uma ida à França também no mês de junho, apresentar os meus temas deste ano, em parceria com a editora País Real. ao qual mando cumprimentos para todos eles. E tem sido uma animação fantástica, o pessoal já me conhece, já conhece as minhas músicas, vibra com os meus concertos, participa, que isso é muito fundamental para um artista, ver o público a ir ao espetáculo e a participar, isso é muito gratificante. E cá estamos nós agora hoje aqui na Rádio Regional de Arouca também para falarmos um bocadinho.
4: Segunda, nem terceira vez.
5: Claramente. E é sempre bom e a vossa companhia.
4: E comer, já soube que tu viesse aqui a uma pastelaria comer uma bolinha de Berlim.
5: Por acaso fui e já pus um story nas minhas redes sociais. Já fui dar aí um passeio pelo jardim. Vocês têm um jardim muito bonito. Por acaso não conhecia, confesso. Tinha visto em fotos, mas nunca tinha aproveitado a paisagem ao vivo. E então de manhã vim cedinho para Arouca. E cá estou, e já estive a pôr conteúdo, como eu sempre coloco, nas minhas redes sociais. E claramente que as bolinhas de Berlim aqui da Arouca são também boas.
4: São ótimas, não é?
5: São boas.
4: Ora, vamos ouvir a primeira música já. Qual?
5: Pode ser o Mexe o Corpinho, que é para animar aqui a nossa manhã de sábado.
4: Mas será que eles vão mexer mesmo o corpinho?
5: Vamos lá ver.

0: Miguelito,
1: desde já
0: quero estar os parabéns, hoje faz anos.
2: Muito obrigado, muito obrigado. Ah, é verdade.
0: Mais nada.
2: Mais um cabelinho
0: parabéns, muitos anos de vida e que sejas feliz na vida e que haja saúde e alegria.
2: Isso é o mais importante. Muito exatamente. Obrigado pela mensagem.
0: E o dinheirito na carteira. Tá,
2: faz parte,
0: web,
2: isso tem que ser. Faz parte.
0: Pronto, ouvimos agora este tema, que foi um dos temas novos que ainda lançaste há pouco tempo. Mexe o cropinho, mas já temos outro para... que vai ser agora, atualmente, passado aqui na rádio, no Jardim Arouca, que nós depois vamos falar mais à frente.
2: Claro que sim.
0: Ora bem, falámos sobre, portanto, sobre os espetáculos. O teu espetáculo é composto de quantos elementos? Um espetáculo completo.
2: Ora bem, isto por norma vai depender muito do tipo de atuação que faça, vai variando do tipo também de orçamento, claramente. Mas faço espetáculos a solo, com banda completa,
0: sim.
2: Seis elementos em palco, duas bailarinas, um Miguelito, um baterista, um guitarrista, que por acaso é o meu irmão do meio também, e um baixista. É uma equipa bem composta, com boas pessoas, uma boa integração no grupo, é assim que eu gosto de trabalhar, com bons profissionais. E depois claramente vai dependendo de terra para terra, se quiserem orçamentos com caminhão palco também facilito nesse aspecto e claramente também como costumo fazer muita presença nas nossas comunidades portuguesas no estrangeiro, nomeadamente Suíças, Franças, faço também showcases com bailarinas ou então também a solo. Isso também vai depender um pouco também da logística de cada comissão de festas, é normal. Mas o que importa é sempre fazer a animação.
0: Porque um espetáculo completo, com a banda completa e tudo, já sabemos que é um espetáculo composto.
2: Por
0: uma hora e...
2: Ai, quase duas.
0: Duas horas.
2: Então se meter a desgarrada pelo meio é quase meia hora.
0: São duas horas.
2: São quase duas horas,
0: duas
2: é verdade.
0: Horas de espetáculo. Portanto, quem quiser...
2: E é tudo tocado ao vivo, como eu costumo dizer... E é uma alegria enorme poder demonstrar o que eu mais gosto de fazer já há 20 anos, de concertina ao peito, e estar rodeado de bons profissionais ao meu redor, porque sem eles o Miguelito não é ninguém. E então gosto de transmitir as minhas músicas e a minha alegria em palco.
0: Eu tenho acompanhado as tuas redes sociais, mas vejo espetáculos que o pessoal anima, todo animado.
2: É verdade,
0: tudo a
2: é
0: dançar,
2: verdade. É bom sinal.
0: Até
2: andar
0: à rodinha e tudo.
2: Anda tudo à rodinha. Tudo a dançar o ir e o malhão.
0: Muito bem. Agora, tens a companhia atualmente de... das bailarinas.
2: Claro que
0: por
2: sim.
0: Isto estamos a falar quando é aqueles espetáculos que é para fazer junto com outros, não é? Também podes acompanhar, supomos, havendo um caminhão palco, podes fazer um espetáculo completo, não sendo teu, mas outro que esteja a fazer a festividade local.
2: Claro que sim, faço sempre showcases, intervalos de bandas que estejam a atuar nos próprios arraiais. O que importa é sempre a animação e espalhar a boa música popular portuguesa, espalhar o que é nosso.
0: Agora o que é que vamos ouvir?
2: Olha, ainda há pouco comi a bolinha de Berlim e passei ali pelo supermercado e o que me chamou mesmo a atenção foi um fruto que estava lá na prateleira. Você por acaso não sabe o fruto que eu estou a falar, pois não?
0: Parece que é o...
2: Deixa é a pitaia.
0: Provar a pitaia.
2: A pitaia da Arouca.
0: A pitaia.
2: Vamos lá então, deixa-me provar, maltinha.

0: Miguelito, pitaia. O que é pitaia?
1: A pitaia, para quem não conhece, é um fruto brasileiro.
0: Ah, pronto, ok.
1: Eu até costumo dizer que é da família do kiwi.
0: Ah, é?
1: É.
0: Pronto, e então, em vez de ser debaixo da saia, podia ser debaixo do avental.
1: Exatamente, e então, claramente, quando eu fui com a minha vizinha ao supermercado, eu achei curioso aquele fruto e pronto, e decidi fazer a canção.
0: E pronto, isto está feito.
1: Claramente.
0: Não, estamos a falar, pronto. Podia ser debaixo da saia.
1: E foi.
0: Debaixo do avental.
1: Do avental.
0: Pronto, que se usavam antigamente os aventais. Nas ceifas colocavam um para trás para não se ver as pernas, não é? Andavam agachadas as senhoras e os cavalheiros andavam a apertar os molinhos dos centeios. Mas lá na vossa zona também é a zona de lavoura.
1: Exatamente. Que é. Não sendo eu o meu apelido de lavoura, claramente.
0: Ora bem, já falámos sobre os teus espetáculos, agora, para qualquer contacto, como é que devem fazer atualmente?
1: Pronto, é como
0: não quer dizer agora, eu sei que vais à França agora no próximo ano.
1: Não,
0: ou vais agora mesmo?
1: Breves dias.
0: Breves dias.
1: Breves dias, sim.
0: Vais estar em França.
1: Claramente.
0: Participar.
1: E então, para a malta que me quiser contratar futuramente, basta só entrarem nas minhas redes sociais, Facebook, página oficial Miguelita Concertina. Também tenho a página oficial no Instagram e também no TikTok, que agora muita malta tem a aplicação do TikTok e onde até vê muito conteúdo, que é onde eu costumo colocar ainda mais trabalho meu de vídeos que tenho feito ao longo da minha carreira na aplicação do TikTok. E claramente que podem entrar em contacto comigo, mandam uma mensagem privada ou têm lá o meu número de telefone e mandam uma mensagem para mim e é tudo tratado pela minha pessoa. E como eu costumo sempre dizer, maltinha, peçam o vosso orçamento, que a festa é sempre garantida.
0: Muito bem. Qualquer contacto também, basta comunicar para a rádio, para aqui.
1: Ou então comunique aqui o senhor Manuel António ou Adelino Pinho e eles entram também em contacto comigo, caso aqui a malta da zona de Arouca, aqui da zona da Freita, queira um espetáculo.
0: Arouca, São João da Madeira, Oliveira dos Meios, por aí adiante. Nós estamos
1: no todo o distrito de Aveiro e não só, e arredores.
0: Distrito
1: e também
0: Viseu, distrito do Porto.
1: Claramente, norte a sul do país, ilhas, onde também no dia 25 do mês passado estive em São Miguel, no lugar da Várzea, e também a fazer lá um showcase com a minha bailarina. E foi um espetáculo fantástico, malta bem acolhedora. O pessoal dos Açores acolhe sempre bem os artistas e eu já tenho essa experiência, já fui lá 3 vezes seguidas e é sempre bom, e quiçá para o ano volto lá novamente, se não for a São Miguel, a uma das outras 8 ilhas que há. Mas como eu tenho sempre dito, maltinha, sigam aqui o projeto e se gostarem aqui dos conteúdos do Miguelito, das canções, peçam o vosso orçamento, que eu também já tenho a minha agenda para 2027 em aberto. Já estou a arranjar concertos, graças a Deus, para o próximo ano, e não fiquem de fora.
0: Muito bem. Ainda não passámos este Quem Peixe Procura?
1: Pois não, este Meu Peixe Procura é um tema que me diz muito. É o meu tema mais também conhecido.
0: Também moras pertinho lá do...
1: Claramente, e nós sabemos que o distrito de Aveiro é uma zona rica na arte chávega. E claramente que fiz este tema também para homenagear.
0: Mas também na Ria também tem peixe.
1: Tem peixe em todo lado.
0: Muito.
1: Tem peixe em todo lado.
0: Olha que uma vez...
1: Haja cana e anzolo.
0: Vou contar aos nossos ouvintes também. Eu gostava de pesca, mas não era aquilo, pessoa afeta a pescar. Mesmo os colegas meus foram e eu fomos lá para a Ria de Aveiro. Acontece que um pescava, outro pescava, outro não pescava, eu também não pescava. Depois um deitou-se na beira da ria e espetou a cana no chão e pô-la, deitou-se e colocou assim entre as pernas, que ela abanasse, era sinal de peixe.
1: Claro.
0: Eu fui por lá, para o rio abaixo sozinho, e parece-me um peixe grande. Ai, que peixe! E ele botar a mão e ele caiu. A partir desse momento, a cana partiu e acabou tudo. São histórias, não é?
1: São histórias. E esse seu acontecimento retrata um pouco o meu videoclipe, porque para quem ainda não teve a oportunidade de poder assistir ao meu videoclipe do Quem Peixe Procura, já está.
0: Olha, naquela altura era bom para tu vir fazer o vídeo.
1: Claramente, claramente. E poderia ser boas filmagens.
0: Então vamos ouvir Quem Peixe Procura.

0: peixaça.
1: Pois é, quem peixe procura, peixaça.
2: Ora, nem mais.
1: Sei que fosse à pesca, neste dia fosse à pesca, então fizeste.
2: Fui à pesca, confesso que fui à pesca, ainda trouxe um robalzito para casa. Claramente que isto não é só fazer videoclipes, também há que, já que entrei no espírito, também há que praticar um pouco dessa arte chávega. E então pronto, fui com um colega.
1: E pescasse um peixe, que eu sei que pescasse.
2: Eu pesco
1: um,
2: sempre.
1: Foi um.
2: Eu pesco sempre. Eu sei, mesmo sem,
1: menos um
2: eu mesmo sem anzol, eu pesco.
1: Muito bem, agora, portanto, além destes trabalhos, tens um novo trabalho que já sei eu, que é um CD completo da Peirial, em que falha do Talhante, a relota da tia Ana.
2: Exatamente.
1: Que é muito importante lá na zona, que
2: claro,
1: eu sei que ela
2: claro
1: está lá sempre na beira,
2: e agora que vem também
1: na beira da estrada.
2: Bem, agora também, agora aquela festa muito típica na zona da Torreira, o Sampaio, agora para o próximo mês. Agora é uma festividade em que há muitas relotes lá à venda de gastronomia e não só, e então esse tema também é propício.
1: É naquela rua que vai direitinho lá acima ao mar.
2: É a rua entre a ria e o mar.
1: Não sei, eu conheço. É, exato. A ria passa da parte de baixo.
2: Claro.
1: A estrada, quem vai para lá, do lado esquerdo.
2: Quem vai
1: para
2: virar
1: cá,
2: do
1: lá
2: sul direito. Fica do lado esquerdo.
1: Muito bem. Olha, vamos ouvir outra música. Vamos aqui ouvir. Eu gosto desta música, Dá-lhe Gás.
2: Dá-me Gás. Olha, essa música
1: até. Posso... Tu tens uma moto.
2: Posso... Não é moto. Essa aí é.
1: É um motorizado.
2: Não.
1: É um assundap.
2: Também não. Eu não sou muito fã de motas, confesso. Eu gosto de estar sentadinho no meu conforto, no meu carrinho. Não, este meu tema do Dá-me Gás foi o primeiro tema que eu compus quando criei este meu projeto, há sensivelmente 4-5 anos.
1: Uhum.
2: E faz-se acompanhar de um bonito videoclipe onde retrata principalmente a minha infância, e onde eu com 15 anos saía da escola e ajudava os meus pais na revenda de botijas de gás, e então para ganhar alguns trocos, passei com os meus amigos, claramente, não é? E então decidi fazer uma homenagem aos meus pais sobre o trabalho que eles têm feito.
1: Sim.
2: E então,
1: como
2: o meu pai, ele deve-me estar a ouvir, como ele ainda há bocado me mandou uma mensagem de parabéns, só que eu não consegui ouvir. Pronto, assim fica uma dedicatória também para os meus pais, e lanço esta música no ar, hoje na Rádio Arouca, do Dá-me Gás, e também, claramente, que convido todo o auditório a poder ver o videoclipe. Basta só pesquisar em Miguelito da Concertina no YouTube e tem acesso a todo o trabalho discográfico, videoclipes, reels e tudo mais.
1: E daqui a um bocadinho vamos fazer um direto.
2: Claro que sim, vamos fazer um direto, por isso sintonizem a página oficial do Facebook Rádio TV Regional de Arouca, onde irei estar a cantar a música para os imigrantes.
1: Agora, dá-lhe gás.
2: Vamos lá.

0: E agora, maltinha, estamos em direto na Rádio TV Regional de Iroca, através da página do Facebook, e eu, para todos vocês, vou interpretar em versão acústica, concertina e voz, o meu novo tema, Vem Imigrante, para todos os imigrantes espalhados no
1: Eu sou o Manuel António e desejo-vos parabéns aqui para o Miguelito, que hoje está de parabéns.
0: Muito obrigado, muito obrigado. E também obrigado a todos pelas mensagens que tenho tido durante o dia de hoje do meu aniversário. Por isso, imigrantes, esta é para vocês.

0: Muito bem!
1: Espero que tenham gostado, maltinha! Muito obrigado! E já sabem, estou cá a partilhar a boa música popular portuguesa e este meu tema Vem Imigrante para espalharmos pelos quatro cantos do mundo com a ajuda da Rádio Regional de Arouca. Milito, na vossa companhia. Suplemento.

0: Zé, ó Milito, já agora, nós estávamos aqui a falar, e estava sobre tudo.
1: Mas
0: aqui não há segredos.
1: Claramente que não.
0: Aqui não há segredos.
1: É para o pessoal ver que isto é em direto.
0: Exatamente. Porque, portanto, o meu câmara hoje não veio e, portanto, eu tinha que fazer tudo, não é?
1: Claro que sim.
0: Portanto, à próxima tenho sempre um câmara ali que filma tudo certinho.
1: Claramente.
0: E tudo. Pronto. Olha, desde já quero agradecer também por estar aqui presente mais uma vez e agradecer aos teus novos trabalhos. Que atualmente tu tens apresentado através da Pai Real e não só, também nos teus espetáculos e a porta continua aberta sempre.
1: Claramente sim. E eu muito obrigado, agradeço mais uma vez o convite e também a amabilidade de me poderem receber na vossa humilde casa. É sempre uma honra e um privilégio, Milito, visitar mais uma vez as Terras da Arouca e dar ênfase ao meu projeto para que as pessoas que não tenham conhecimento estar mais a par das novidades musicais, claramente, e queria deixar uma mensagem de agradecimento a todos os ouvintes e principalmente para os imigrantes espalhados nos quatro cantos do mundo. Espero que tenham gostado desta pequena exibição que fiz relativamente ao meu tema Vem Imigrante, tema este que já está disponível também em todas as plataformas digitais. Para quem tiver interesse em poder escutar a canção, está um trabalho muito bem feito, com a ajuda também do meu produtor Zé Carlos Monteiro, de Águeda, também uhum. É tudo malta porreirinha, tudo malta aqui da nossa zona. Então queria desde já agradecer a todos pela presença cá nesta manhã, para me poder ouvir nesta bela hora que partilho a boa música popular portuguesa, junto com o Manuel António também, e mandar cumprimentos para o Sr. Alimpinho. E como eu hoje estou de parabéns, é verdade, queria agradecer as inúmeras mensagens que tenho recebido ao longo da manhã de hoje e a todos os ouvintes, muito obrigado pelas mensagens. Sei que quando cheguei aqui à rádio já houve ouvintes nas participações telefónicas que já me enviaram os cumprimentos e eu fico muito grato a todos eles. E já sabem, ouçam a boa música popular portuguesa, ouçam o que é nosso, 103.2 FM de Arouca para o mundo.
0: E antes do almoço nós vamos comer a bola de Berlim.
1: Vamos,
0: sim senhora. Porque como faz anos, é claro.
1: Faz parte.
0: Ora, mais uma vez os meus parabéns e obrigado por ter vindo mais uma vez.
1: Muito obrigado.
0: E boa viagem até esta região.
1: Muito obrigado.
0: E cumprimentos amanhã à tua família, ao teu pai e a toda a família.
1: Claro que sim.
0: E todos aqueles que são simpatizantes que te acompanham.
1: Claramente. E obrigado público em geral, fãs, seguidores, amigos, família. Muito obrigado, seguimos juntos neste meu caminhar de projeto e já sabem, entrem em contacto aqui comigo, Lita Concertina, que eu tenho bons orçamentos para vos dar. Entrem em contacto que a festa será sempre garantida.
0: Ora bem, eu também aproveito para me despedir porque são 11 horas e 53 minutos. Também vou-me despedir de todos vós. Obrigado pela companhia que me fizeram durante este espaço entre as 8 e o meio-dia, que como é óbvio, todos os sábados tem o programa com 40 anos de existência, ainda continua e quando continua é bom sinal. É porque as pessoas gostam.
1: Ora nem mais. Ora nem mais.
0: Roçavam-me daqui para fora.
1: É sinal que é
0: e
1: bom.
0: E também agradecer ao diretor, claro.
1: Claramente, faz parte. Portanto,
0: exatamente. Isto aqui também a idade vai passando, não é? E com certeza que vai ser toda a vida, não é? E vamos com a boa música e já a partir do meio-dia, aliás, ao meio-dia vamos ter as notícias, compromissos publicitários e o Aline Punha fazer-lhe companhia neste dia 29 de agosto, é quase no final do mês de agosto, mas isto passou rápido.
1: Passou, isto passa a correr.
0: Pronto. E eu marco o encontro, amigo ouvinte, no próximo sábado, cá estarei, se Deus quiser, a partir das 8 até ao meio-dia, a continuação de um bom fim de semana. Aproveitem as cedinhas de férias, porque o tempo vai estar quentinho, porque a chuva vai voltar breve.
1: Dá para ir à praia, dá para comer umas bolinhas de Berlim também.
0: É verdade, é verdade.
1: E a malta que gosta de ir à pesca, continuem a pescar. Faz
0: pronto,
1: parte.
0: Até sábado, se Deus quiser.
1: Forte abraço.

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2: Esta manhã já se contam mais de 600 mortos. Os trabalhos de resgate acontecem sob o medo de uma nova ameaça de enxurrada. Os vice-campeões João Ribeiro e Messias Batista apuraram-se hoje para a final de K2 500 metros nos Mundiais da Polónia.
3: Notícias, edição da jornalista Cláudia Aguiar Rodrigues.
2: No Nepal, 187 turistas foram localizados. São os dados mais recentes do Conselho de Turismo. 420 pessoas continuam incontactáveis. As operações de resgate continuam no terreno, com a lama a dificultar os trabalhos e com o número de mortos, Cristina Borges, a ultrapassar os 600.
4: Não há tanto tempo assim.
2: Vamos voltar a ouvir a peça da repórter Cristina Borges.
5: Equipas de resgate procuram milhares de desaparecidos no Nepal. Até ao momento existem mais de 600 mortos. As equipas procuram sobreviventes e retirar pessoas que estão na fronteira entre o Nepal e a China. As buscas prosseguem para encontrar mais de 2.500 pessoas no Nepal e mais de 500 no lado chinês. Foram encontrados 7 corpos a dezenas de quilómetros rio abaixo do norte da Índia e que poderão ser acrescentados ao número de vítimas devido ao colapso de um glaciar. Mais de 350 trabalhadores e residentes locais já foram retirados de um túnel, dizem ter sobrevivido por estarem naquele momento dentro do túnel. Os trabalhadores que estavam do outro lado foram levados pela cheia. Os familiares dos desaparecidos continuam a chegar em massa ao quartel-general nepalês de ajuda humanitária, instalado na cidade de Bidur. De ambos os lados da fronteira, as equipas de resgate operam sob a ameaça de um colapso repentino. Ontem as operações de resgate foram retardadas devido a alertas relacionados com possíveis deslizamentos de terra que foram depois, mais tarde, cancelados.
2: Toda ajuda é necessária. As duas regiões semi-autónomas chinesas de Hong Kong e Macau anunciaram que vão doar o equivalente a mais de 9 milhões de euros para apoiar o Tibete. A Islândia decide hoje, por referendo, a reabertura das negociações para aderir à União Europeia. É a segunda vez que a Islândia tenta ser Estado-membro da União Europeia, depois de se ter apresentado a candidatura à adesão em 2009, na sequência da crise financeira que devastou a economia do país. Passados agora 11 anos, os eleitores inscritos vão responder e voltar a responder à pergunta: a Islândia deve reabrir as negociações de adesão à União Europeia? É um inquérito em agosto, já um inquérito em agosto apontou para uma ligeira vantagem do sim. No arranque dos trabalhos do Fórum Socialismo, o evento que assinala a reentré política do partido, o Bloco de Esquerda voltou a acusar o PSD de seguir um caminho de radicalização à direita. Educação e saúde são os exemplos apontados pela antiga deputada e também membro da Direção Nacional do Bloco, Isabel Pires, que deixa críticas a um governo que diz criar problemas novos e não resolve os existentes.
4: Não há tanto tempo assim, há alguns meses, dizíamos que o PSD estava a operar a radicalização à direita, apertando o país entre tentáculos do obscurantismo por um lado e o desmantelamento dos serviços públicos por outro. E, na verdade, nós não erramos nessa análise. Todo o trajeto desde então tem confirmado esta radicalização à direita. Nos serviços públicos, quando olhamos para eles, a motosserra do Ministro da Educação abriu caminho ao caos dos exames e nada fez para resolver o problema gravíssimo da falta de alojamento estudantil. Mas na saúde também, a política desastrosa de Ana Paula Martins tem promovido o florescimento dos hospitais privados, com certeza, que nascem como cogumelos, enquanto ao mesmo tempo a crise no SNS aumenta e o Distrito de Setúbal sabe bem que essa crise tem aumentado.
2: A dirigente bloquista acusa também o governo de piorar a crise na habitação e de levar a cabo um ataque a direitos individuais, recuperando a carta enviada por um alto comissário da ONU à Assembleia da República a pedir a retirada.

0: Condicionado na Avenida de Brasília entre Alcântara e Algés, condicionando assim o trânsito no sentido Algés-Lisboa. Três veículos ligeiros colidiram e uma pessoa ficou ferida com gravidade. Outras duas apenas apresentam ferimentos ligeiros. O acidente aconteceu ao início desta manhã, segundo informações do Comando Metropolitano da PSP de Lisboa, que está agora em direto a dar mais detalhes sobre este acidente.
1: E despistou-se indo embater em duas viaturas que se encontravam estacionadas no lado oposto, frente ao monumento ao combatente.
2: Sabe-se se eles estavam alcoolizados, ou pelo menos o condutor?
1: Estamos a fazer testes de álcool ao sangue, uma vez que o indivíduo se encontra internado, será posteriormente verificada essa situação através da respectiva análise.
3: É possível perceber se tinha um carta de condução o condutor?
1: Essa é uma informação que nós estamos a desenvolver, será oportunamente comunicada à entidade judiciária e depois será comunicada.
0: A informação que está a ser avançada pelo comissário Carlos Fernandes, que é da Divisão de Trânsito da PSP de Lisboa, ainda estão então a decorrer as operações de limpeza da via para a remoção de destroços. Aguarda-se então a chegada de reboques, vão remover os veículos para viabilizar então a reabertura da circulação. Os feridos já foram transportados para o Hospital de Santa Maria em Lisboa. Os vice-campeões João Ribeiro e Messias Batista apuraram-se hoje para a final de K2 500 metros dos Mundiais da Polónia, especialidade onde já tinham sido medalha de prata no ano passado em Itália. O Mundial de Velocidade de Canoagem e Paracanoagem está a acontecer em Poznan, na Polónia, onde o dia faz de finais e meias finais e com uma conquista importante para a dupla portuguesa de canoístas, Horácio Antunes.
4: Foram campeões do mundo em 2023 e medalha de prata no ano passado. Neste campeonato do mundo, o objetivo está a ser cumprido. O K2 500 metros está na final, foram segundos na semifinal. João Ribeiro diz que o tiro amanhã tem que ser no melhor alvo.
5: O principal objetivo e único era passar à final, é isso que nós queremos. Queremos estar na regata para disputar pelas medalhas. E o objetivo era esse, era fazer uma boa prova, ganhar confiança, para amanhã mandar um tiro certo.
4: Para Messias Batista, a medalha de bronze de ontem no K4 500 metros já está na história e agora é escrever mais uma página.
6: A motivação é sempre a mesma, não interessa se fomos medalha ontem, se já fomos campeões do mundo nesta distância. Nesta semifinal tivemos australianos que são campeões olímpicos, vice-campeões olímpicos e não conseguiram sequer entrar na final das medalhas. O que podemos prometer é que amanhã estaremos a dar o nosso melhor e a lutar pelo melhor resultado possível.
4: Rui Fernandes é treinador das embarcações de K4 e K2. Realça a importância desta prova na luta pelos pontos para o apuramento olímpico.
7: Vai ser outra prova muito do género do K4 que vai dar para tudo. Para ouro, ficar fora das medalhas, é uma prova muito aberta porque está tudo atrás dos pontos e essa corrida atrás dos pontos obriga a que a qualidade seja sempre presente em todas as competições.
4: Amanhã termina às 12h50 com Matilde Nunes a discutir a final B em KL3 200 metros e às 13h14 Teresa Portela a final B em K1 500 metros. Para a tarde a final A, Fernando Pimenta na luta pelas medalhas em K1 1000 metros, Norberto Mourão vai discutir também um lugar no pódio.
0: E hoje foi uma conquista importante para João Ribeiro e Messias Batista, que disseram aqui ao Horácio Antunes que esperam amanhã um resultado melhor. Então a competição na competição dos Mundiais de Canoagem para Canoagem que estão a acontecer na Polónia e que terminam amanhã.
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0: aberta mais uma sessão dos Radicais, Radicais Livres, com Jaime Nogueira Pinto e Pedro Tadeu, que, como sabemos, gostam de datas redondas. Hoje querem falar sobre os 100 anos do Coraçado Potemkin, a propósito do filme, a propósito dele e dos filmes propagandísticos sobre e a pedido e feitos a pedido de ditadores. Não é o caso deste. Quando este filme chegou aos Estados Unidos, Charlie Chaplin disse ser o melhor de sempre que tinha visto até então. Certamente por causa da montagem do filme, do massacre da escadaria de Odessa, a atual Ucrânia, do célebre carrinho de bebê a descer por ali abaixo. Jaime, porquê é que geralmente os ditadores adoram cinema?
1: Nem todos, mas por acaso é uma
0: este
1: série...
0: Este sim.
1: Mas é uma série impressionante, porque Stalin, Hitler, Mussolini e Franco, todos eles...
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portugueses Arpen, banda revelação de 2021, lançaram seu primeiro single, Until I Die, uma canção apaixonante que reúne influências pop, rock e punk, que se inspira em bandas como Maneskin, 30 Seconds to Mars e Muse. Until I Die é uma balada que se evidencia como banda sonora para múltiplas emoções, misturando com irreverência o amor e o fim, como ilustra o videoclipe com que se apresenta, onde a vida e a morte assumem um protagonismo que provoca os sentidos. E se morrer, quem nos faz feliz? Until I Die é viciante graças à essência e alma com que assina.

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1: Olá, bem-vindos à Hora do Fado, Alma Lusitana, para ouvirmos na Rádio Regional de Arouca entre as 13 e as 14 horas.
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0: Olá, bem-vindos à Hora do Fado Alma Lusitana, para ouvirmos na Rádio Regional de Arouca entre as 13 e as 14 horas.
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0: vamos à hora do fado Alma Lusitana para ouvirmos na Rádio Regional de Arouca entre as 13 e as 14 horas.
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Ora, são 13 horas e 45 minutos. O Alma Lusitana está consigo e comigo, claro, até às 14 horas. Para continuar, Alfredo Marceneiro, lembro-me.

E para ouvirmos agora, de Tony Lito, Eterna Amizade. Tony Lito, um dos que também canta em grupos, como também canta o fado. Vamos então ouvir Tony Lito, Eterna Amizade. Inconfundível.

Nada melhor do que ouvirmos uma voz. Arouquense já ganhou um dos concursos da RTP. Tem o nome de Inês Vilela. Só um dia assim, tão soalheiro.

dia assim maravilhoso, fim de semana soalheiro, depois de algumas tempestades florestais, aliás, e enxurradas, é que vem aqui um cheirinho ao outono. É a voz de Simão Oliveira, mais uma voz aruquense, também que ganhou os prémios da RTP. Simão Oliveira cantando de vez em quando.

0: Muito boa tarde, são 2 horas no continente e na Madeira, menos 1 hora nos Açores. Vamos saber o que está em destaque nas notícias.
1: Narana Khosrov morreu aos 94 anos. O antigo dirigente do CDS foi vice-presidente da Assembleia da República entre 1999 e 2005. Os canoístas João Ribeiro e Messias Batista vão à final de K2 500 metros nos Mundiais de Canoagem. Neste noticiário vamos até à Polónia para ficar a conhecer os resultados das provas dos atletas portugueses.
0: 23 graus agora no Porto, 24 em Ponta Delgada, 26 em Lisboa, 27 em Faro e também no Funchal. A informação com Cláudia Godinho.
1: Morreu o antigo dirigente do CDS-PP, Narana Khosrov, tinha 94 anos. O antigo dirigente do CDS foi vice-presidente da Assembleia da República entre 1999 e 2005. O presidente do CDS, Nuno Melo, lembra Narana Khosrov como uma referência da democracia.
2: O professor Narana Khosrov faz parte daquele grupo de pessoas que marcaram pelo seu carisma, pela sua solidez, enfim, também pelo exemplo, são referências que várias gerações recordam e recordam por aquilo que fizeram. Enfim, eu diria que é um lugar só disponível a alguns, mas o professor Narana Khosrov está lá, foi uma presença permanente da causa da democracia ao longo de muitos anos. Eu lutou muito por ela e com muita consistência, com muito valor, e era para mais um professor universitário ilustríssimo, transportava muito o seu conhecimento, a sua razão de ciência para o trabalho parlamentar, para a produção legislativa. Enfim, era alguém muito sólido e muito leal e próximo dos seus. Foi realmente uma referência que, felizmente, nós também podemos agora recordar por isso. Não é alguém apenas que passou, é alguém que deixou. E essa é uma enorme marca.
1: Nuno Melo a lembrar Narana Khosrov, que morreu hoje aos 94 anos. A sustentabilidade da segurança social continua na ordem da agenda política. Paulo Portas, antigo vice-primeiro-ministro e ex-líder do CDS, alerta que a discussão sobre o envelhecimento das populações deve ser feita de forma séria e sem radicalismos. É um aviso deixado na Universidade de Verão do PSD, acompanhado pela jornalista Inês Ameixa.
3: Numa altura em que se tem discutido o futuro da segurança social, Paulo Portas deixa um aviso sobre o problema das populações envelhecidas. Deve ser abordado de forma séria e sem radicalismos.
4: Queremos começar a discutir o problema do envelhecimento das nossas sociedades com cabeça, tronco e membros e com argumentos racionais? Ou queremos likes e radicalismos? É porque o problema não se resolve com um tweet. Fica exatamente na mesma e daqui a um ano estará pior.
3: E para combater o problema é preciso fortalecer as políticas públicas.
4: Habitação, impostos, trabalho, família, migrações, envolve. E é preciso que estejam alinhados nas estrelas, porque é muito difícil inverter um declínio demográfico. São precisos décadas.
3: Numa aula sobre o mundo atual, o antigo vice-primeiro-ministro abordou temas como a Europa, a China, os Estados Unidos e até as plataformas digitais. Numa altura em que se discute o limite ao acesso de jovens às redes sociais, Paulo Portas diz que, mais do que isso, é necessário um maior escrutínio das plataformas digitais junto da Justiça Civil e Penal.
4: Vai ser parte das nossas vidas, vai dar imensos choques. Mas o tempo em que ninguém discutia nada sobre as plataformas digitais passou. E vão ser cada vez mais escrutinadas, e a meu ver, ainda bem. Portanto, muito mais importante do que um limite de idade, para mim, é a clarificação de que elas são submetidas à justiça civil e penal. Porque o que lhes dói é o dinheiro que deixam de ganhar, à custa da vida de outros.
3: Reflexões do antigo líder do CDS na Universidade de Verão do PSD.
1: Sustentabilidade da Segurança Social, aqui um dos temas em destaque neste discurso de Paulo Portas, mas também outro assunto que Paulo Portas, sobre o qual falou, foi a crise migratória em Ceuta. Para o antigo presidente do CDS, os governos marroquino e espanhol não tiveram consciência de que hoje se vive num mundo de percepções e não de factos.
4: Há estudos da Universidade de uma universidade espanhola sobre o papel que as redes sociais tiveram nisto. Um papel subterrâneo, massivo, e que surpreendeu os dois governos, embora seja surpreendente que os governos se esqueçam que vivemos numa sociedade de percepções, infelizmente. Porque é assim que hoje em dia sempre houve uma recomendação de que é melhor os governos anteciparem os problemas do que reagirem aos problemas. Sucede que hoje em dia o sistema de acesso à informação induz frequentemente ao engano.
1: Paulo Portas e a crise migratória em Ceuta na Universidade de Verão do PSD. No arranque dos trabalhos do Fórum Socialismo, evento que assinala a reentre política do Bloco de Esquerda, o partido voltou a acusar o PSD de seguir um caminho de radicalização à direita. A antiga deputada e membro da Direção Nacional do Bloco, Isabel Pires, acusou o governo liderado por Luís Montenegro de criar novos problemas em vez de resolver os existentes.
5: Não há tanto tempo assim, há alguns meses, dizíamos que o PSD estava a operar a radicalização à direita, apertando o país entre tentáculos do obscurantismo por um lado e o desmantelamento dos serviços públicos por outro. E, na verdade, nós não erramos nessa análise. Todo o trajeto desde então tem confirmado esta

0: Com certeza que nascem como cogumelos, enquanto ao mesmo tempo a crise no SNS aumenta e o Distrito de Setúbal sabe bem que essa crise tem aumentado.
1: Críticas de Isabel Pires, a dirigente bloquista, acusa também o governo de piorar a crise na habitação. É uma mensagem deixada no arranque dos trabalhos do Fórum Socialista, que decorre este fim de semana em Setúbal. João Ribeiro e Messias Batista apuraram-se hoje para a final de K2 500 metros nos Mundiais da Polónia, especialidade onde já tinham sido medalha de prata em 2025 em Itália. O Mundial de Velocidade Canoagem para Canoagem está a decorrer em Poznan, na Polónia. Já ao início da tarde, Teresa Portela ficou em quinto lugar na prova de K1 500 metros, na final B, uma prova acompanhada pelo enviado especial da Antena 1, Horácio Antunes.
2: Teresa Portela regressou neste Mundial ao K1 500 metros depois dos Jogos Olímpicos, discutiu a final B, onde foi quinta. As ondas provocadas pelo vento não ajudaram a atleta, que vai sair deste Mundial na 15ª posição.
3: Na verdade, as condições estão muito diferentes das de ontem. Ontem estava este vento ao contrário, estavam muitas ondas e, como na parte final, eu sinto que é uma questão de treino mesmo, foi mais segurar-me do que propriamente. Nem senti falta de força, simplesmente senti que me falta essa parte final e que depois foi tentar-me mais segurar do que tentar ganhar, ou não conseguia mesmo. Mas tentei que isso não fosse um fator, mas no final senti mesmo muito desequilíbrio.
2: E depois desse apuramento para a final de amanhã de João Ribeiro e Messias Batista em K2 500 metros, os olhos vão agora estar colocados em Fernando Pimenta, medalha de bronze na prova de K1 1000 metros dos europeus de canoagem deste ano em Montemor-o-Velho, onde foi também campeão europeu em K1 5000 metros. Foi bronze no ano passado no Mundial, quer estar acima dos 100% e ser mais forte do que os adversários.
4: Tenho acreditado no trabalho que tenho vindo a fazer com o meu treinador e quero que os meus adversários na final estejam todos a 100%, que eu também consiga estar a 101% ou 110% e dar o meu melhor, e depois no final logo se vê quem é que são os melhores.
2: Fernando Pimenta vai competir a partir das 14h26, 10 minutos depois. Norberto Mourão, na paracanoagem, vai discutir as medalhas, atleta paralímpico, bronze em Tóquio e tricampeão europeu.
1: Horácio Antunes, o enviado especial da Antena 1, vamos então acompanhar esses resultados no próximo noticiário, aqui na Antena 1, deste Mundial de Velocidade Canoagem para Canoagem, que está a acontecer na Polónia. Tiro, vela e judo foram as disciplinas que marcaram a participação portuguesa esta manhã nos Jogos do Mediterrâneo em Taranto, Itália, provas acompanhadas pelo enviado especial da RTP, Eduardo Pestana.
5: Este sábado da manhã fica marcada pelo tiro, pistola de ar comprimido a 10 metros, sortes diferentes. Joana Castelão ficou fora da final, Filipa Marracho conseguiu passar em quarto lugar, mas depois na final terminou na 7ª posição. Mesmo assim, fez um balanço positivo da participação nestes Jogos do Mediterrâneo. Em relação ao judo, também duas eliminações, menos 63 quilos, Margarida Brás ficou pelo caminho, e menos 100 quilos, Diogo Chantre também foi eliminado, mas Diogo já estava mais próximo do combate pelo bronze. A parte da tarde, então, destaque para esse triatlo masculino, com a participação de Afonso Ferreira e Gustavo Canto, e depois a variante feminina, com Inês Rico e Matilde Santos.
1: Várias provas esta tarde com atletas portugueses e vamos aqui continuar a acompanhar nos noticiários da Antena 1.
6: Exatamente. Cláudio Godinho com toda a informação na RTP Antena 1, simultâneo com a RTP Antena 1 Madeira, Açores e RTP Mundo. Estamos de volta às 3 com mais informação. Entretanto, está sempre tudo a ser atualizado em permanência em noticias.rtp.pt.
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5: Já lá vão 15 minutos depois das 14 horas. Drop by drop. 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Esta tarde é para música, informação e desporto. Às 15h30 joga-se aqui no Estádio Municipal de Arouca. Temos mais à frente também mais desporto para acompanhar. E toca a bombar.

Cabeças no ar. Jardim da Mocidade. Olha para o mundo. 13:37, sintonia da Rádio Regional de Arouca. Aqui com Adelino Pinho, quem deveria de ser.

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17 horas e 30 minutos. Sintonia da Rádio Regional de Arocatoca a bombar. Vamos bombar de outra maneira, porque há desporto. Tanto resultado. Primeira Liga. Resultado final aqui em Arouca, no Estádio Municipal, final de jogo. Resultado final: Futebol Clube de Arouca 2, Maria.

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1: Já agora, um grande abraço para os ouvintes da Rádio Regional de Arouca que acompanham sempre, semana a semana, as emissões de desporto também da Antena 1.
0: Muito bem dito.
2: República Portuguesa e também dezenas de estações emissoras que se ligam a partir de agora ao som da nossa rádio para acompanhar com relato o duelo entre o Académico de Viseu e o Futebol Clube do Porto, que tem início às 6 da tarde. É uma partida da Ronda 4 da Primeira Liga, que tem já 3 resultados finais. De ontem, Rio Ave 0, Sporting 4, e de há instantes confirmados Arouca 2, Marítimo 1 e Alverca 1, Santa Clara também 1. Avançamos para a reportagem destes dois encontros. Começamos pela Serra da Freita, onde Ariana Azevedo, muito boa tarde, acompanhaste mais um triunfo do Arouca nesta Primeira Liga.
3: E num belo jogo de futebol, com direito a essa reviravolta no marcador, os madeirenses entraram melhor, chegaram primeiro ao golo. Aos 27 minutos, Martin Terron aproveitou uma bola afastada por Fukui na sequência de um canto, rematou forte para o 1-0. Até aí, já os ferros das duas balizas tinham sido protagonistas. Espen Vani acertou na barra para os arouquenses e Rodrigo Andrade respondeu com um remate ao travessão. Os Lobos de Arouca foram crescendo, tiveram mais bola, conseguiram restabelecer a igualdade ainda antes do intervalo. Ao minuto 44, Treza arrancou pela direita, serviu Vani, que rematou para o 1 igual. Com a bola ainda a sofrer um desvio, os insulares protestaram o lance, mas o golo foi validado. Cambalhota completa já na segunda parte. Ao minuto 55, Pablo Gonçalves colocou a bola no coração da área e Ivan Barbero, de cabeça, assinou o 2-1 final, terceiro golo do avançado neste campeonato. A formação insular carregou na reta final à procura do empate e terminou mesmo o encontro com mais homens na frente. Ainda assim, os melhores espaços começaram a aparecer para a equipa da casa. Num contra-ataque, Dylan Andins esteve perto do 3-1, tirou um adversário do caminho, mas acabou por rematar fraco e à figura de Alfonso Pastor. Com esta vitória, o Arouca chega aos 9 pontos, sobe ao terceiro lugar no arranque de campeonato com 3 triunfos em 4 jornadas. A única derrota aconteceu na anterior no Dragão, diante do campeão Futebol Clube do Porto. Já o Marítimo, de regresso esta temporada ao convívio dos grandes, sofre a primeira derrota no campeonato. Os verde-rubros tinham somado 2 vitórias e 1 empate nas 3 primeiras jornadas, ficam agora com 7 pontos no 5º lugar. É resultado final, Arouca 2, Marítimo 1, Terron a colocar os madeirenses em vantagem, Vani a empatar ainda na primeira parte e Barbero a consumar a reviravolta. Arouca.
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2: E em Alverca, Carlos Manuel Santos, muito boa tarde, acompanhaste um empate, 1-1 foi o resultado final entre Alverca e Santa Clara.
1: Foi mesmo, João, um jogo com duas partes distintas. A primeira foi do Santa Clara, que ao contrário das primeiras 3 jornadas, desta vez não conseguiu marcar na primeira parte. O remate mais perigoso foi do Tiago Ribeiro à barra. O intervalo chegou com 0-0. A segunda parte foi praticamente toda do Alverca, onde ao 9º canto conseguiram marcar o golo. Isaac James marcou o canto, Vivaldo Semedo cabeceou e fez 1-0. Quando os ribatejanos pareciam ter a vitória no bolso, a sua primeira, Ellington Torrão saca de um cruzamento para a área, onde apareceu o ex-Alverca Brenner Lucas a fazer o empate ao minuto 87, uma espécie de traição à sua ex-equipa. Pelo que foi o global do jogo, o resultado aceita-se, com Jorge Jesus na bancada para ver o melhor marcador do campeonato, Gonçalo Paciência. Acabou por ver o português do Alverca, Vivaldo Semedo, que já leva 2 golos no campeonato. Próxima jornada, o Alverca recebe aqui o Sporting Clube Braga, o Santa Clara recebe em casa o Rio Ave. Alverca continua sem vencer, Santa Clara continua sem perder. Resultado final aqui no Complexo Desportivo, Alverca 1, marcou Vivaldo, Santa Clara marcou Brenner Lucas.
2: Obrigado, Carlos Manuel Santos, em Alverca.
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2: Na segunda liga há um novo líder, a Lusitânia de Lourosa, que está na frente do campeonato após vitória hoje em Coimbra diante da Académica por 2-0. Também fora de portas e do final da manhã o triunfo do Leixões, que foi ao Algarve bater o Portimonense também por 2-0. O dia de hoje, no que diz respeito ao futebol nacional, contempla ainda jogos da primeira eliminatória da Taça. Há já um resultado final vindo desta manhã. Oliveirense 4, Penalva do Castelo 0.
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2: E ainda antes de fixarmos em Viseu, é obrigatório escutarmos Fernando Pimenta, que hoje voltou a sagrar-se campeão do mundo, o canoísta de Ponte de Lima. Foi o mais rápido no K1 mil metros, nos campeonatos que estão a decorrer em Poznań, na Polónia, e que estão a ser acompanhados pelo jornalista Horácio Antunes.
6: Fernando Pimenta, from Portugal, won the gold medal. He is a world champion again. Fernando Pimenta, from Portugal.
7: Com o tempo de 3:24:39, Fernando Pimenta, campeão do mundo, não esconde a emoção de ter conseguido desgastar Kopasz da Hungria e Tomás Green da Austrália. É o mais velho de sempre a conquistar o título mundial em K1 mil metros.
8: Defendi os ataques todos do meu colega do australiano, isso desgastou-me bastante também, mas também deu-me uma posição mais confortável e depois, claro, o Balint também um bocadinho mais fresco na parte final e quase me apanha, mas mesmo assim acho que ainda consegui lançar em o barco para conseguir ser campeão do mundo. Desfrutar o dia de hoje e o título mundial, o marco histórico que nós fizemos de ser o atleta mais medalhado em, acho que em K1 mil metros em termos de sempre, bati o recorde, ainda para mais com ouro, o atleta mais velho a conquistar este título e a subir ao pódio. Tenho que estar feliz.
7: No final da prova, Fernando Pimenta confessou que antes da competição esteve a chorar e dedicou esta vitória à sua mulher.
8: 30 minutos antes da largada estava a chorar, estava a pensar em tudo aquilo que construímos nos últimos anos e que não me restam outros tantos anos, pelo menos neste nível, e super feliz e a pensar aquilo que eu fizer hoje vai ser realmente a desfrutar e vai ser a dar o meu melhor, como disse ontem, a 110%, e estava a pensar também nos meus filhotes, na minha mulher. Esta medalha é sobretudo dedicada a ela.
7: Aos 37 anos, 4 títulos de campeão do mundo em K1 mil metros, 13º título mundial na pista de Malta em Poznan, onde tem sido muito feliz.
8: Foi aqui que eu consegui a minha primeira grande medalha em 2010 em Sénias, com o meu colega João Ribeiro, fomos vice-campeões do mundo K2500, 4 medalhas de ouro no mesmo dia na Taça do Mundo em 2022, já, também um feito inédito. Foi aqui que consegui também o meu primeiro título de sub-23, em 2009. Fui aqui que consegui o apuramento olímpico com o Emanuel Silva em 2012.
7: E a medalha, que número agora?
8: Eu penso que é 186 internacional, meu 13º título de campeão do mundo.
7: No pódio mais alto deste campeonato do mundo, Fernando Pimenta escutou o hino nacional. Tem ainda mais uma prova este domingo em K1.
2: Podemos esquecer que já antes do Mundial, Fernando Pimenta tinha deixado precisamente aqui um convite a todos os ouvintes da Antena 1.
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2: 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E por falar em campeões, Tadej Pogacar está fora da volta à Espanha em bicicleta. O super favorito à vitória final caiu hoje a 32 km da meta, quando seguia no pelotão. Acabou por abandonar. Com este adeus precoce de Pogacar à Vuelta, é o espanhol Enrique Mas que lidera, quando estão concluídas apenas 8 das 21 etapas.
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2: Mais à frente, resultados do Campeonato Nacional de Handball, mas agora, quando são 17 horas e 39 minutos, estamos a 21 minutos do arranque do Académico Viseu Futebol Clube de Porto. Começamos por lançar as bases com a ajuda do Carlos Manuel Santos.
1: Vai ser o quinto confronto em Viseu entre Académico e Porto. Voltam a defrontar-se 38 anos depois. 4 jogos, 3 vitórias do Porto e um empate. Académico nunca venceu em casa o Futebol Clube do Porto. Atualmente, Académico de Viseu ainda sem ganhar no campeonato, o Futebol Clube do Porto só sabe vencer 3 jogos, 3 vitórias. Uma nota, Futebol Clube do Porto ainda não sofreu qualquer golo neste campeonato.
2: As notas deste encontro entre Académico de Viseu e Futebol Clube do Porto.
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2: E tem o som cuidado pelo Edgar Barbosa, a reportagem do Pedro Luís Ribeiro, os comentários do Pedro Henriques e o relato do Fernando Henrique. Saúde a todos, com um grande abraço. Boa tarde.
11: Um grande abraço a João Gomes Dias, ouvinte Antena 1, que nos vai seguir nesta partida da Ronda 4 do campeonato. É o jogo mais importante deste sábado entre o campeão nacional, o Futebol Clube do Porto, e também a equipa do Clube Académico de Futebol, o Académico de Viseu, que 37 anos depois volta aqui em termos de campeonato a receber um grande do futebol português. O Académico andou arredado muito tempo, quase 4 décadas destas lides, mas está de volta e com o estado estádio bem alindado, este estádio do Fontelo. Pedro Ribeiro, um abraço, boa tarde. Nem parece o mesmo da época passada. Conta lá, até temos pavões e tudo. Ainda não os escutei, é verdade, mas eles continuam cá. O estádio é que está diferente.
12: Está completamente, boa tarde, está completamente diferente o estádio do Fontelo, neste parque também ele magnífico. As obras de remodelação decorreram nos últimos meses e de facto está bonito este estádio do Fontelo para receber as partidas da Primeira Liga de Futebol. Essa bancada central está também diferente, com os lugares também diferentes do habitual, mas todo o estádio está muito bonito, com as cadeiras cinzentas e negras para as cores do Académico de Viseu, para receberem estas partidas do Académico, obviamente, e também das seleções nacionais que por aqui vão passando pelo estádio do Fontelo para realizar os seus jogos. Quanto à partida, a primeira equipa a entrar no relvado foi a formação do Académico para os exercícios de aquecimento, depois o Futebol Clube do Porto e a terceira equipa, o trio de arbitragem, que continua a aquecer ali na zona central do terreno e também na pista de tartã aqui do Fontelo. Como disseste, um Académico de Viseu que regressa à Primeira Liga quase 40 anos depois, o Futebol Clube do Porto invicto, só vitórias, 3 jogos, 3 vitórias, ainda não sofreu golos, e a grande verdade é que o Académico de Viseu nestas 3 primeiras jornadas conseguiu melhores resultados fora de portas do que propriamente aqui no Fontelo.
11: É isso mesmo, são as dores de crescimento. O Académico está de volta ao principal patamar do futebol nacional, está também a ambientar-se, ainda que a segunda liga seja tremendamente competitiva e o Académico andou por lá bastante tempo, mas a Primeira Liga é outra loiça e jogar contra o campeão nacional ainda mais. Já que avançamos à hora certa, as equipas iniciais, o Futebol Clube do Porto mantém o mesmo 11 que derrotou o Alverca. A equipa do Académico mexe em 2 unidades relativamente ao empate que conseguiu nos Barreiros frente ao Clube Sport Marítimo. São saídas de Pedro Barcelos e André Seitil. Pedro Barcelos, lateral esquerdo, André Seitil, o homem do meio campo defensivo. Gustavo Costa vai para o lado esquerdo. Luís Silva, o experiente jogador do meio campo, vai então ocupar a posição 6. Para a equipa de Bruno Pinheiro tem o guarda-redes Everton, depois Robinho à direita, Michelis e António Correia ao meio e Gustavo Costa à esquerda, Luís Silva, Messingham e Caraman vão estar no meio campo, e na frente Goi, Clóvis, o goleador brasileiro André Clóvis e João Guilherme. Este 11 inicial da equipa da casa, que tem Marcos, Juan Soriano, Pedro Barcelos, Seitil, Boldini, Zamora, Ferreira, Domingos, Mortimer, Babic, Ruben Pereira e Mestanza como opções na formação dos viriatos. O Futebol Clube do Porto, como disse, mantém as mesmas caras do 2-0 ao Arouca, ou seja, Diogo Costa na baliza, Alberto Costa à direita, Kivior, Bednarek ao meio, Zaidu à esquerda, meio campo com Pablo Rosário, Gabriel Veiga e Victor Froholt, William Gomes, André Silva e PP. São estes os iniciais da formação de Francesco Farioli. No banco, Cláudio Ramos, João Costa, Imbom, Borja Sainz, Neuan Pérez, Pripites, Varela, Denis Gol, Martim, ainda o Diogo Costa, o Diogo Cunha, aliás, o Tiago Silva e o Francisco Moura. São estas opções. Miguel Nogueira é o árbitro desta partida, assistido por Paulo Brás e Nuno Pires. O quarto árbitro é Ricardo Baixinho. VAR, vídeo-árbitro Pedro Ferreira. O vídeo-árbitro assistente é Nuno Beiras. São estes os protagonistas numa tarde ensolarada aqui no belíssimo Parque do Fontelo, bem no centro do país, na bela cidade de Viseu. Vamos assistir então a esta partida em que o Porto sabe que, vencendo, volta à liderança isolada do campeonato, e o Académico tenta aqui, perante o campeão nacional, a primeira vitória, o primeiro triunfo neste regresso ao convívio dos grandes. Dou por isso as boas-vindas ao Pedro Henriques, que vai comentar esta partida da Ronda 4. Pedro, um abraço, boa tarde. Vamos ao teu olhar clínico, às escolhas dos treinadores para esta partida, em que certamente aqui armas, diria, desiguais, mas em 90 minutos e no futebol tudo é possível.
13: Boa tarde, Fernando, boa tarde aos ouvintes também da Antena 1. Bom, à partida e à chegada, na maior parte das vezes, o Porto será favorito. É uma equipa que já mostrou que marca golos, que não sofre golos, não permite praticamente oportunidades, e o último gol foi uma boa demonstração de capacidade do Porto, talvez a melhor demonstração esta temporada, de um Porto que já está a funcionar muito bem, ainda sem um ponta de lança, eu diria, decisivo, ou que faça a decisão que resolva o jogo. O André é um avançado, é um bom ponta de lança, mas eu diria, comparando com os dois concorrentes ao título, se compararmos o André, o Suárez, mesmo meio constipado, o Suárez ou o Pavlidis, para mim parece-me claro que o Porto nesta posição está abaixo dos rivais, nas outras não. Este é um ponto de vista que eu acho que o Porto ainda vai a tempo de tentar corrigir, se for essa a sua ideia. Se não for, a equipa funciona na mesma época passada, sem esse tal ponta de lança diferenciado, acabou por ser campeão com toda a justiça. Hoje aqui vai encontrar um Académico Viseu que arrancou um empate importante para eles na Luz. É verdade que podiam ter sofrido bastantes golos, mas a verdade é que foram eficazes. Em 3, 4 situações fizeram 2 e depois acabaram por ter um guarda-redes numa exibição muito boa e conseguir sacar ali um ponto que é importante para o Académico. Hoje aqui, eu não sei se o Bruno Pinheiro vai pôr uma equipa a pressionar um pouco mais à frente, como o Faria lhe desejaria, porque o Porto também é forte nisso, esticando e saltando e tendo espaço nas costas, mas o que estou à espera é de um Porto a não deixar jogar o Académico. Depois, o Académico ou vai esticar na frente ou vai ter problemas. E o Académico tem um ponto de lança extraordinário, que é o Clóvis, há muito tempo que é extraordinário. Extraordinário do meu ponto de vista, que gosto muito, acho que ele é muito bom ponta de lança e pode fazer esse jogo com o avançado brasileiro, porque o Porto a pressionar, e mesmo com o Arouca, podia ter feito muito mais golos do que aqueles dois que fez, porque roubou a bola, criou perigo, a saída pela direita com o Willibe, aquele triângulo que fazem daquele lado funciona muito bem, com o lateral a via dentro e promover sempre um contra um no corredor, o extremo direito contra o defesa esquerdo. Se o Académico não controlar bem essa situação, vai ter sempre grandes dificuldades. No fundo, o Porto tem um jogo relativamente simples de identificar, mas muito complicado de contrariar.
11: Vamos ver então o que dá esta partida aqui no estádio do Fontelo, em que Bruno Pinheiro se reencontra com Francesco Farioli. Os dois cruzaram-se no futebol das Arábias, no Qatar. Os dois estiveram precisamente numa academia, na Aspar Academy, por onde também passou Lino Godinho, que também já foi técnico adjunto do Académico, e portanto há aqui, Pedro Ribeiro, também um reencontro, eu diria, de amigos, de velhos conhecidos, embora depois dos 90 minutos, onde eles vão ficar a chorar, o outro a sorrir, ou não, pode haver empate, não é?
14: Sim, e aí ficam certamente os dois a chorar, quem sabe mais a rir o treinador do Viseu, porque conquistou um ponto frente ao campeão nacional, essa academia que disseste no Qatar, a Aspire Academy, que foi fundada em 2005, trabalha na área dos treinadores e também dos jogadores, e por isso mesmo foi lá que se encontraram e desenvolveram uma amizade que ainda hoje perdura. Quanto ao estádio do Fontelo, a direção do Académico disse durante a semana, ou há 2 dias atrás, que estava completamente lotado, e é verdade, as pessoas ainda vão entrando paulatinamente, mas a grande verdade é que os quase 7 mil lugares, 6.900 lugares do estádio do Fontelo estão praticamente cheios para ver esta partida entre Académico de Viseu e Futebol Clube do Porto, numa altura em que as três equipas já regressaram aos balneários para as últimas indicações, falta de Académico de Viseu e também Futebol Clube do Porto, porque o trio de arbitragem certamente vai começar entre eles para que tudo corra bem durante os 90 e poucos minutos do jogo, que vai começar às 6 da tarde.
11: É isso, e com muito sol ainda aqui a inundar o Parque do Fontelo, relvado em excelentes condições, e as bancadas, Pedro, é importante dizer, aqui uma grande chapelada ao município viziense, à Câmara Municipal de Viseu, porque de facto eu frequentei este estádio a época passada em trabalho várias vezes na Segunda Liga. Isto não tem nada a ver com aquilo da época passada. É de facto um estádio mais apelativo, muito mais bonito, os adeptos têm mais condições até de segurança, porque há grades que protegem os adeptos, por exemplo, aqueles que são mais efusivos e sobretudo que ficam situados no topo onde estão os adeptos visitantes, e portanto há aqui muita mexida e há aqui também muito mérito, porque só assim também é que o futebol português pode criar mais condições muito, a quem vai aos recintos.
14: Muito, muito dinheiro investido, obviamente, pela autarquia de Viseu. Ainda há pouco tive a conversa com o Presidente da Câmara antes de descer para o relvado. Está bonito, talvez na zona central, na bancada em que te encontras, há algumas condições melhores para a comunicação social trabalhar, já que por cima de ti também estão os camarotes, mas o estádio para obras para a época seguinte está de facto muito bonito. Em termos de segurança, falaste bem, está diferente, com as famílias a poderem ver bons espetáculos de futebol aqui no Fontelo.
11: Tem a pista de tartan, que é importante para o atletismo, obviamente, desta região, porque não há assim tantas infraestruturas como isso, mas se este estádio estivesse, ou pelo menos as bancadas deste estádio estivessem mais próximas do relvado, seria ainda muito mais pressionante para quem anda lá dentro. Ainda assim, apesar do tartan, é um estádio, eu diria, à velha italiana. As bancadas ficam mais longe, mas para já público animado à espera da entrada dos protagonistas. Recordo então que a equipa do Clube Académico de Futebol, o Académico de Viseu, vai ter duas mexidas, sobretudo na zona mais recuada, com Gustavo Costa à esquerda e Luís Silva, um jogador experientíssimo. Ele foi capitão do Académico a época passada em que subiu à Liga Principal. Voltam o Luís Silva ao 11 inicial, também o Gustavo Costa para o lado esquerdo, e saem Pedro Barcelos e André Seitil. Ora, a equipa começa em Everton, Robinho, Michel e Zantoni Correia, jogadores que já estavam cá na época passada. E depois à esquerda, Gustavo Costa, Luís Silva, Messegame, Caraman, Goi, Clóvis e João Guilherme. A equipa do Futebol Clube do Porto, costuma dizer-se que quem vence não se mexe, em quem vence não se mexe, e portanto essa é a filosofia de Farioli, com Diogo Costa, Alberto Costa, Kivior, Bendarek, Zaidu, Paulo Rosário, Gabri Veiga, Frauold, William Gomes, André Silva e Pepe. Ora, se o Porto, os jogadores já se conhecem praticamente todos, e o André Silva, que veio, mas conhece bem a casa azul e branca, Pedro Henriques, este Académico de Viseu, apresenta também uma equipa com a esmagadora maioria dos jogadores que vieram da segunda liga até este patamar principal, e portanto há aqui também um trabalho de continuidade que pode ser importante neste regresso à Liga 1.
13: E é o que faz sentido, e o habitual, ou o mais usual, é normalmente quando as equipas sobem de divisão, é uma razia completa, é um bocadinho como no governo. Os governos, quando entram uns, varrem tudo, não presta nada, é terra queimada e vem tudo novo. Mas a verdade é que o Académico e as equipas que lutam para subir na segunda liga estão, na maior parte dos casos, daquilo que eu conheço, muito perto do nível que aquelas que lutam para não descer de divisão na primeira liga. Portanto, isso não faz muito sentido. Pode ser um preconceito, ou é só um ponto de vista, pode ser uma questão de gosto, e portanto quem está lá é que tem de tomar essas decisões, porque de facto o Viseu tem muitos jogadores, ou tinha, e tem muitos jogadores em posições certas. Não acho que a diferença na qualidade individual, acho que a qualidade de jogo sim, da segunda para a primeira liga é uma diferença grande, mas a qualidade individual, como se vê aqui, o Clóvis é um avançado muito bom na segunda liga há muito tempo, e portanto há muitos pontas de lança na primeira liga de há uns anos desta parte que não são melhores, pelo contrário, para mim são piores do que o Clóvis, mas isto é o meu ponto de vista. Depois há outras questões financeiras, quanto é que custaria o Clóvis, quanto é que ganha, mas isso não é um problema meu, que não sou eu que pago. Mas é importante, mas mais importante que tudo, a base é teres um treinador como deve ser. E eu também estranho que o treinador do Académico da época passada, que pagou na equipa quando não estava bem e fez uma campanha brilhante, também estranho que ele não tenha continuado, mas também é um bocadinho esse processo. Não mudaram a equipa toda, mas mudaram o treinador. O Bruno Pinheiro é um treinador experiente, com qualidade, que no Estoril fez bons trabalhos, e tem uma equipa sempre muito bem organizada. E uma equipa muito bem organizada, não diria que não precisa tanto, sei lá, de ter um William Gomes, ou de ter um Prestiani, ou de ter um Jenny Catamo, para os objetivos que luta, mas uma defesa que seja bem protegida pelos seus médios, que os atacantes protejam os seus médios, que depois os pontas de lança, os avançados, sejam bem servidos pelos seus laterais, que tenham alguma qualidade, porque no fundo, sendo uma equipa forte coletivamente, na maior parte das vezes vão perder com os três grandes, mas isso é mesmo assim, porque a diferença é gigante, como vimos ontem com o Rio Ave, com o Sporting. Mas é importante é ser uma equipa organizada e competitiva, porque depois, quando forem jogar entre eles, o Académico já demonstrou isso nos últimos anos. É verdade que perdeu com o Santa Clara, mas acabou por conseguir empatar na Luz, com mais mérito, menos mérito. O que interessa, na maior parte dos casos, é o resultado. Então, eu acho que o Académico, nessa questão de manter a base, é muito importante, e estás a partir um bocadinho à frente, porque tens equipas que mudam tudo e aquilo não funciona. É uma questão de cada caso é um caso, mas na maior parte das vezes eu acho que não é o melhor caminho. O melhor caminho é manter uma base e reforçar com um ou outro jogador diferenciado para uma, duas, três posições.
11: Muito bem, estamos à espera da entrada das equipas. Pedro Ribeiro, já há movimentação nos suplentes. Daqui a pouco vamos ter as três formações sobre este relvado do Estádio do Fontelo.
14: É mais uns instantes e as equipas vão então subir ao tapete verde do Fontelo. Para já, os suplentes, recordem, 8 jogos aqui no Fontelo, 6 vitórias do Futebol Clube do Porto, 2 empates. O primeiro aconteceu a 25 de setembro de 88 para o campeonato. Um 0-0 e depois, mais tarde, já com a equipa do Viseu na segunda liga, a 4 de fevereiro de 2020, meia-final da taça, a primeira mão com Porto a empatar aqui em frente ao Académico, um golo. Era na altura treinador do Académico Viseu, Rui Borges, atual treinador do Sporting. No final, a verdade é que no Dragão, o Futebol do Porto conseguiu vencer por 3-0 e depois na final derrotou o Benfica por 2-1, ganhando ou conquistando a Taça de Portugal em futebol. Já se ouvem os adeptos do Futebol do Porto aqui no Topo Sul. Continua a entrar os suplentes para o banco de suplentes da equipa do Académico de Viseu e também do Futebol do Porto. Daqui a instantes já vejo o Viriato lá junto ao topo das escadas. No topo das escadas, daqui a pouco, os jogadores para o início da partida. Início da partida entre Académico de Viseu e Futebol do Porto e também, obviamente, o quarteto de arbitragem.
11: É, chefiado por Miguel Nogueira, tem como assistentes Paulo Brás e Nuno Pires, o quarto árbitro é Ricardo Baixinho, o vídeo-árbitro é Pedro Ferreira, o vídeo-árbitro assistente Nuno Eiras, são eles quem vão comandar em termos arbitrais esta partida. O Porto pode voltar à liderança isolada do campeonato, porque o Sporting ontem passeou, sobretudo na primeira parte em Vila do Conde, e goleou por 4-0 e é o líder para já da classificação. A equipa dos Viriatos vai ter tentar aqui a primeira vitória na competição e logo frente ao campeão nacional. Tudo a postos, ainda algum cerimonial em torno desta partida que vai arrancar às 6 da tarde aqui neste estádio do Fontelo. E Pedro, obviamente, sendo o Porto campeão nacional, arrasta muita gente, mas a lotação para o visitante é diferente. A esmagadora maioria está nos adeptos da casa.
14: Está nos adeptos do Académico de Viseu. Aí vêm as três equipas, trio de arbitragem na frente, à direita e equipa do Académico, do lado esquerdo a equipa do Futebol do Porto, ainda com um fato de treino. Daqui a pouco vamos perceber com qual vai ser a camisola utilizada na partida, mas estão as três equipas sobre o tapete do Estádio do Fontelo.
11: É, dá para perceber que o Porto vai jogar com a indumentária habitual, o Académico esse com equipamento alternativo, porque há ali uma espécie de vinho tinto à Venezuela, é uma espécie de quase roxo nos calções e nas meias visíveis nos jogadores do Académico, do Porto. Os do Académico são ladeados por jovens, os do Porto não, estão agora perfilados para esta bancada principal e então vamos ter a saudação ao público, a escolha de campo e bola e depois a troca de galhardetes entre os capitães e o início desta partida. Caro ouvinte, vai começar às 6 da tarde o Futebol Clube do Porto, que hoje ficou a saber o calendário definitivo da fase de liga, da Liga dos Campeões, onde vai começar essa campanha no Dragão no dia 8 de setembro, frente ao Manchester City, a toda poderosa equipa do centro de Inglaterra. Já o Académico, obviamente, as atenções estão todas viradas para as provas domésticas, a campeonato, taça e também taça da Liga. De resto, Pedro, a taça da Liga este ano tem um formato diferente, são as 6 melhores do último campeonato, mais as 2 que subiram, é o caso do Académico, e vai haver no Dragão um Porto Académico de Viseu nos quartos de final da Taça da Liga.
14: É, repete-se a história desta feita com as 8 equipas, mas com o Académico de Viseu a deslocar-se ao Dragão para defrontar o Futebol Clube do Porto. Futebol Clube do Porto que utiliza, como disseste bem, o equipamento habitual, meia branca, calção azul, camisola listada verticalmente azul e branca. Do lado contrário, a equipa do Académico
12: Académico de Viseu, com meia, calção e também camisola, não sei se lhe é de chamar bordô ou castanho, fica à tua ideia.
2: Fernando, já agora, como há dois Pedros em antena, há pouco como falaste de Pedro, e o Pedro Henrique ia ligando aqui o microfone para acrescentares o apelido, só para não haver os dois Pedros a falarem em simultâneo.
11: Muito bem, muito bem. Pedro Henrique e Pedro Ribeiro. Eu quando digo Pedro é o que está mais aqui à mão, como
2: muito
11: dizia
2: bem
11: o outro, não é? Ora, a equipa então do Académico hoje, é estranho ver esta equipa com a cor bordeaux. A equipa do Académico é totalmente negra, com tons brancos. A equipa do Porto joga habitualmente com azul e branco. E Pedro, para já grande animação nos homens da casa, a equipa a aplaudir este apoio, porque é de facto extraordinário.
12: É extraordinário o apoio dos vizienses à equipa do Académico. Antes da partida começar, fizeram questão ali de fazer ali uma voltinha olímpica para saudar, cumprimentar, bater palmas para as bancadas, para cumprimentar, obviamente, os adeptos que vieram hoje aqui ao estádio do Fontelo para assistir a este Académico, o Futebol Clube do Porto.
11: Vai arrancar daqui a pouco, para já está o capitão do Futebol Clube do Porto, Diogo Costa, e todos sabemos que a 4 de setembro vai terminar, na próxima sexta-feira, o mercado de verão, e portanto até lá há grandes pontos de interrogação, sobretudo mais no lado do Porto. O Académico até está a incorporar vários jogadores. Esta semana foi uma catrafada de jogadores novos para a equipa viziense, mas Pedro Henriques, essa será obviamente a grande expectativa, se alguém vai levar Diogo Costa, Farold ou outros. Farioli, acredito que tenha que dormir com comprimidos, porque na pele do treinador deve ser muito, muito complicado.
13: Sim, é complicadíssimo, até porque nesta altura nós bem podemos atrasar o nosso mercado para mais tarde, era em agosto, agora em setembro, qualquer dia em dezembro, mas de facto o Porto perder um médico como o Farol traria grandes problemas. E a questão do Diogo, é verdade que há mais guarda-redes, mas ainda por cima o Hornacek saiu do Braga e não veio para o Porto. Se tivesse vindo, ok, a perda do meu ponto de vista era menor, no sentido em que teria um grande guarda-redes jovem também, que joga muito bem com os pés, que é aquilo que o Diogo traz. Vamos ver, eu espero que não, porque não parece que o Diogo esteja a fazer muita força para sair, e para o campeonato português era mau, e para o Porto também, e o Porto vai ter a Liga dos Campeões, que será bem mais apertado à partida do que o que fez na Liga Europa a época passada.
11: Vai sair a equipa da casa, Pedro Ribeiro, pontapé de saída para a formação viziense e, no caso, para João Guilherme.
12: João Guilherme para bater primeiro, vai sair a bola para a equipa do Viseu, a equipa do Foco do Porto a jogar de sul para norte nesta primeira parte.
11: Aí está João Guilherme, camisola 31, vai bater a bola para o início da partida. Ainda uma instalação sonora muito ativa aqui no estádio do Fontelo. Eu e o Edgar Barbosa, também o Pedro Ribeiro, já estivemos aqui a abanar o capacete, e de que maneira, porque chegamos aqui ao som de heavy metal. Aí está a bola na formação do Viseu, a bola já batida por António Correia, para o meio campo contrário, corta o cabelinho de espiga, a bola vai atirada por Fraol, já para fora, lançamento à esquerda e para a equipa da casa, para o lateral Gustavo Costa, lançamento sobre a divisória do relvado, em vem a bola já para trás, a bola para a zona dos centrais, a bola batida, vai para o guarda-redes. Everton domina todo vestido e encarnado de cima a baixo. Aí está Everton à espera dos adversários, levantou, escorregou, a bola vai para o meio campo do Porto, vai chegar de poder a poder, de guarda-redes a guarda-redes, e a bola vem para o Diogo Costa, deixa já para Zaidu, recebe Zaidu, vai meter a bola para a frente, deixa a bola nos pés do Gabri. Aí está Gabri, o camisola 10 com o bigodinho, agora bem visível, vai levando a bola para o meio campo contrário, deixa a bola para o Zaidu, Zaidu dá a bola para o Gabri, e o Gabri mais para trás, vem a bola para Kivior, recebe Iacov, Kivior vai levando a bola para próximo do meio campo contrário, para um lado, para o outro, dá a bola para Bendaneca. Está Bendaneca, o Porto a chamar o Académico. Bendaneca vai levantar, já levantou, entrada da área, PP, deixou a bola para Gabri, a Gabri vai dominando, mas há posicionamento, Pedro Ribeiro, posicionamento irregular.
12: É, a partir do momento em que a bola é batida da defesa central do Porto, reparei que a PP estava deslocado, o árbitro auxiliar levantou depois a bandeirola, está bola na equipa do Viseu, livre para ser batido.
11: Está a bola para ser batida por António Correia, vai chamando os companheiros lá mais para a frente, vai esbracejando com ao braço esquerdo, agora dá a bola para Everton, recebe Everton, vai o Calmeirão, guarda-redes, a equipa do Viseu, a dar a bola para fora, vem a bola já para o lado esquerdo, para o outro central, vai tentar o Michelis, vai bater a bola, corta a bola, o Fraolda, a bola sobra no entanto para o Caramano, vai receber o Turco, dá a bola para o lado esquerdo, vai tentando avançar a equipa de Bruno Pinheiro, ainda sobre a divisória, mas sem grande velocidade, a bola para trás, vem a bola do Michelis, dá a bola para o Anthony, Anthony olha para a direita, rasga o passe, a bola para o Caramano, dá a bola para trás, outra vez para o Anthony, bate para a esquerda, a bola para Gustavo, e o Gustavo vai dominar, perante a pressão já do William, dá a bola lá para a frente, para o Goi, Goi tenta dominar, bem, aguentar a pressão, vai lá, Fraolde, mas há falta para a equipa dos Viriatos.
12: Lá do lado esquerdo, ali a rasteira, sobre o jogador da equipa do Académico, camisa 17, 47, Goi, livra para a equipa do Académico Viseu, que vai ser batido ali muito perto do banco de suplentes do Futebol Clube do Porto.
11: Com a bola a ser batida já pelo conjunto viziense, a bola para trás, vem para a zona dos centrais, não chega Caramano, tenta avançar o Porto, mas a bola vem para Michel, diz, faz um balão, a bola vem para o espaço de Rosário, dá de cabeça, a bola para a zona central, corta o Académico por Luís Silva, vai lá o Zaidu, mal entrega a bola para a equipa adversária, a bola é do guarda-redes Everton.
12: Antony deixou a bola bater no relvado, deixou a perseguir até ao guarda-redes da equipa do Académico Everton, que vai devolver para o lado esquerdo.
11: Já deu a bola para Gustavo, vai agitar, tenta avançar, perde a bola para William, atenção ao Porto, atenção ao Dragão, William está à entrada da área, vai serpentear, dá a bola para a zona de tiro, corta a formação viziense, corta também o Porto, mas a bola vem para o Caramano, vai levantar a bola para o meio campo de ataque, para o André Clóvis, e vai o TGV de Viseu, não chega a Diogo Costa.
12: Vai a defesa da equipa do Futebol Clube do Porto, a perseguir a bola, a atrasar de cabeça para o guarda-redes Diogo Costa, saiu, defendeu, já colocou na defesa.
11: Clóvis, que se notabilizou no Estoril Praia, já está aqui há bastante tempo, depois de uma época em que foi o melhor marcador da segunda liga, fez aqui um amu, esteve para sair, não sei se havia alguma promessa de saída, a verdade é que ficou, até falhou um estágio inicial, mas é um jogador fundamental, e na época passada então, ainda mais, é um jogador matador desta formação viziense. A bola para a equipa do Académico ou do Porto, agora fica a dúvida, é para o Porto.
12: É para o foco do Porto, lançamento de linha lateral do lado direito, já efetuado.
11: A bola para William Gomes, dá a bola para trás para Ian Bednarek, vai na simulação, mete a bola para Fraolde, vai bater para trás, a bola para Kivior, recebe o Internacional Polaco, dá a bola para o compatriota, aí vai Bednarek, dá uma voltinha, dá a bola para Fraolde sobre a divisória, entrega para Rosário, dá mais à frente, aí vem o Porto, bola do André, vai meter a bola para Fraolde, lá vai ele desenfreado, dá a bola para William Gomes, vai no lado direito, vai agora flatir para a área, vai dar a bola, pode haver cruzamento, há um toque de calcanhar, corta a equipa de Viseu, ainda o William bate a bola, grande confusão, muitos jogadores no raio de ação da bola, insiste o Porto, a bola para Pablo Rosário, vai levantar, levantou, corta António Correia, e a bola vai para Gabri,

0: nos primeiros instantes da partida. A bola para o fundinho no cruzamento, Rosário e Pedro Ribeiro. Não sei se o Everton fica bem na fotografia ou não, mas o árbitro creio que vai anular, não é?
1: Estou com
0: a bola é do guarda-redes.
1: O cruzamento é de Pablo Rosário e André Silva atira para o fundo da baliza, mas o árbitro vai anular o gol porque a bola está aqui na grande área do Académico de Viseu, depois de alguma indicação, então está à espera de alguma indicação para resolver este assunto.
0: É isso, o Everton faz o papel do guarda-redes, que é colocar a bola para a movimentar como se fosse anulado este golo, mas a verdade é que o árbitro está à espera. Pedro Henriques, não sei se através das imagens televisivas conseguimos decifrar este enigma para já inicial.
2: Só pode ser ali um lance em que o homem do Académico tentou driblar o William e ele meteu-lhe o braço no peito. Não parece o suficiente para o jogador do Académico, caiu. Em Portugal, normalmente das faltinhas, aquilo é assinalado. Eu não me pareceu que ele tenha puxado a camisola, não vi a camisola ser puxada, mas ele meteu a mão no braço. O jogador do Viseu caiu, só se foi esse lance, porque de resto não há mais nada. Eu acho que não é suficiente para se marcar a falta, mas eu tenho um critério um bocadinho mais largo. Não sei se há outra coisa, algum fora de jogo, o árbitro está ali a fazer um sinal com as mãos, de tipo fita métrica. Se estão no início da jogada, eventualmente, portanto, está a dar a repetição do lance do Willen, que mete a mão no peito. Talvez puxa ali um bocadinho, talvez tenha sido mesmo a falta. Fora de jogo não apareceu.
0: Está confirmado, o Porto avança. Pedro Ribeiro, festa azul e branca depois deste momento a Alfred Hitchcock.
1: Tudo normal, cruzamento Paulo Rosário, André Silva ali perto do guarda-redes a tirar para o fundo da baliza do Académico. Não podia ter começado melhor a formação do Futebol Clube do Porto.
0: É isso, vão 7 minutos da primeira parte, caro ouvinte, vamos lá rodar o botão à telefone porque mexe o marcador no estádio do Fontelo. Académico 0, Porto 1.
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0: Pedro Henriques, não podia começar melhor. 7 minutos de jogo, o golo até foi apontado um bocadinho antes, depois desta espera, mas começar a ganhar para o Porto é importante.
2: É sempre importante. Em relação ao lance em si, e não tendo assinalado, e bem, do meu ponto de vista, aquela falta, fora de jogo não havia, acho que o Académico, não, se tivesse ouvido a antevisão, teria percebido, eu acho que eles sabiam, mas lá dentro é mais difícil. Estiveram duas possibilidades de limpar a bola da sua área para bem longe, para poderem reagrupar, porque o Porto cheira o sangue dentro da área, parecem piranhas e atacam e pressionam. Eles não o fizeram e o Porto recuperou a bola com a equipa mal posicionada. O cruzamento é bom, é difícil para o guarda-redes e muito bem o André Silva a fazer golo. Mas volto a dizer, dois jogadores do Viseu podiam ter despachado a bola dali, quiseram sair a jogar curto e foram dando sempre a bola ao Porto outra vez.
0: Que grande festarola no topo sul deste estádio do Fontelo com os adeptos do Porto, muitos deles sem a camisola, em tronco nu. Está uma tarde espetacular, estão a festejar este primeiro golo da equipa do Porto, está em vantagem, à frente ao Académico. A bola foi lançada lá para a frente, atenção, vai tentar chegar o Messingham, a bola vem ainda para os centrais, neste caso foi para o lateral Alberto, vai lá o Goi, dá a bola, mas vai sair pela linha lateral. É lançamento para os azuis e brancos.
1: É para a equipa do Futebol do Porto, ali junto ao seu banco de suplentes para seu jogador André Alberto, aliás, já colocou na zona central do terreno para acompanhar.
0: Aí vai a bola para Bednarek, que recebe o polaco, vai olhando em frente, em Kivior mais à esquerda. Kivior diz a Bednarek para avançar, mas acredito que vá passar para o compatriota. Aí está a bola já para Rosário, abre à esquerda a bola para Zaidu, bem Zaidu, vai olhando em frente ainda, o nigeriano vai levando a bola no pé canhoto, vai agora pisando perante a marcação de um adversário do João Guilherme, dá a bola para trás, a bola para Kivior, zona do meio, bate a bola para Bednarek, olha em frente, dá uma voltinha, outra vez para Kivior, zona do meio, para Froholt, bem, a meter a bola já para Zaidu, entrega a bola já para junto ao lateral, para o PP, devolve Zaidu, aí vai o nigeriano, vai para ali fora, dá a bola para o Gabri, Gabri olhou, já cruzou, a bola na área, um corte, a bola sobra para Pablo Rosário, bate primeiro a bola para William, atenção, o Porto pode chegar ao segundo, William vai para a área, corta! O homem do Académico, pareceu-me o António Correia, mas terá sido a bola roado pelo brasileiro.
1: É, o William Gomes, quando se preparava para fazer o remate, demorou e depois, quando quis, fez falta sobre o defesa da equipa.
0: É o Luís Silva,
1: sobre o jogador da

0: equipa do Académico de Viseu. De imediato soou o apito do árbitro livre para a equipa do Académico. Vai ser batido pelo guarda-redes Everton à saída da pequena área.
1: Até era o Michelis, não o Luís Silva. Eles estavam a rebolar e a gente à distância não consegue perceber os números. Aparecia...
0: É o 2.
1: É o 2.
0: É o 2, mas é o eu Michelis. Também estou mais perto e também não percebi que era o Nicos Mendes.
1: É porque o Luís Silva dá-se mais ao jogo e, portanto, até seria normal ele ir lá à luta. A bola já para Froude. Atenção, Académico. A bola para Messingham. Sofiane Messingham já há várias épocas aqui no Fondelo. Dá a bola já para o lado direito. Vai tentar o Robinho. Vai meter a bola. A bola já para trás. Vai meter a bola para o Luís Silva. Recebe o capitão. Dá a bola outra vez para o lado direito para Robinho. Para o Luís Silva. Marcado por PP. Vai levando a bola. Camisola 7. Dá a bola para trás. A bola para o António Correia. Recebe Correia. Bate a bola para a esquerda para o Gustavo. Domina no peito. Põe no relvado. Foge a marcação do William. Bate a bola para a zona central, vem a bola já para o Anthony. Anthony bate para a direita, a bola para Robinho, recebe o Robinho, vai olhar, vai bater, aponta a pé lá para a frente, atenção para Clóvis, tenta dominar, está na área, vai para o cruzamento, bate contra Rosário e ganha Pedro, lançamento já perto da bandeirola de canto.
0: Clóvis a trabalhar muito bem do lado direito, o ataque da equipa do Académico de Viseu perante o médio Pablo Rosário, tentou fazer o cruzamento, a bola bateu no corpo do jogador da República Dominicana, saiu pela linha final, à pontapé de canto para a equipa do Viseu, lá direito do ataque.
1: É para um dos melhores desta formação, Caraman, o turco, com o cabelo preso por uma fitinha, já levantou a bola na área, vai lá nas alturas e corta Kivior, a bola vem para trás para Robinho, recebe Robinho, vai agora numa simulação, fugiu André Silva, dá bola para Messingham, pé esquerdo contra a muralha, a bola sobra para Robinho, vai a equipa dos Viriatos, bola para a direita para Gouy, recebe Gouy, está agora à direita, entrega para Caraman, vai fugindo, vai cruzar, corta o Porto, a bola sobra para Messingham dentro da área, corta Bednarek a limpar qual sentido e a bola vem para Robinho. Ele agora é lateral direito, mas quando veio para Portugal e para o Penafiel jogava como extremo. Aí está a bola vó, metida para João Guilherme, recebe João Guilherme, veio na época passada para Viseu, cruzamento para a área, corta Kivior e a bola vem para o espaço onde está o Michelis, dá a bola de cabeça lá para a frente para João Guilherme, impela a bola lá para o meio para Froude, Froude dá a bola para William Gomes a entregar a bola para um companheiro, mas depois a bola fica na equipa que mais parece hoje, a seleção da Venezuela, a equipa do Vino Tinto, equipamento alternativo para os vizienses. A bola já está nos pés do Caraman. Caraman rodou para a direita, para o Robinho e com tudo isto estamos a chegar ao primeiro quarto de hora da partida. O Dragão, o campeão nacional, está na frente do marcador. Marcou o André Silva aos 6 minutos num lance dentro da área do Académico. Bola para a esquerda para Gustavo, recebe Gustavo, vai travando a marcha, dá a bola para trás, vem a bola para Michelis, Michelis vai meter mais para o meio, a bola para o espaço onde está o Anthony. Anthony trava a marcha, olha em frente, vai bater, bate com a bola, outra vez devolvida para Michelis, recebe Michelis, entra no meio campo do Porto, vai meter a bola lá para frente, sobra para Clóvis, dá para trás, a bola bem trocada agora para Caraman, é bom de bola, já se percebeu, abre a bola para a direita, para Robinho, aí vai Robinho, olha para a área, vai cruzar, cruzou ao largo, atenção, segundo poste, a bola vai para fora, é pontapé de baliza, mas Pedro está a rebitar cachimbo, Pedro Ribeiro está a rebitar cachimbo, a equipa do Académico.
0: É, a instalar-se no meio campo do Futebol Clube do Porto, com duas, três ações ali pela zona central do terreno, ora pelo lado esquerdo, agora foi pelo lado direito, com o Robinho a fazer esse cruzamento muito, muito largo, a bola sobrevoar, a grandear e sair pela linha final, pontapé de baliza para a equipa do Futebol Clube do Porto.
1: E é isso, Pedro Henriques, comentador da Antena 1 nesta partida, o Porto entrou, marcou, mas o Académico está aqui a tentar, pelo menos, equilibrar mais o jogo ofensivo.
2: Aí quando tu dizias bom para o Porto ter marcado um golo cedo, sim, mas pensei logo na questão que o Porto quando não marca um golo cedo fica mais tempo em cima do adversário e a criar jogo, portanto o Porto costuma fazer isto e não é um bom princípio sempre, porque o Académico já chegou, o Clóvis é um avançado perigoso, faz boas diagonais curtas, longas, é rápido, define bem, bola parada, o Viseu também é uma equipa relativamente competente e o Porto é verdade que terá mais espaço para contra-atacar, mas vai expor-se a uma pressão e uma possibilidade de uma falha de sofrer o empate.
1: Para já, Pedro Ribeiro, há um homem do Porto magoado e por isso a partida interrompida.
0: A equipa do Viseu tirou logo a bola para lá da linha lateral para que possa ser visto o jogador Zaidu, que está estendido no relvado, depois de sofrer ali um toque. Ainda não entrou a equipa médica. Há dois jogadores do futebol do Porto, estão à conversa com Zaidu, que está estendido ainda no relvado. Entrou a equipa médica para assistir o jogador do futebol do Porto.
3: E não sei se não pode ser o mesmo fim de linha, Fernando, porque olhando para as imagens televisivas, ele tenta ali o passe, depois quando apoia ao pé e até sozinho, acaba por queixar-se imediatamente ali da zona da virilha e, portanto, pode ser uma preocupação para Farioli e essa alteração que vocês documentavam já em perspectiva.
1: É, vamos ver então, para já Francisco Moura está em alerta para... Já está a tirar, de resto, creio, está o Martim, está o Francisco Moura e é o Martim. É o Martim Fernandes quem tira o colete de aquecimento e, portanto, é o regresso à equipa depois de alguns problemas físicos e vamos ter aqui, obviamente, alteração porque vai sair Zaidu. E Pedro Ribeiro, está o Martim Fernandes já a encaminhar-se para a zona de substituição.
0: Curioso, porque o Martim até é um jogador que costuma jogar do lado direito, não é? Francisco Moura do lado esquerdo e prefere um lateral direito polivalente para colocar do lado esquerdo. Já está preparado junto à linha lateral para ver, então, para insistir para ocorrer essa alteração com Zaidu ainda deitado no relvado junto da equipa médica. Fim de linha, como disse o João Gomes Dias, porque de facto não há outra hipótese. Se calhar estão à espera de uma maca, porque não sei se o jogador vai conseguir ir pelo seu pé, mas vamos aguardar porque o Martim ainda está junto à linha lateral para entrar. Vão conferenciando, obviamente, alguns jogadores do Futebol Clube do Porto, aqui do lado esquerdo, com o PP a dar algumas indicações para Bernardo, aqui também o seu companheiro de equipa, mas para já Zaidu sair é que vai ser com calma.
1: É, está a tentar recompor-se, mas Pedro Henriques, fica aqui a ideia de que Francisco Moura não vai contar muito. É o lateral esquerdo e a época passada jogou muitas vezes. Opção por Martim Fernandes. Há de resto esse falatório fora das quatro linhas de que o Porto está a tentar colocar o Moura, o Francisco Moura, e portanto poderá aqui também estar a razão desta opção por Martim Fernandes.
2: Sim, à partida, e se o Martim aliás passa à frente do Moura, é porque ele é o terceiro lateral. Bem sei que o treinador pode dizer que é uma questão também estratégica, porque jogar com o Martim à esquerda é diferente de jogar com o Moura, por características, não é se é melhor ou se é pior, são diferentes. E portanto, para o tipo de jogo que o Porto faz, o Porto não abre muito os seus laterais. E o Martim jogar por dentro joga bem, até melhor do que o Moura, que é um jogador mais com passada larga e com espaço e que até cruza bem. E portanto, percebe essa escolha e não faz sentido ao Porto, se o Moura não é o segundo lateral esquerdo, que o tenha no seu plantel.
1: Sem grandes, grandes dificuldades, Zaidu, com a perna direita ligada, vai ali claramente ao pé coxinho, apoiado por dois elementos da equipa médica do Futebol Clube do Porto. Pode ter aqui uma lesão impeditiva para as próximas partidas. Aproveito para olhar para o cronómetro, carimbar esta emissão mundial de Antena 1 a partir do Parque do Fontelo, no estádio do Académico. Nesta altura, Académico de Viseu 0, Porto 1.
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3: Em Espanha, triunfo categórico do Levante, de Luís Castro. O técnico português levou a equipa dos arredores de Valência a um triunfo diante do Betis por 5-2.
1: A bola aqui na jornada 4 está no espaço azul e branco. Está o Porto, agora refeito desta saída. Já está posicionado à esquerda Martim. A bola vem para Kivior. Kivior vai levando a bola, camisola 4. Aproxima-se do meio campo contrário, marcado a distância por Clóvis. Vai levando a bola e está sem grande pressa. Kivior olha para um lado, olha para o outro. Dá a bola para a direita. A bola vai na direção do Bednarek. Dá a bola já para a ponta. A bola para William. Recebe William, já pressionado por Gustavo. Vai meter a bola para trás para Bednarek. Dá uns passinhos para trás. Vai recolhendo a bola, pressionado por Clóvis, pelo simples não, atrasou a bola para o Diogo Costa.
0: Cara de esforço de Zaidu, foi retirado um painel de publicidade, mesmo aqui junto ao túnel, para Zaidu sair, acompanhado por dois elementos da equipa do Futebol do Porto, e agora o mais difícil vai ser descer as escadas para o balneário, onde vai ser tratado.
1: É, vai ter que descer uma longa escadaria até aos balneários, e Zaidu, Pedro, não é propriamente um levezinho, não é?
0: Não é. Vai de facto amparado.
1: Golo! Golaço! Está endiabrado o galego do Porto, Gabriel. e recebeu e colocou à esquerda da baliza de Everton. Grita, grita que é do Porto.

0: Golaço de Gabriveia. Anda com o pé quente. Os espanhóis já perguntam como é que os grandes do país vizinho andam cegos, porque é de facto um jogador maravilhoso. E Pedro faz aqui um extraordinário movimento para o segundo dos Dragões.
1: Só ao alcance dos melhores, de facto, com Gabri Veiga a olhar, a colocar a bola. Um excelente remate do jogador do futebol, fazer o segundo para a equipa do Futebol do Porto, no preciso momento em que Zaidu, até ele, com tanta dor, parou a meio das escadas e levantou o braço esquerdo a festejar o golo do Futebol do Porto, apesar de estar, de facto, com bastantes dores, a querer também festejar o segundo do Futebol do Porto esta tarde aqui no Fontela Viseu.
0: Está quente o tempo aqui na cidade de Viseu, quente também no marcador para um lado do Dragão, caro ouvinte. Vamos lá a conferir, a rodar o botãozinho para a direita. Aumenta o volume à telefonia, porque agora no placar indica Académico 0, Porto 2, marcou Gabri.
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3: A confirmar-se, porque penso que ainda está a passar pelo crivo do VAR, com o possível fora de jogo do PP que faz a assistência. A confirmar-se, digo, será o terceiro gol de Gabri Veiga neste campeonato em apenas 4 jornadas.
0: Isto é uma espécie de síndrome do multibanco, porque é quando fazemos um pagamento, temos que ficar à espera do talãozinho, e quando não sai ficamos sempre na dúvida. O futebol é um bocadinho isso. Há golos, há festa, há festejos, mas depois temos sempre este cerimonial em nome da verdade esportiva. A verdade é que o árbitro está à espera, são estas as regras, mas Pedro Ribeiro e Pedro Henriques, não sei, o lance foi corrido, foi à entrada da área, aparentemente parece ser limpo.
4: Sim, em relação à transmissão, sim, é verdade, estão ali as letrinhas da televisão a tapar o PP, mas não me parece sequer em linha, mas às vezes a posição da câmara pode enganar. Agora, o que não engana é o Porto como joga, mas os jogadores esquecem-se um bocadinho das questões, portanto já vimos que é golo, esquecem-se um bocadinho que é central do Porto, bola longa quando tentas pressionar, eles estão bola longa no PP, PP dá de cabeça para trás e o médio, quer seja o Frolt e neste caso o Gabri, atacam esta segunda bola, neste caso é uma assistência, e o médio, o Caraman ficou a ver, como nós estamos aqui a ver, ele ficou a ver, só que ele tem que marcar o médio do Porto, não marcou, o Gabri tecnicamente é muito bom, sem qualquer pressão fez um grande gol.
0: Aí o Porto está a engordar a marca, vence já confortavelmente por 2-0. Ainda não chegamos a meio, estamos agora a meio da primeira parte, e o Dragão vai vencendo por 2-0. Já perdeu o Zaidu por lesão, entrou o Martinho. A bola vai na equipa azul e branca. Aí vai o Kivior, levando a bola, olha em frente, Kivior até a marcação. O primeiro tampão é de Clóvis, André Clóvis. Aí está Kivior, bate a bola para a direita, a bola para Bendarek, vai levantar, levanta a bola para a ponta, já para William Gomes, corta primeiro o Gustavo, vai limpar para o Michelis, dá a bola para a frente para o Clóvis, tenta dominar, vai cair o Bednarek e a bola vem para o Kivior. Kivior atrasa na direção do Diogo. Aí está Diogo, recebe a bola de pé direito, tem Martim a pedir mais à esquerda, mas prefere dar a bola para o lado direito. Aí vem a bola para o conjunto portista, para Kivior, e o Kivior vai agora para a zona central, para a zona natural que ocupa no relvado. Abre a bola para a direita, a bola vem para Martim, a Martim vai para o meio campo contrário, vai com a Caraman na marcação, também o João Guilherme, ainda Martim bate a bola, vai na direção do Bendarek, e o Bendarek dá a bola para o Kivior, recebe Kivior, abre à esquerda, a bola para Martim, recebe a altinha encardada, dá a bola já para Pepe, recebe o Gaúcho, vai levando a bola para a zona mais central, bate a bola para Bendarek, à entrada do meio campo contrário, é o Porto a empurrar claramente a equipa adversária, lá para trás a bola de Kivior, dá para Gabri, Gabri recebe, aí está Gabri e Veiga, vai levando a bola, vai numa simulação, dá a bola para Pablo Rosário, zona do meio, vai Pablo Rosário, vai meter a bola, rasgou o passe, corta Luís Silva, vai lá Caraman, completa, dá a bola já para frente para o João Guilherme, tenta avançar, corta Martim, bola fora, é do Clube Académico de Futebol.
1: Linha lateral para o Académico de Viseu, já no meio campo defendido pela equipa do Futebol Clube do Porto. Daqui a pouco o jogo vai parar para hidratação aos 30 minutos da primeira parte e também aos 30 da segunda.
0: É uma das situações herdadas do último campeonato do mundo, nem todas vão ser absorvidas pelo futebol europeu, mas esta justifica-se sobretudo em período ainda estival, verão, está uma tarde quentíssima, Pedro, e portanto os jogadores naturalmente precisam de hidratação.
1: Só falta mesmo aqui a areia e a toalhinha, porque de facto o sol está fantástico. Está bastante, bastante quente aqui em Viseu e aqui à flor do relvado ainda se nota mais certamente. Olha aí o ataque da equipa do Viseu.
0: Vai ficar com um bronze notável. Aí está a bola de Robinho lá para a frente para Gouy. Vai na lateral da área, lá direito para a linha de fundo. Vai levando a bola, muito marcado por um adversário pelo Kivior. A bola sai, é do Futebol Clube do Porto. E a Cubo Kivior foi mais forte que Gouy.
1: É, ainda vem cá ali a reclamar uma possível falta, um toque por trás do jogador do Futebol Clube do Porto, mas auxiliar e árbitro mandam seguir, arremesso para a equipa do Porto. Agora, mal arremessado, perderam a bola e no mesmo local vai ser lançamento para a equipa do Académico Viseu.
0: É, e o árbitro vai dar a bola para a equipa da casa, vai lançar Robinho, está o brasileiro com cabelo a crusty, levanta a bola lá para a área, a bola vai sobrar para o lado esquerdo, ponta, pé, a bola sai pela linha de lado, grande tiraço agora por parte do Gouy.
1: Gouy e ali o jogador do Futebol Clube do Porto dar o corpo ao manifesto, como se costuma dizer, e este já como se marcasse um golo.
0: A bola vem para trás para Michelis, recebe Michelis, bate a bola enroladinha, vai para trás para o guarda-redes, Everton recebe, Everton vai dando os passinhos para trás, vai meter a bola já para o lado direito, a bola para Robinho, bateu para onde estava virado, entrega a bola para Kivior, impela a bola de cabeça, vai lá para a frente, a bola para Martim, e o Martim dá a bola para Froold, embrulha-se com o adversário, cai o homem do Académico, que é o Messingham, a bola sobra para Robinho, Robinho dá a bola para trás para o Correia, e o Anthony Correia a meter a bola para Robinho, e claro, Pedro Ribeiro dá para fora, porque está ali o Sofia Messingham rebolar do relvado.
1: Sofiane Messingham, o alemão a rebolar na zona central do terreno, já está levantado, vai se queixando ainda da parte da nuca e também do pescoço, arremesso de linha lateral feito pela equipa do Futebol Clube do Porto, devolveu a bola obviamente à equipa do Académico de Viseu.
0: Pedro Henriques, a tua leitura, estamos quase a caminho da primeira meia hora de jogo. O Porto vence confortavelmente por 2-0, já perdeu um jogador por lesão, mas o Académico ainda nem sequer arranhou verdadeiramente a baliza de Diogo Costa.
4: A diferença entre os três grandes e os outros todos é muito grande. Bom, o Braga é uma equipa diferente, é uma equipa que está ali entre mais perto dos três grandes do que dos outros todos, mas é isto, o Porto é uma equipa com esta eficácia, criou duas situações, fez dois golos, quer dizer, a do Gabri Neves é uma situação, porque é um remate fora da área, um grande remate, não é uma oportunidade clara de golo como a do André, bem finalizada. O Académico vai tentando, o jogo está há muito tempo parado, e portanto já teve parado com o Zaidu, depois houve a troca, houve os golos de VAR, ainda mais a paragem para a hidratação, isto, o jogo para mais do que o comboio ali do Oeste, mas o Porto tem o jogo perfeitamente controlado, e isso é o que interessa ao Porto, também estará muito calor e vocês estão aí, e o Porto vai jogando assim, e quando o Académico se distrair um bocadinho nas marcações, vai criar a situação para fazer gol.
0: Aí está a bola na equipa do Porto, está de facto muito quente neste fim de tarde, a bola já para Victor Froold, recebe o dinamarquês, dá a bola para Pablo Rosário, bate a bola para a esquerda para Martim, dominou com grandes dificuldades e a bola vai mesmo sair, e já não é a primeira vez, Pedro Ribeiro, é a segunda pelo menos que eu me lembro que Martim não consegue dominar a bola.
1: Não consegue dominar a bola nas perfeitas condições, com o Porto tranquilo a vencer por 2-0, os golos, como disseste, André Silva e Gabri Veiga, os mesmos dois que marcaram no 2-0 ao Alverca.
0: É isso, o Porto pode não ter pontas de lança nesta altura, ou quando digo pontas de lança, finalizadores, aqueles que nos habituamos, como tem por exemplo o Benfica e o Sporting, mas tem jogadores nas alas no meio campo que fazem toda a diferença, e por isso o Futebol Clube do Porto está aqui também a vencer por 2-0, segue a bola no Gustavo, encosta a bola para Gouy, a Gouy dá a bola para Gustavo, vai aproximar-se da divisória, dá para Luís Silva, recebe Luís Silva, entrega a bola para trás, a bola para o António Correia, abre à direita, a bola para Robinho, tem espaço para avançar, Robinho vai agora pisando a bola, marcado por a PP, dá para trás, a bola para o António, recebe o António, vai levando a bola, ainda o António, agora titubeante, não sabe bem o que fazer, a bola lá despachou, a bola para o lado contrário, para a esquerda, domina Gustavo, marcado por William, bate a bola para a frente para o Messingham, abre para Gouy, aí vai Gouy, é rápido, marcado por Alberto, dá um chega para lá, a bola ainda está no Gouy, vai ajeitar para o cruzamento, prensado, bola para área, área, corta para o Olde e a bola vai ainda para um lance dividido entre André Silva e o adversário, mas o árbitro dá pontapé livre, não é, Pedro?
1: É, o jogador do Académico quer disputar a bola, mas sofre ali um toque do companheiro de profissão do Futebol Clube do Porto. O árbitro apitou de imediato. Há jogadores do Académico que vão até ali ao banco de suplentes para beberem água, mas de facto o que interessa é o livre à entrada da grande área do Futebol Clube do Porto.
0: É, foi falta que o árbitro viu, indicou sobre Luís Silva e, portanto, pontapé livre para a equipa dos Viriatos. É meio do meio-campo de ataque, com a equipa do Porto a formar já um tampão, uma barreira, e vamos ver o que dá. Karaman, está próximo também Messenghem, são dois jogadores que batem bem. Karaman mais à esquerda, Messenghem mais à direita, para baterem obviamente com o pé trocado. Ou Karaman com o pé direito, o Messenghem com o pé esquerdo, vamos ver. É Karaman, vai encaminhar-se para a bola, bateu, grande parada de Diogo Costa.
1: Batado pelo Turco, a bola sobre a barreira, mas Diogo Costa a controlar, a voar para a bola e para a fotografia, passa o perigo para a equipa do Futebol Clube do Porto.
0: Aí vai Diogo, vestido de cinza, vai olhando em frente o Internacional Português, vai levando a bola, qual futsalista, a bola vem para Kiviar, Kiviar vai dominando, bate a bola para o lado direito, a bola vem para o Bendarek, Bendarek agora dá uma travadinha, mete a bola para trás outra vez para Diogo Costa, vai levando a bola para o limite da área, bate longo, lá para a frente, mas está na marcação o Anthony, a bola vai para o Everton, recebe o guarda-redes do Académico, coloca a bola no relvado, vão começando a aparecer as primeiras sombras sobre o tapete verde, ponta, pé do Everton, a bola vai para o Alberto, impele de cabeça, a bola vai para o William, peitada, vai agora dominando, dá a bola para trás, Bendarek controla e a bola vem para o Diogo, e o Diogo puxa a bola para o lado do Clóvis, dá a bola para o Martim, e o Martim vai passar ou não pelo Robinho, perde a bola, não entrou bem Martim, vai levar o João Guilherme, dá a bola para o lado direito, a bola para o Robinho, e o Robinho dá a bola para trás, vem a bola para o Luís Silva, recebe o Luís Silva, vai olhar, bate a bola, renta a relva, bola metida para a entrada da área, João Guilherme corta, Martim para Diogo, e o Diogo levanta, a bola vem já para a zona central do relvado, Antony impele a bola de cabeça, dá para o companheiro, para o Luís Silva, agora a meter a bola para Robinho, bem jogado, aí vai Robinho, meio campo de ataque, dá a bola para João Guilherme, para Robinho, Robinho vai na passada do Gabri Veiga, dá a bola para Messenghem, é agarrado na camisola pelo Froold. O árbitro estava logo atrás e, portanto, pontapé livre. Clarinho para a equipa do Académico.
1: É, foi Froult que fez a falta. Lá está. Pausa para a hidratação. As equipas dirigem-se para os bancos suplentes.
0: É quando estamos a 13 minutos do tempo de compensação aqui no estádio do Fontelo, na cidade de Viriato. Vamos carimbar mais uma vez esta emissão mundial da Antenum. Académico 0. Porto 2.
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3: Em França, o Lance, que vai ser adversário do Sporting na Liga dos Campeões e que já ganhou este ano a supertaça diante do PSG, perdeu diante do Estrasburgo. A equipa de Hugo Oliveira levou melhor e venceu por 2-1.
0: Aqui o Porto está a vencer por 2-0, o Porto para já com arranque à semelhança da época passada. É certo que ainda não confirmou a vitória neste desafio, mas está muito bem encaminhado para conseguir a quarta vitória consecutiva e chegar de novo à frente isolada da classificação perante este Académico de Viseu, que teve apenas uma bola defendida pelo guarda-redes do Porto, Diogo Costa. Vamos ver o que ainda dá esta última tranche da primeira parte, mas Pedro Henriques, o Porto, como dizes, super eficaz, vai controlando o Académico de quando em vez tenta chegar lá, mas a verdade é que ainda não encontrou maneira de criar verdadeiro perigo.
4: É o Porto a ser Porto, tem uma forma de jogar muito bem identificada por si, pelos próprios, mas identificada pelos adversários, mas que tendem a ter a dificuldade, porque o futebol é mesmo assim, não é fácil, em que alguns movimentos tradicionais, padrão do Porto, se tu não os acompanhas, pode ser a morte súbita. No caso, o primeiro golo é a tal questão do Porto, na perda de bola reage muito bem, de forma agressiva e rápida à perda da posse da mesma, e portanto, dois jogadores do Viseu esqueceram-se que o Porto era assim e não despacharam a bola. Eu bem sei, tens de tentar sair a jogar, mas eles têm que perceber contra quem é que estão a jogar. Não o fizeram, sofrer o primeiro gol, bem jogado pelo Porto. No segundo, troca de bola devagarinho ali entre os centrais e de repente um passe na diagonal para o extremo, a devolução para a entrada do médio, Fraolt e o Gabri estão a fazer isso com muita frequência, a bola ou entra direta, vertical, ou uma segunda bola que é devolvida para mais para trás. Portanto, o Porto faz dois golos, acho que não teve mais nenhum, vai controlando o Académico porque tem bons jogadores e posiciona-se bem, todos os jogadores, ou quase todos, atrás da linha da bola. E é uma das formas, o Porto foi campeão assim também a época passada, umas vezes a jogar um bocadinho pior e outras a jogar bastante bem, e no jogo anterior o Coroca jogou bastante bem e criou muito, hoje não está a criar muito, mas isso é a imagem também do Porto, não precisa de muito para ganhar os jogos, muito em termos de oportunidades, claro.
0: Pedro Henriques, comentador da Antena 1, neste Porto Académico, ou melhor, Académico Porto, e há uma falta, Pedro Ribeiro, sobre PP à entrada do meio-campo de ataque.
1: António Correia, o lusó francês, nascido em Castres, em França, fez ali falta sobre o jogador do Futebol Clube do Porto, que ainda está estendido no relvado. Vamos ver se consigo perceber quem é.
0: É o PP.
1: É o PP? PP, exatamente. Ali na zona central do terreno, ainda está deitado, mas vai levantar-se, vai ganhando algum tempo, tranquilo, treinadores nos bancos, para já Farioli, tranquilo, a olhar para o retângulo de jogo, enquanto Bruno Pinheiro, o treinador da equipa do Académica, dá mais indicações. Olha aí o livro.
0: Aí está a bola lançada, atenção para a linha de fundo, ao toque da cabeça a bola para Rosário, mas entrega mal a bola, a não chegar aqui, viar a bola para fora, é pontapé de rede para a equipa do Académico de Viseu.
1: Pensou bem, Pablo, porque tentou amortecer com a coxa para a entrada de Kivior, mas depois o central polaco não percebeu, a bola bateu no relvado, ganhou velocidade, saiu para a linha final e por isso mesmo há pontapé de baliza para o Académico de Viseu.
0: Um abraço para todos quantos nos estão a seguir nesta transmissão mundial da Antena 1 a partir do Estádio do Fontelo, jornada 4 do campeonato. O Porto está a vencer por 2-0 e vai manobrando para o Belém Gomes, vai meter a bola para a frente, bem trocada, a bola já para a entrada da área, vai sobrar para o André, André dá a bola, vai cortar a equipa do Académico e a bola para fora, é lançamento à direita.
1: Juntou bem os suplentes da equipa do Académico de Viseu, arremesso de linha lateral para o defesa direito da equipa do Futebol do Porto, é ele, Alberto Costa.
0: E Alberto, a bola para Pablo Rosário, vai meter a bola para trás, vem a bola para Bednarek, recebe Bednarek, dá a bola para Kivior, Kivior domina a bola de pé esquerdo, olha em frente, vai tentar avançar, está Jakub Kivior a meter a bola para o Martim vai dar a bola para trás, outra vez para Kivior, vai lá a marcar João Guilherme, a bola para Bednarek, dá um espacinho para trás, já pressionado por Clóvis e pelo simples não atrasa para o guarda-redes Diogo, sobre a marca do pontapé de penalti, a entregar a bola para Rosário Almeida, dá a bola para Bednarek, descaído para a direita, entrega mais para junto a linha, a bola para o Alberto, e o Alberto a bola para trás, vai lá o Diogo, levanta, mas a bola vem para o Robinho, bah, pega de bola, a bola sobra para o Gabri, ajeitou para a esquerda, para Martim, vai tentar dominar Martim, bate a bola para trás, vem a bola para Kivior, e o Kivior vai agora pisando outra vez a devolução para Martim, a Martim vai procurando a zona mais interior do relvado, sai-lhe a caminho, João Guilherme dá a bola para Fraolde, bate a bola para a esquerda para o PP, já está restabelecido o brasileiro, mete a bola para Gabri, pode ser mais um, dá para trás, William atirou o golo!

0: se veste o terceiro aqui no Parque do Fontelo. Pedro Ribeiro, que bela jogada de equipa, finalizada por William Gomes.
1: E a brilhar às três tabelas, mais 20 minutos e jogam de olhos fechados. O Gabri Veiga está imparável, mais uma excelente jogada de conjunto. O Futebol Clube do Porto à linha, cruzamento, aparece brasileiro William Gomes a tirar para o fundo da baliza do guarda-redes Everton, da equipa do Académico de Viseu. Que bonita jogada do Futebol Clube do Porto, futebol total em Viseu.
0: E a verdade é que os adeptos já nem festejam, porque 3-0 é de facto já uma vantagem super confortável nesta partida aqui no estádio do Fontelo. Caro ouvinte, vamos lá carimbar esta edição mundial da Antena 1. O marcador agora indica, com 39 minutos da primeira parte, Académico 0, Porto 3.
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3: Vai-se desenhando aqui quase uma espécie de tendência. O Benfica já ganhou este ano um jogo 7-0. O Sporting ontem esteve a ganhar 4-0 ao intervalo. E o Porto, com três remates, faz 3-0 diante do Académico de Viseu. E ainda não chegámos ao final da primeira parte.
0: É de facto uma eficácia, Pedro Henrique, 100% para o Porto. Uma equipa letal, não desperdiça, não há desperdício no Dragão. E arrisca-se aqui, digamos, a descansar na segunda parte deste encontro, porque 3-0 é de facto já bem pesado para a equipa viziense. É,
4: e teve de facto, agora também teve muito perto do Porto criar aqui a quarta jogada para gol. Esta jogada é muito boa, é muito bem jogada por parte do Porto, é perfeita. Eu tinha falado nisso, quando o Académico quiser pressionar o Porto mais alto, se não fizer, o que o Porto faz normalmente, e é normal nas boas equipas, é, se tu pressionas alto, quando o adversário está a saltar a pressão, tens que fazer falta. E se tu olhas para a estatística do jogo, o Porto, e agora fez mais uma, o Porto está a ganhar por 3-0, já fez 6 faltas. O Académico está a levar 3 e fez 3 faltas. Não parou a jogada. Portanto, pressionas alto, isto é o beabá. E volto a dizer, isto dentro do campo é muito mais difícil do que estar aqui sentado. Mas tu olha para a melhor equipa, que é o Porto, o que é que o Porto faz? Sais da pressão, agarras a camisola, faz uma faltinha, os atacantes ou os médios. Não é preciso que sejam as defesas. O Académico não fez isso. O Porto saiu lá de trás, bola no central, depois do lateral, envolveu, correu, o Frault, a bola entrou no Gabri, faz uma recepção extraordinária, bom trabalho aqui do André Silva, e depois o William a entrar e a fazer o gol. Portanto, 3 oportunidades, 3 golos. Volto a dizer, isto não é um apelo à falta, não é para ninguém bater em ninguém, mas olhem para o Porto a jogar, quando tenta pressionar, se saltam a pressão, não conseguem todas, mas na maior parte, ou rouba a bola, ou rouba o jogador da jogada, porque tem que parar o lance. Se tu queres pressionar o Porto e não fazes isso, bom, sujeitas-te a levar um cabaz, já estão 3, vamos ver como é que vai continuar.
0: É, e sobretudo depois do lançamento da partida por Bruno Pinheiro, dizendo que a maneira que o Académico tinha de discutir a partida era controlar a agressividade do Porto. A verdade é que não o está a fazer e, portanto, essa ideia a cair por terra. Vamos ver, ainda há muito para jogar. O Porto está muito, muito confortável. O Académico não tem reação em termos ofensivos. Aí está a bola já para o António Correia. E com tudo isto, faltam 4 minutinhos para o tempo de compensação. A bola para a direita para o Robinho. E o Robinho pisa a bola, dá já para o Caraman. Caraman vai dominando, aí está o Turco, vai levando a bola, já para trás, a bola para Michel, Calmeirão recebe, aí está o jogador grego a meter a bola para o Luís Silva, bate a bola para Gustavo, Gustavo vai meter a bola já para o meio campo de ataque, a bola para Gouy, Gouy pisa, vai tentar rodar ainda Gouy, dá a bola para trás, a bola para o Luís Silva, não tem opções, abre os braços, mas o árbitro creio que dá ali uma faltinha para a equipa do Académico e rola a bola para o Anthony levanta, a bola vai para o João Guilherme na dividida com Kiviar, ganha melhor o brasileiro, aí vai João Guilherme, vai meter a bola para o Caraman, corta Kiviar e bem, dá a bola já para o espaço onde está a dominar o Martim, vai para a relvada, a falta do Caraman, foi lá pezinho maroto a derrubar o 52 do Futebol Clube do Porto.
1: Diz que não, mas de facto fez falta o Turco, um toque numa das pernas do jogador do Futebol Clube do Porto, Martim, aí para o relvado livre para a equipa dos Dragões, lado esquerdo do seu meio campo.
0: A bola para Kiviar, tem a bola dominada na mão direita, está a tentar recompor-se Martim. A bola para o central polaco internacional, aí está Jakub Kiviar. Ele que joga à esquerda da defensiva, também como lateral, se for necessário. A bola vem para Adeu Costa, reserva Diogo, vai olhando. O jogo está a arrastar-se já para a parte final desta primeira metade. Porto ganha de forma confortável por 3-0. Bola batida, vem a bola para PP, pezinho furado, a bola para fora, lançamento à direita. Já para Robinho, aí está Robinho, vai olhando, vai dar a bola para trás, a bola já para o espaço onde está o António Correia, a domina Correia, vai dar a bola para Luís Silva, entra no meio campo ofensivo, dá a bola para o Caramano, tenta ajeitar à falta do Gabriel. Pontapé livre para Luís.
1: Gabriel e também a ação defensiva, a fazer falta sobre o homem do meio campo da equipa do Académico de Viseu. Vão subindo os mais altos, as torres do Fontelo, as torres da cidade de Viriato. Tenta ali a marcação também o futebol do Porto Livre, é do lado direito.
0: É, com os habituais jogadores, Messingham e Caramano. Um turco e um alemão, é o turco. Aí vai Caraman, levantou o segundo poste, bola para fora. Finalmente uma bola para a baliza do Porto, pingada, Pedro. Não havia muito perigo, mas foi para lá das redes de Diogo Costa.
1: Muito, muito, muito largo para a cabeça do jogador do Académico de Viseu, mas de imediato auxiliar a levantar a bandeirola. O jogador estava em posição irregular, livre para a equipa do Porto.
0: Esta bola no Diogo Costa, vai mexendo a bola para o lado direito, para o Bednarek, na lateral da área. Ajeitou o Calmeirão, levanta a bola para a frente para o André, não está lá. A bola vem depois para o Anthony. Anthony dá uns passinhos para trás para ganhar posicionamento. Vai meter a bola para Luís Silva. Recebe Luís Silva a entregar a bola já para o espaço do Michelis. Entrega para o Gustavo. E o Gustavo virou, agitou para a frente, corta para o Olde. No caminho da bola dá para Alberto. E o Alberto para a frente para o André. E o André Silva vai cá atrás buscar a bola, dá para o Fraolde. Aguentar a carga de um adversário, mete a bola para Pablo Rosário, entrega no guarda-redes Diogo. Aí está Diogo, vai levando a bola na marca do pontapé de penalti, virou-se para a direita, agora arrependeu-se, vai ainda transportando a bola para fora da área, dá para a esquerda, a bola vem para Kivior, Kivior marcado por um adversário, por João Guilherme, levantou a bola para a frente, vai lá tentar o Alberto, incorporado no ataque, corta o Luís Silva, dá a bola para o Anthony, bate a bola, corta Martim, no caminho da bola, sobra a bola ainda para o Anthony, dá a bola para o Caraman, e o Caraman vai agora em no meio território contrário, quase caía, foge também a marcação do Martim, vai para a zona central do relvado, aí está Caraman, bate a bola para a esquerda, a bola para Gustavo, Gustavo vai levando a bola e Pedro, temos aqui mais do que uma mão para contar o tempo de compensação.
1: 6 minutos então, 45 mais 6, 51, vamos ver quantos vamos ter também na segunda parte, para ver quantos minutos terá este jogo.
0: É, para já 6 minutos adicionais, isto tem a ver muito com a lesão do Zaidu, demorou bastante tempo a sair do relvado também, os golos, pelo menos 2, tiveram a ação do vídeo-árbitro. Aí está, bola no Robinho, Robinho com o tampão do PP, dá a bola para o Caraman, e o Caraman olha em frente e vai Caraman, vai levando a bola perante o Gabri Veiga, já molhou a sopa nesta partida o galego, a bola já para o lado esquerdo, vem a bola para Gustavo, tenta incorporar-se, Gustavo vai tentar ganhar a bola ao Alberto, primeiro o Alberto, vai para linha de fundo, agora junta lateral, Alberto grande pega entre os dois, ainda Alberto para um lado, para o outro, levanta Alberto, mas a bola vem para Luís Silva, aplaude Farioli, Luís Silva ajeitou bola na área, Bednarek não chega, corta Kivior, e a bola outra vez para Luís Silva, é bravo, o capitão do Académico, bola batida para fora, é lançamento para a equipa dos Viriatos. Lançamento já para Michelis, e Michelis dá a bola para trás, a bola para o Anthony Correia, aí está Correia, vai pedir o apoio do guarda-redes Everton, dá a bola para trás, abre o leque a equipa viziense, bola outra vez devolvida para o lado esquerdo para Michelis, vai levando a bola de pé esquerdo, entrega agora para Gustavo, e o Gustavo para trás, a bola para Michelis, Michelis dominou, vai agora ainda com a bola, deixa outra vez para Luís Silva, marcado por Fraol, dá a bola para junto da lateral, ganha Gustavo, é lançamento à esquerda, lançamento para a equipa de Bruno Pinheiro, a bola vem para Luís Silva, a devolução para Gustavo, bola para trás, vem a bola na direção do Michelis, Michelis dá a bola para o Anthony, vai abrir para a direita, a bola na direção do Robinho, tem terreno para avançar, aí vai Robinho, perante agora PP, trava a marcha, mete mais para o meio, a bola para Gouy, aí está Gouy, vai passando ao lado do Gabri, vai levando para a zona central, toca para a esquerda, o Gouy dá a bola para Gustavo, dominou com o peito, põe no relvado, agora a meter a bola para a profundidade, vai Gouy dominar, junto à linha de fundo, vai tentar cruzar, a marcação é do Farol, a bola vem para trás para Gustavo, vai apertando o cerco a equipa de Viseu, vai levantar o Luís Silva, bola na área, Diogo largou, corta Martim, ainda o Académico. Benfica, pode criar perigo, que é um pontapé de Robinho, cortou o Bednarek, a bola para fora da área, muito perigo, Pedro Ribeiro, para a equipa do Futebol Clube do Porto.
1: Duas vezes é a grande oportunidade do Académico de Viseu nesta primeira parte. Primeiro o Diogo Costa a fazer a geneira, a bola ali a andar, a saltitar entre jogador para jogador. À segunda, o remate podia ter sido fatal, com Bednarek a tirar a bola da baliza. Passou o perigo para a equipa do Futebol Clube do Porto, mas é o momento mais gritante para a formação do Académico de Viseu nesta primeira parte, no que toca à oportunidade de gols.
0: É um Académico que até tem já um bom registro neste regresso à Liga, empatou no Estádio da Luz perante o Benfica, está aqui a defrontar o campeão nacional à quarta ronda, mas está aqui a apanhar uma derrota para já expressiva de 3-0, a bola no Luís Silva, a bater a bola já para Messingham, dá bola para Gouy, está no lado esquerdo, vai tentar o cruzamento com o I, a marcação dos homens do Porto, ainda Gouy, vai levando a bola para a junta lateral, cruzamento Gustavo contra um contrário, a bola vem para trás, vai lá Sofiane Messingham, Game, dá a bola, mas para fora, para a pista de Tartan, lançamento à direita para Alberto Costa.
1: O Farioli a dar ainda algumas indicações aos seus jogadores, a dizer ali ao médio para encostar mais à zona central do terreno antes do arremesso de linha lateral, que vai ser efetuado já a seguir para Alberto Costa.
0: Aí está a bola para Alberto Costa, proveniente da Vecchia Senhora da Juventus de Turim, notabilizou-se no Vitória. A bola já para o lado direito, vai cortar primeiro o Gustavo, e o Gustavo vai meter a bola para trás para o Michelis, recebe Michelis, vai bater para a direita para Robinho, solto de marcação, sai-lhe o caminho Gabri, dá a bola para o meio para o Anthony, pressão imediata do PP, a bola vem rodada já para o lado esquerdo para o Gustavo, sai-lhe o caminho o André Silva, a bola para o Michelis, dá a bola para o Anthony, e o Anthony abre outra vez para a direita, aí vem a equipa dos Viriatos, a bola está no Robinho, recebe o brasileiro, vai meter a bola lá para a frente para o André Clóvis, corre, está lá a marcar Bednarek, bola fora, é do Dragão, é do Futebol Clube do Porto.
1: Bem pensado, mal executado, a bola metida com muita força no corredor direito, saiu para a linha de fundo, é a ponta, pé de baliza para Diogo Costa bater.
0: Aí está o camisola 99, ainda houve um pedido expresso do presidente Vilas Boas para que usasse a camisola 2 do mítico Jorge Costa, mas sempre foi conhecido como 99, optou por manter o Diogo Costa. Está Diogo, bate a bola longa para o meio campo contrário, a bola vai pingar do meio campo do Académico, vai lá Michelis, bate cabeça, a bola vai para o lado esquerdo, aliás para o lado direito onde está o William, dá uma queda no relvado, ainda vai dominando, a bola vai já para Gouy, atenção Gouy, é assim, é desequilibrador, vai levando a bola para a zona do meio, ainda Gouy, perde a bola para Fraold, chega lá primeiro Fraold, dá a bola já para o Alberto, é a bola roubada, o árbitro manda seguir, a bola está no William, vai também para o relvado, e claro Pedro Ribeiro, o árbitro tinha que parar, porque já havia aqui muita confusão, há dois homens do Porto estendidos no relvado.
1: Foi direitinho ali o jogador da equipa do Académico de Viseu, passou por um e dá uma ideia que é o mesmo, o Messingham, exatamente, faz falta, depois fez falta mais à frente, a seguir, não sei se o árbitro viu, mas a verdade é que atirou a bola contra o relvado com o muro, porque se tivesse visto, o árbitro da partida tinha mostrado a cartolina amarela.
0: É para já, posse de bola para a equipa portista, estamos nos instantes finais desta primeira parte, o Porto vai reinando aqui na cidade de Viriato, vence por 3-0 e é a equipa claramente dominadora, o Académico de quando em vez vai tendo uns espasmos ofensivos, mas ainda sem criar perigo, e o árbitro indica Pedro Ribeiro o caminho dos balneários, tanta cerimónia que o árbitro disse, acabem lá com esse, é tempo de intervalo.
1: É tempo de intervalo e lá vem os intervenientes tranquilamente, primeiros jogadores do Académico Viseu, porque estavam aqui mais perto da saída para o túnel que dá acesso ao balneário, também os jogadores do Futebol Clube do Porto, olho para os bancos, para Fariol, e todo vestido de negro ali na zona central do terreno, vem sozinho, caminhando, pensar o que vai dizer aos seus jogadores durante o intervalo, o treinador da equipa do Académico Viseu, mais pensativo, certamente também a pensar no que poderá dizer, conversando com os seus jogadores, e daqui a pouco vamos ver então o que é que vai acontecer em termos de balneários. Vamos ter algumas alterações para a segunda parte, porque para já entre Académico e Viseu há essa vitória do Futebol Clube do Porto ao intervalo, expressiva, e tudo tranquilo no que toca aos jogadores de um lado e de outro.
0: É isso, já estão a abandonar os suplentes também nesta altura, relvado do estádio do Académico, e e, portanto, em tempo de intervalo, o resultado é este: Académico 0, Porto 3.
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3: Depois da análise do Pedro Henriques à primeira parte, que já tem praticamente vencedor anunciado a esta partida, vamos ter uma síntese de notícias. Depois vamos olhar também para a restante atualidade esportiva e escutar já os técnicos dos jogos da tarde. Recordo que o Arouca venceu o Marítimo por 2-1 e houve empate a uma bola entre as equipas do Alverca e do Santa Clara. Para já, Fernando e Pedro, vamos lá olhar para aquilo que foi a primeira parte.
0: André Silva, Gabri Veiga e William Gomes fazem para já a história desta primeira parte. E é como dizia João Gomes Dias, Pedro Henriques, está aqui já um vencedor anunciado, tal como aconteceu ontem em Vila do Conde. O Sporting arrasou na primeira parte. Estou a ver o Borja Sainz em aquecimento. Pode ser aqui uma alteração na reabertura da partida, mas está aqui traçado o caminho para esta partida. Grandes dificuldades para o Académico e o Porto quase a dizer olá à quarta vitória consecutiva.
4: Sim, e com mérito. O Porto é uma equipa muito eficaz, que nem teve na maior parte do tempo a bola, mas isso não interessa muito. A verdade é que fez 3 remates, enquadrou 3 golos, 2 grandes oportunidades, que é o gol do André e o gol do William, porque o gol do Gabriel é um remate mais fora da área e em termos estatísticos não é considerado, é um grande golo. Portanto, 2 grandes golos, o segundo e o terceiro do Porto, o terceiro pela jogada, e um Académico com muita dificuldade. Não conseguiu criar uma única oportunidade para golo. O livro à entrada da área, é um livro perfeitamente controlado com o Diogo, nem precisou de voar, nem baixinho nem alto. O Porto tem o controle total do jogo e o Académico tem à partida o jogo perdido, porque o Porto não é uma equipa, uma desvantagem de 3 golos não é fácil. Joga uma equipa pequena contra uma equipa grande, mais o Porto, que é uma equipa que é muito eficaz a defender normalmente, que para o jogo, que pressiona e é agressivo, vai refrescar agora a sua equipa e, portanto, é muito provável que metam mais um médio para descansar ou o Gabri ou o Fraolte. Há a questão do Borja pelo PP ou pelo William. O Porto tem essas trocas que com facilidade colocam e fazem essa gestão da equipa. Já o fazia a época passada e este ano tem essas condições também para o poder fazer a equipa do Farioli. Depois o Pérez é capaz de entrar outra vez, o Beombe, o Porto tem aqui seguramente a partir dos 60, se não for já o intervalo, vai começar a refrescar a equipa para ter quase todos em ponto reforçado, não só poupar os que estão a jogar, mas dar minutos e confiança e estímulo àqueles que não são absolutamente titulares na equipa do Porto, que é fácil mais ou menos perceber quem são. E é um jogo controlado, e o problema do nosso campeonato, quer dizer, para os adeptos das equipas grandes pode não ser um grande problema, mas é um problema tu chegares aos intervalos dos jogos e o jogo estar resolvido, estar acabado, mesmo com montes de paragens como foi este jogo. É um jogo que não tem tido ritmo praticamente nenhum, com um Porto absolutamente eficaz, seguro e organizado, um Académico com muitas limitações para já a mostrar neste jogo. E aquilo que se perspectiva é um campeonato bem desequilibrado, a não ser que as equipas mais pequenas comecem a arrepiar caminho e a utilizar outro tipo de posicionamento para criar ainda mais problemas. Não estão a conseguir fazer na maior parte dos casos.
0: Muito bem, Pedro Henriques, obrigado. Estamos em tempo de intervalo aqui no estádio do Fontelo. O Porto vence por 3-0. Borja Sainz esteve ali num aquecimento mais acelerado e, portanto, regressou aos balneários. Vai ser o momento de substituição anunciado. E Pedro Ribeiro, apenas para terminar, há aqui um festival aeronáutico. Que espetáculo! Parece que recuamos ao tempo de 1940.
1: Exatamente, depois da Segunda Guerra Mundial. Primeiro passou um avião azul, lançou uns fumos, agora quatro vermelhos e brancos. Alguma escola, obviamente, aqui perto de Viseu, a querer mostrar as habilidades que vão treinando ao longo do ano, aqui no intervalo do jogo entre Académico Viseu e Futebol do Porto.
0: E porque é mesmo assim, com a magia da rádio, meu caro João Gomes Dias, voamos agora até ti, aí na Marechal Gomes da Costa. Tempo de descanso aqui no Fontelo.
3: Já voltamos a Viseu.
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3: Há pouco escutou os traços sonoros, indicativos das 7 da tarde no continente e na Madeira, 6 da tarde nos Açores. É por isso tempo para uma síntese de notícias, edição da jornalista Cláudia Godinho.
6: Fernando Pimenta é campeão mundial de K1 mil metros. Aos 37 anos, Pimenta torna-se o campeão mundial mais velho nesta categoria. O canoista português fala numa prova desafiante.
7: Defendi os ataques todos do meu colega do australiano, isso desgastou-me bastante também, mas também deu-me uma posição mais confortável e depois, claro, o bowling terminou um bocadinho mais fresco na parte final e quase me apanha, mas mesmo assim acho que ainda consegui lançar em Hobart para conseguir ser campeão do mundo. Desfrutar o dia 2 e o título mundial, o marco histórico que nós fizemos de ser o atleta mais medalhado em, acho que em KPO uns mil metros em termos de sempre, bati o recorde, ainda para mais com ouro, o atleta mais velho a conquistar este título e a subir ao pódio. Tenho que estar feliz, tenho que estar feliz.
6: Amanhã, Fernando Pimenta tenta conquistar mais uma medalha, vai ser na categoria de K1, 5 mil metros. José Manuel Pureza espera que o Presidente da República não se limite às questões de constitucionalidade sobre a lei do retorno e asilo. Sobre um eventual veto político de António José Seguro, José Manuel Pureza admite que gostaria de o ver acontecer.
8: O Presidente da República decidirá de acordo com aquilo que é a sua avaliação. Eu gostaria de acreditar que o Presidente da República não limitará a sua oposição a esta lei às questões de constitucionalidade e que dará expressão a uma oposição política a esta lei. Gostava de acreditar nisso, fico para ver.
6: Declarações aos jornalistas por parte de José Manuel Pureza em Setúbal, à margem do Fórum Socialismo, um evento que assinala a reentrée política do Bloco e que se prolonga até amanhã. O antigo vice-primeiro-ministro Paulo Portas alerta para a importância sobre se discutir o problema do envelhecimento sem radicalismos, um tema que considera importante para a Europa. Na Universidade de Verão do PSD, Paulo Portas avisou que o problema envolve muitas políticas públicas, como a habitação, impostos, trabalho, família e migrações, e admite que são precisas décadas para responder ao problema.
3: Foi uma síntese de notícias, com edição da jornalista Cláudia Godinho. Daqui a pouco vamos voltar ao desporto.
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3: Estamos de regresso ao desporto da Antena 1. Em tempo de intervalo, o Académico de Viseu está a perder em casa 3-0 diante do Futebol Clube do Porto. Dragões lançadíssimos para mais 3 pontos e continuarem no topo da tabela classificativa, só com vitórias, depois deste ano já terem conquistado a Supertaça. Lá para fora, alguns destaques. Atenção que o Tottenham está a perder diante do Newcastle por 2-0. Estamos neste momento com 77 minutos de jogo. Encontro, pois claro, da Premier League. E na Alemanha, por exemplo, o Elversberg está em estreia na Bundesliga, levou melhor diante do Leverkusen, 3-2 foi o resultado final. O Arouca conseguiu a terceira vitória em 4 jornadas. O conjunto às ordens de Vasco Seabra venceu a equipa do Marítimo por 2-1. O técnico arouquense foi questionado pela jornalista Ariana Azevedo na sala de imprensa. Onde é que pode mesmo chegar este Arouca depois dos 9 pontos em 12 possíveis conseguidos neste arranque de campeonato?
23: Permite-nos perceber que estamos muito felizes porque conquistamos 9 pontos em 12 possíveis. Que fizemos a segunda vitória em casa, que temos conseguido, à quarta jornada já conseguimos virar um resultado que estava desfavorável para nós, mas temos que dar muito ao canelo, temos que trabalhar muito, há muitos pontos para conquistar, esta liga é muito difícil, nós não entramos em euforia, próximo jogo é muito difícil, agora temos que descansar e a nossa próxima ambição é o próximo jogo, temos que jogar para ganhar.
3: João Marítimo no regresso à Primeira Liga, perdeu pela primeira vez, tinha vencido 2 encontros e empatado 1, tem agora 7 pontos, está ainda assim no 5º lugar da tabela classificativa e com Michel van der Gago, o técnico dos Verde Rubros, a dizer que a equipa está a melhorar, sobretudo com bola.
4: Mas acho que a equipa esteve bem, com posse também, foi um dos melhores jogos que nós fizemos até hoje, acho que nós ficamos muito tranquilos com bola, tentámos parecia com bola. Acho que em termos de posse também estamos a melhorar muito, estamos a evoluir muito.
3: Martin Terrone marcou primeiro para o Marítimo e depois a reviravolta consumada com os golos de Espen Vani e também Ivan Barbero. Quanto ao jogo entre Alverca e Santa Clara, acabou empatado, 1-1 foi o resultado final. Alverca soma o segundo empate neste campeonato, 2 pontos para a equipa de Sérgio Ferreira, que diz aquilo que faltou ao conjunto que treina para vencer.
5: Não foi jogo fácil, jogamos contra uma equipa que tem competência, é uma equipa de jogar uma equipa muito difícil de jogar contra, é uma equipa que tem, com este treinador, tem pouquíssimas derrotas, é uma equipa que sabe perfeitamente aquilo que faz, que torna o jogo partido, parte do jogo, tendo também ganhar algum tempo pela forma como defende e como ataca, ou seja, mais até na forma como defende para depois jogar mais em transições e muito bem para tirar proveito daquilo que são os jogadores da frente que têm, são jogadores muito rápidos, mesmo os jogadores também que jogam no corredor exterior também são rápidos, e a nós cabia simplesmente identificar muito bem as vantagens como identificamos, mas faltam-nos mais uma vez a assertividade e a agressividade necessária para quando chegamos ao último terço e quando chegamos aos espaços exteriores para conseguir definir melhor e tirar máximo e maior proveito daquilo que eram espaços como vantagens para atacarmos a baliza.
3: A equipa do Alverca que esteve a vencer até perto do final, a gol de Vivaldo Semedo, mas Brenner Lucas fez o empate para o Santa Clara. Atenção que os açorianos, em 4 jornadas, ainda não perderam. 2 jogos, 2 empates, 8 pontos para a equipa orientada por Petit.
10: Ainda não tínhamos estado em desvantagem nestes 4 jogos. A equipa conseguiu, os jogadores também, não só neste jogo, mas nos outros 3 jogos. Os jogadores têm entrado, têm acrescentado sempre aquilo que nós pretendemos, tanto em termos ofensivos como em termos defensivos. Hoje fomos à procura, nota-se que a equipa quer muito lutar sempre pelos 3 pontos, quer ir discutir em qualquer estádio o resultado, e acho que vou reforçar, acho que merecíamos algo mais do que um ponto por aquilo que fizemos. Estas oportunidades é o que conta num jogo de futebol, o nosso guarda-redes não faz uma defesa e nós temos 4-5 situações e levamos só um ponto.
3: Este jogo foi acompanhado com informações de Carlos Manuel Santos.
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3: Antes de voltarmos a Viseu, dou-lhe conta dos resultados da primeira jornada do Campeonato Nacional de Handball. Jogos hoje, Avanca 20, Porto 42, ABC 32, Póvoa 31, Benfica 34, Águas Santas 23, Belenenses 27, Vitória Sport Clube 24, Sporting 37, Santo Tirso 25 e Carvalhos 21, Marítimo 31. Recordo resultados da primeira jornada do Campeonato Nacional de Handball.
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3: Vamos lá voltar ao Fontelo para acompanharmos a

0: do Académico 0, Porto 3.
1: É, e com este som de fundo quase estou tentado a virar rapper. De facto, instalação sonora e música a animar aqui as hostes, não as do Académico, porque 3-0 é de facto mais festa para o lado azul e branco do que outra coisa. Ora, durante o intervalo apercebi-me que o Neuan Pérez e o Alan Varela estiveram sozinhos no relvado a trocar bola e portanto podem ser também, ou pode ser aqui uma espécie de anúncio de entrada mais lá para diante. O Borja esteve mais acelerado e foi para dentro do relvado e portanto acredito até que seja uma das entradas neste início de segunda parte. Pedro Ribeiro regressa ao Porto, não sei se nos podes confirmar essa, para já, essa primeira alteração no Porto. Eu creio que o Borja já o estou a ver a entrar, mas com a camisola ainda de suplente.
2: É, ainda não dá para confirmar. Farioli vai dirigir-se para o banco de suplentes só daqui a pouco, quando o auxiliar levantar a placa para as alterações, é que podemos confirmar. Estava a tentar perceber se há alguém ali junto à linha lateral, quando a polícia aqui atrás de nós no Topo Sul retira alguns adeptos que estavam-se a portar bem na bancada e como tal vão ver o jogo para fora do estádio. No banco de suplentes está de facto ali o...
1: É o Neuan Pérez.
2: É o Neuan Pérez, camisola
1: 18.
2: É ele que está para já a cumprimentar Farioli, a receber as últimas instruções, e por isso mesmo será ele que vai entrar no Futebol Clube do Porto, na equipa do Futebol Clube do Porto, nesta segunda parte. Do lado contrário, no Académico de Viseu, ainda só os suplentes é que se estão a dirigir para o banco. A equipa ainda não regressou.
1: É, muito bem, vai entrar então Neuan Pérez. O Borja Sainz está a trocar ali bolas com um dos adjuntos, que vai indicando a Borja para vir mais para a zona central. Pode ser também uma alteração, mas mais para daqui a pouco. Neuan já tirou digamos que a indumentária de suplente e está aos saltinhos a acelerar enfim o corpo para entrar nesta segunda parte. O Académico também, Pedro Ribeiro, vai regressando de forma pachorrenta com o caraquinha Bruno Pinheiro a comandar as hostes.
2: Precisamente nesta altura vem a equipa do Académico de Viseu. Certo, correto. Exatamente, a equipa do Académico Viseu para a segunda parte. O trio de arbitragem já está há alguns minutos ali na zona central do terreno, à espera que as equipas entrem. Vão agora os auxiliares verificar como é que estão as redes das balizas e depois também o Futebol Clube do Porto a reentrar. Resta saber apenas quem é o jogador que vai sair na equipa do Futebol Clube do Porto.
1: É isso, vamos aguardar, mas Neuan Pérez vai a jogo na equipa do Dragão aqui no estádio do Fonte. Quando se desmobilizam também os assistentes que trazem os painéis publicitários, vamos ter daqui a pouco a retoma desta partida. Neuan ainda junto ao banco de suplentes e portanto vai agora para a zona de substituição para percebermos quem sai na equipa do Futebol Clube do Porto. Talvez Bednarek, isto porque ele durante a primeira parte sentiu algumas dificuldades num lance, andou ali digamos que há uns saltinhos em dificuldade e creio mesmo que é Bednarek.
2: Aí está, mostrar a camisa 5.
1: É Bednarek,
2: o polaco.
1: Confirma-se esta alteração e a única para já na partida. Pedro Henriques, Neuan Pérez para o lugar de Bednarek. Eu vi na primeira parte que houve ali um lance em que ele sentiu dificuldades, sobretudo na zona do joelho, e portanto pelo sim, pelo não, Farioli aqui a gerir esse momento também do experiente central polaco.
3: Sim, foi no momento daquele remate, penso eu, do Goi, em que o Bednarek faz o bloqueio, mas depois há ali alguém que tenta emendar a bola e emendou-a na perna do central do Porto e ele ficou a agarrar-se ao joelho. Portanto, com o resultado assim, o melhor é mesmo não arriscar. O Pérez já tinha entrado, mas só aos 88 no jogo com o Alverca, e tem agora esta possibilidade de ganhar minutos, e o Porto poupa assim mais o central. Normalmente é a partir dos 60, 66 minutos que o Farioli faz as trocas por gestão. O Porto já tem aqui uma por lesão grave à partida do Zaidu, e esta por uma meia lesão. Está tocado o Bednarek e faz também uma troca. Portanto, esta não é tanto no sentido daquela rotatividade que ele faz na equipa, mas acho que faz bem dar minutos ao Pérez e poupar o Bednarek.
1: Para já, a bola está na formação do Porto, bola levantada por PP, vai cortar primeiro o Gustavo, vai levando a bola para o meio campo contrário, bate a bola, mas corta primeiro o Alberto rasga o passe, vai na profundidade para o William Gomes, vai olhar, já cruzou, a bola para a entrada.

0: Da área, vem devolvida para William, vai com a marcação de um adversário do Gustavo e a bola para cada lateral, é lançamento à direita. Já próximo da bandeirola de canto, aí está o William Gomes, o Paulista a lançar a bola para trás, vai na direção do Alberto e o Alberto vai dominando, camisola 20 do Porto, a dar a bola para trás, a bola já na direção do Neuen. Neuen dá a bola para Rosário, vai a meter a bola por cima do Caraman, deixa já para o Gabri, aí está Gabri, o tratadinho da equipa do Porto, vai meter a bola para a entrada da área, vai lá, PP acrobático. A bola sobra já para a equipa viziense com António Correia a dar uma raquetada, bola lá para a frente, vai na direção do Alberto, já pressionado pelo Goi, bate a bola para o companheiro, para João Guilherme, atenção à equipa do Viseu, mas sobra a bola para Diogo Costa.
1: Com PP a ficar ali a queixar-se, Farioli a levantar os braços, a dizer que poderia ter havido ali uma falta no interior da grande área, mas o árbitro, quando do lance, de imediato mandou seguir.
0: Está a bola no Diogo, na pequena área portista, a dar a bola já para fora, vem a bola para Kivior, levanta para a zona do meio, vai buscar a primeira, o André Silva com o peito, deixa a bola para Pablo Rosário, bem jogado, vai avançando pelo lado canhoto, dá a bola, mas para fora, não chega aos pés do Martim, por isso é lançamento a reverter para a equipa do Clube Académico de Futebol.
1: Robinho para fazer o arremesso na linha divisória.
0: Está Robinho, dá a bola para trás para o Anthony Correia, a entrega para o longilíneo Michelis. Agora mais para a esquerda, a bola para Gustavo Costa, vai perder a bola para fora, tocada para o William, fica a sorrir, cria mais, lançamento para Gu Costa, é como está na camisola, ele é Gustavo Costa, mas tem aqui um diminutivo lateral esquerdo, bola para ser lançada, está a apertar a bola a rolar entre as mãos do Gustavo, bate a bola já para o corte do Pablo Rosário, vai lá o William Gomes com Gustavo, a bola sobra para Froold, vai lá primeiro o Messingham, vai lá também o Kivior, a bola vem para o Caraman, a Caraman deixou a bola já para a direita, a bola vai para Robinho bem, a controlar um adversário, vai procurando na zona interior do relvado, vai levando a bola já para a zona do meio, entrega para Messingham perde a bola, vem para Gabri, dá um toquezinho para PP, para Gabri, Gabri agora a tentar avançar, corta Luís Silva, e Luís Silva vai dando a bola para trás, vem a bola para o Anthony, pelo simples não, entrega a bola para o Everton, recebe Everton, bate a bola para a esquerda, vem a bola para Michelis bem na abertura para Gustavo, terreno para correr, aí vai Gustavo, vai avançando para o meio campo contrário, o camisa isola 57, vai para o meio campo do Porto, sem ninguém na marcação, bate a bola, corta Froold e vai lá ainda o dinamarquês, é puxado pelo João Guilherme, pontapé livre a reverter para a equipa azul e branca.
1: O brasileiro João Guilherme ali a fazer falta sobre o jogador do Futebol Clube do Porto, já bateu o livre para o guarda-redes Diogo Costa.
0: Aí está Diogo, vai bater a bola para o lado esquerdo, vai na direção do Martim, o Martim dá a bola para PP, a PP vira-se para o meio campo contrário, bate a bola contra o adversário, vai lá ainda o Martim, a bola fica no entanto na equipa de Viseu, a bola já para Robinho vai levando a bola, está Robinho, vai dar a bola para trás, vai na direção de um companheiro que é o Anthony Correia, está, vai dominando, o Luso Suíço dá a bola para Luís Silva vem meter a bola para o lado esquerdo para o Michelis vai agora meter a bola para Gustavo recebe a bola pé esquerdo, devolve ao meio para Luís Silva, bate a bola de primeira lá para a frente para o Clóvis, vai lá primeiro o Neuen e a bola vai sobrar para o Alberto fica ali a fazer a marcação adversário, perde a bola para o Gol e o Goi vai levando a bola, picou entrada da área, corta o Porto, a bola para o Alberto, vai dar a bola já para Froold, aí vem o Dragão, Froold dá a bola para o William, para trás a bola para o Alberto, a pôr calma no jogo e a meter a bola para o Neuen Pérez, a entrega mais para trás, a bola para o Diogo Costa, recebe Diogo, com tudo isto já vamos quase com os primeiros 5 minutos da segunda parte, o Porto vai ganhando por 3-0 de forma confortável aqui na cidade de Viriato, a bola outra vez para Gabri, a Gabri dá para trás, a bola para Kivior, e o Kivior vai levando a bola com o pé direito, entrega para Gabri, dá para o meio para Rosário, entrega para o André, pé furado para o Onda, a bola sobra já para o Goi e o Goi vai meter a bola mais para trás para o Gustavo dá a bola para Michelis, recebe Michelis, roda a bola para a esquerda, a bola vem na direção do Gustavo, dá para Luís Silva, para Gustavo, e o Gustavo vai dominando para trás, a bola para Michelis, entrega a bola para o guarda-redes Everton vai dominando, bate a bola para a direita para o Anthony na quina da pequena área, bate para a esquerda, aí vem a bola já para a lateral da área para Gustavo Costa, olha em frente, bateu, a bola vem para frente para Goi, corta, Neuené, pontapé livre, indica o árbitro.
1: É, e não toca ali sobre o jogador do Académico Viseu, que ficou estendido no relvado, o árbitro estava perto, viu, apitou, livre para a equipa do Académico, lado esquerdo, ali muito perto da divisória de meio campo.
0: Aí está a bola para Michelis. É o Académico a tentar, pelo menos, equilibrar um bocadinho mais as coisas. Primeira parte em que não fez moça à baliza de Diogo Costa. Aí está Gustavo a dar a bola para trás para Michelis. Recebe Michelis, vai meter a bola de pé esquerdo para trás. A bola para o Calmeirão, guarda-redes Everton. Everton agora a olhar, a pedir apoio, dá a bola para Michelis. Vai lá, a sair ao caminho o homem do bigodinho, que é o André Silva. Bola para Caramano, para trás. A bola para o Anthony. A tenta jogar com segurança. A formação de Bruno Pinheiro. Aí vai avançar para o relvado, o Anthony bate para a esquerda, vai Michelis, vai agora acelerar, vai para ali fora o camisola 2, vai para meio campo contrário. Michelis a olhar, caiu Gouy, levantou-se, dominou, vai perder a bola para Fraold, a bola vem já para o André, não há falta, e o André dá a bola para o William, bola fora, tocada por Sofiane Messingham, é lançamento à direita para o Porto.
1: Lá vai o lateral direito da equipa do Futebol Clube do Porto tranquilamente fazer o arremesso para a sua defensiva.
0: E a bola para Neuen Pérez. Neuen vai dar a bola para Diogo. A Diogo bate a bola já para a esquerda. A bola para o espaço onde está o Martim. Vai arrancar perante Robinho. Dá uma trivelada. A bola para a frente. Vai lá Michelis. Vai dominar Michelis. Bate a bola. E vem para a bancada. É lançamento para a equipa portista à esquerda. Lançamento para a formação de Francesco Farioli, anda ali de um lado para o outro, cruza os braços, a bola vem para a equipa do Porto, Porto quer marcar mais golos, não quer sofrer, ainda não viu qualquer gol sofrido esta temporada, e há outra vez Luís Silva magoado no relvado. Ele é um homem do meio campo e portanto está habituado a estes choques, a estes confrontos.
1: Luís Silva, capitão da equipa do Académico, abriu os braços a dizer, uma, duas, três, assim não é possível, levantou-se, livre para a equipa do Académico à saída da sua grande área.
0: É daqueles que vale mais quebrar que torcer, está sempre na luta Luís Silva, um jogador bravo daquele meio campo do Académico. Vai levantar a formação vizinha-se com o Robinho, deixa a bola para o António Correia, e o Correia olha em frente, ainda não despachou, lá deu a bola para Michelis, recebe Michelis, vai meter a bola para trás, perante a pressão do Porto, a bola para o Everton, abre tudo para a esquerda, a bola para Gustavo, recebe Gustavo, sai ao caminho William, rapidíssimo William, a bola vai enrolada para o Alberto, Alberto a bola para Fraold, tenta avançar Fraold, vai avançando, contorna o Luís Silva, vai lá o Gouy, ainda o Fraold, perde a bola para Messingham, agradece o alemão, vai para ali fora, é apertado por Alberto, a falta é livre. Pontapé livre para a equipa do Académico.
1: Agarrado. Lá está Luís Silva novamente a reclamar com o árbitro da partida, a colocar a bola no relvado e a deixar para ou não. É ele mesmo que bate para um companheiro.
0: E é aqui a diferença, já o disseste, Pedro Henriques, mesmo no meio-campo, Porto, quando pressente que um jogador do Académico pode avançar do relvado, aí vai falta.
2: E podíamos pensar, bom, mas está 3-0... Mas está lá, está incutido, eu não sei no treino como é que é, mas é assim que se joga futebol, e não é preciso magoar ninguém, não é apelar à falta. Agora, faz parte, se tentas pressionar alto, quando a pressão é batida pela qualidade do adversário, pela tabela, pelo drible, tens que parar o jogo, para que a equipa esteja organizada, porque senão colocaste muita gente à frente, estás homem para homem, lá atrás, se o adversário passou por ti, já estás em inferioridade numérica ou igualdade numérica, que não é uma boa maneira de defender. Portanto, isto é uma coisa que está cultivada na ideia de jogo do Porto e das melhores equipas do mundo e da Europa, que pressionam, e quando a pressão é batida, para o jogo. Se vais jogar contra uma equipa grande que é muito melhor e não paras o jogo, já foste.
0: Ei, quem foi agora foi o Fraold, Pedro Ribeiro, porque o lance era prometedor, mas foi o último a tocar, pontapé de baliza para o Académico.
1: É, porque tinha ali a cobertura do Messingham e por isso mesmo foram os dois ao relvado de carrinho, mas o último a tocar na bola foi mesmo o jogador do Futebol Clube do Porto, daí ter sido pontapé de baliza.
0: E a bola vem já para Gustavo Costa, vai lá o William sempre a pressionar os movimentos, Gustavo, bola para a peitaça do Pablo Rosário, recebe o Dominicano, belo toque, a bola para o André, está na entrada da área, não consegue furar, e a bola vem já para Gouy, vai lá ainda o William Gomes, sempre uma carraça, Gouy dá a bola para trás, pondo calma no jogo, e a bola vem para o Michelis, aí está Michelis, vai olhando o jogador do Académico ou central mais à esquerda, dá a bola para Gustavo, para Luís Silva, para Gustavo, Gustavo para trás, a bola para Michelis, vai meter a bola para o guarda-redes Everton, e o Everton domina em plena pequena área, sai ao caminho já o PP, e o Everton ali bem pressionado, vai levantar a bola para o meio campo contrário. Januário. A bola vai para o meio-campo de ataque, vem para Gouy, tenta dominar, já apertado por Alberto. Vai lá o Pablo Rosário, deixa a bola para Frawal, dá falta, indica o árbitro da partida, Miguel Nogueira, pontapé livre para a equipa dos Viriato.
1: Pablo Rosário nas costas do jogador do Viseu, a agarrar, o árbitro a apitar, livre, que já foi batido.
0: Académico que daqui a pouco vai mexer, dois jogadores já estão preparados, também o Porto vai mexer por duas vezes. A bola vem para o Caramano dá a bola para Luís Silva, Caramano recebe, pé esquerdo com o direito, trabalha, dá para Gouy, Gouy devolve a Caramano, dá a bola para Messenghem, outra vez para o Caramano, vai rodar a bola para o lado direito, a bola na direção do António Correia, António dá a bola para a ponta, vem a bola para o João Guilherme, bem apagado nesta partida, ele costuma ser dos jogadores mais importantes do Académico, a bola para Michelis, dá a bola para trás, para Gustavo encosta à esquerda, dá para Luís Silva, entra no meio campo contrário, dá para Messenghem, agora para Gouy, bem jogado, vai bater a bola para Caramano, virou, está a pé direito da bola, vai chamar o João Guilherme, ainda Caramano vai lá, primeiro Gabri Veiga, e o Caramano fica no relvado, há falta sobre o Gabri, quase lhe oferecia a camisola ao Caramano, fez ali o gesto que ia tirar a camisola depois do puxão, mas vai prosseguir a partida com dupla alteração no Académico, Pedro.
1: É, dupla alteração na equipa do Académico, daqui a pouco também dupla alteração no Futebol Clube do Porto. Vamos ver quem vai sair, camisa 7, Luís Silva, o capitão, o tal homem que é um guerreiro ali no meio campo do Académico de Viseu. O segundo, vamos esperar.
0: É o Mortimer quem entra, jogador do meio campo. E o segundo vai entrar agora.
1: Vai entrar agora, vai ser levantado a placa. Na equipa do Porto, posso dizer que vai entrar o Borja Sainz e também o Imbama.
0: Ora, no Académico também entrou o Mortimer, como disse, o outro escapou-me.
1: Ora, o 47, será isso que vai aqui a caminhar? É o Goia. É o Goi que vai ali a caminhar junto à linha lateral, que saiu também.
0: É, Goi e Luís Silva saíram, entrou o Mortimer. E estou aqui a tentar perceber, mas há ali dificuldades também com a placa eletrónica.
3: Eu creio que foi o Mestanza, o camisola 45.
0: Muito bem. Mestanza, já o estou a ver. É de facto o Mestanza, está ali próximo do Gabri Veiga. E portanto, Pedro Henriques, há aqui duas mexidas no Académico, sendo que o Porto também daqui a pouco vai alterar mais duas unidades. Uma delas é o Borja, que já tínhamos anunciado.
2: Sim, em relação ao Académico, é também refrescar um pouco a sua equipa. O Mestanza é habitualmente um jogador utilizado, foi titular na Luz e também entrou com o Académico Viseu ali para, aliás, com o Marítimo. Portanto, no fundo, é tentar o Bruno Pinheiro refrescar um pouco a sua equipa para que a equipa tente, pelo menos, criar uma situação de golo, não se desagregar muito. É verdade que tem muito poucas possibilidades de reentrar no jogo, mas às vezes fazendo um golo é o suficiente para que a equipa cresça um bocadinho no jogo.
0: Para já falta sobre Mestanza, jogador que acabou de entrar na formação do Académico, ponta, pé livre para o Académico de Viseu, e cá está Pedro, a dupla alteração no Porto.
1: É tal que tínhamos falado com a saída de William Gomes, a entrada de Borja Sainz e também a entrada de Inbom para a saída de, falta sair um.
0: É o William quem sai e o outro, vamos ver.
1: Eu peço que eles estão-se a esconder de nós.
0: É o PP.
1: É o PP.
0: É o PP. É o PP e o William. Saem os extremos, Pedro Henriques.
2: Sim, é a altura. Estamos com 59, 60 minutos. É mais ou menos por aí, 60, 65. Que aqui sim, não por lesão ou por um jogador condicionado, mantém e troca aqui, eu diria, troca à frente do carro para manter aqui a intensidade. Tem extremos muito pressionantes, quer o PP, quer o William, estão sempre em rotação, quer a atacar e a defender também. Basta ver o que o William faz aos laterais adversários quando são eles que têm a bola. E no fundo é isto, é dar minutos, é quase meia parte para cada jogador que entra, e poupa aqui também meia parte ao jogador que sai.
0: A bola está na formação do Académico. Aí vai António Correia, mantém-se o 3-0 para o Dragão. Há uma vantagem muito confortável. Estamos com a hora de jogo. 30 minutos para o tempo de compensação. A bola para Gustavo Costa. Gustavo Costa vai meter a bola mais para trás para Michelis. Atrasa na direção do guarda-redes Everton. Recebe Everton, 98 na camisola. O do Porto é o 99 e, portanto, quase os extremos em termos numéricos. Bola já para junto da lateral com Mestanza a meter a bola para trás para o António. Para reação imediata dos homens do Porto, levanta o Everton, a bola vai na direção do conjunto viziense, ainda um corte do Martim, o Martim vai meter a bola, mas a bola chega ao espaço do Froold, tenta dominar Froold, aí vai Froold, vai meter a bola, mas cai, o árbitro vai indicar pontapé livre para o Futebol Clube do Porto.
1: Sobre a Froold, a falta livre já batida ali no meio campo da equipa do Futebol Clube do Porto.
0: A bola vem para Jakub Kivior, Kivior vai levando a bola, aí está o central polaco a meter a bola para a direita na direção do Neuan Pérez, e o Pérez vai dar a bola para Kivior, mete atrás a bola para o Diogo, a Diogo dá a bola para o Martim, vai numa simulação sobre um adversário, sobre o Robinho, a bola acaba por sair pela lateral, é lançamento para a equipa do Viseu, bola para trás, bola para o Anthony, dá a bola para o Michelis, e o Michelis já pressionado pelo André Silva a meter a bola para Gustavo Costa, Costa vai levando a bola para a zona central, atrasa para o guarda-redes Everton, Everton vai puxando a bola, bate para a direita, a bola vai para o Robinho, tenta dominar, bom, não chega, Pedro Guimarães, bola para fora.
1: É, a bola metida pelo Everton foi muito atrasada, aliás, o guarda-redes veste todo de vermelho esta tarde, pediu de imediato desculpa aos seus companheiros, lançamento já efetuado pela equipa do Porto, lado esquerdo.
0: A bola vem para o espaço do Martim, Martim vai tentar meter a bola para trás, consegue para Embom, Embom dá a bola para o Martim, Martim rodou, dá para Rosário, abre para a entrada da área, vai no meio das pernas dos homens de Viseu, a bola para Robinho, e o Robinho já com pressão do adversário, vai para a linha lateral com Embom, outra vez a marcação, a bola sobra já para Martim, é o Porto a carregar, vem a bola no entanto para a lateral, não chega o Mestanza, a bola para fora, é lançamento para a equipa portista.
1: Mesmo junto ao banco suplente, Pablo Rosário há pouco ficou danado porque a bola ia em direção a um companheiro, mas bateu nas pernas do outro, não chegou ao destino.
0: A bola está no André Silva, vem para Embom, o sul-coreano dá a bola para o espaço do Pablo Rosário, bateu a bola contra o Alberto, vai tentar ganhar o João Guilherme, entromete-se o Gabri, dá a bola para trás, a bola já para o Neon, pelo simples não, também atrás a bola na direção do guarda-redes Diogo Costa, e o Diogo vai ao limite da área, vai levando o Internacional Português, dá a bola para a direita, a bola para Neon Pérez, aí está Pérez, vai trabalhando pé direito, vai tentar avançar também ainda na zona do meio, com muita calma, Pérez vai levando a bola para um lado para o outro, vai chamando os adversários, agora a pisar, a dar para a direita, a bola vem para Gabri, a Gabri entra no meio campo contrário, aí está o Galego, já marcou nesta partida, com meia baixa está, dá a bola para trás, para Neon, e o Neon vai meter a bola mais para o lado esquerdo, para Kivior, aí está Jakub, vai agora outra vez meter a bola para Neon, e o Neon vai levando a bola para o meio campo contrário, tenta desmarcar-se já o Gabri, mas a bola está no Alberto Costa, vai meter a bola para a zona do meio, para Embom, sobra a bola para Robinho, e o Robinho dá a bola já para uma instância, vai tentar avançar, ainda com a bola dominada, vai para ali fora em velocidade, não consegue dominar a bola da melhor maneira, aliás era o Mortimer, e a bola vem para a esquerda, para o espaço onde está o Michelis, Michelis olha em frente, mas dá a bola para o Gustavo Costa, e o Gustavo vai olhar, bate a bola, vem para Clóvis, vai cortar primeiro o Neuan, vai lá o Messingham, ainda Neuan, aproxima-se da área, pode ser perigoso, vai levando a bola, vai sobrar para Embom, vai lá também um homem do Académico, sofre falta, é livre, a falta agora sim sobre o Mestanza.
1: Lá está a agarrar Embom, a agarrar o seu adversário, foi de imediato para o relvado, agarrado, livre para a equipa do Académico, à saída da sua grande área defensiva.
0: E a bola vem já para o espaço do Messingham, agora o capitão, pela saída do Luís Silva, a bola para trás para o Michel, e Michel dá a bola para Everton, Everton vai meter a bola já para a saída da área, vai tentar avançar o Académico, a bola para João Guilherme, dá a bola para trás para o Michel, e o Michel vai bater a bola, pingada lá para a frente para Clóvis, vai lá primeiro o Neuan, bate a bola de cabeça, vem a bola ainda para o Gustavo, e o Gustavo dá a bola para o Clóvis, vai lá cortar o Porto, insiste Messingham, e a bola sobra para Kivior, dá a bola no guarda-redes Diogo Costa, o Diogo vai dominando, vai meter a bola para Kivior, Kivior vai saindo da grande área a entregar a bola para Embom, aí está Wang Embom, o jogador que veio para o Futebol Clube do Porto, contratação para esta época, a bola para Neuan, Neuan vai-lhe chamando os companheiros, vai agora pisando a bola para Rosário, Pablo Rosário mete a bola já para o espaço onde está Embom, mete a bola para a esquerda, a bola para o Kivior, a Kivior vai agora travando a marcha, vem para trás à futsalista, vai dominando a bola, o Porto que vai ter equipa de futsal na terceira divisão, a estreia está marcada para o final deste mês frente à equipa B do Nuno Álvares na terceira divisão nacional. Pontapé de canto para a equipa do Porto, Pedro Ribeiro é à esquerda.
1: À esquerda e para Gabri Veiga. O jogador do Futebol Clube do Porto que vai tranquilamente a passo até ao quarto círculo para bater este canto. Já se viu Pablo Rosário. E as outras torres do Futebol Clube do Porto para este pontapé de canto que vai ser abatido do lado esquerdo do ataque do Futebol Clube do Porto.
0: Com a sombra já a comer o sol no relvado, estamos a caminhar para a noite. Bombeia a bola para Alberto, impela a bola para o remate. Alguém corta a formação do Viseu com Gustavo a meter a bola. Pode agora criar bastante perigo. A bola já está no Mortimer. Levanta para o lado direito a bola para o Caraman. Não vai chegar a bola. É do Futebol Clube do Porto. Está lá primeiro um homem portista a meter a bola para a zona central. A bola já para a equipa do Porto, vai saindo já para o contra, o 3-0 mantém-se e Pedro Henriques é uma segunda parte em que o Porto vai gerindo, também não criou muitas situações de real perigo, mas tal como vimos ontem em Vila do Conde, hoje repete-se a dose, o Porto também não precisa acelerar muito, os 3 pontos praticamente já estão lá na tabela classificativa.
2: Sim, já estavam, o Porto tem o adversário perfeitamente controlado. Há aqui uma diferença na troca do Farioli, porque quando mete o Wang não tira o Gabri, ou seja, o Porto tem um extremo e meio, porque o Gabri passou para o lugar do William, só que não é um jogador de velocidade e de verticalidade como é o brasileiro, e já está muito desgastado. Acredito que ele preferisse ter descansado mais, até porque naquela posição pode ser mais desgastante. Lá vai ele agora, mas em relação ao jogo, só se houvesse aqui uma grande pedrada no charco, é que o Porto podia, e não era perder os pontos que já tem quase no bolso, podia abanar um bocadinho, mas não me parece, e não sei se vocês têm visto, cada vez que há uma tentativa de saída, o Porto ou ganha a bola ou para o lance. Não há um lance de perigo do Académico, o Porto vai controlando e talvez ainda faça mais um gol.
0: É, e há pouco o Borja Sainz esteve perto, Pedro Ribeiro, grande remate para a parada de Everton.
1: É, bem, olhou bem, viu a posição dos companheiros da grande área, preferiu rematar à baliza contrária. Excelente Everton com os punhos a sacudir, uma boa defesa do guarda-redes da equipa do Académico de Viseu. O árbitro diz que é mais atrás porque a falta foi cometida à saída da grande área, livre para o Académico de Viseu, à saída da sua grande área, atrasou para o guarda-redes.
0: 22 minutos e meio para o final da partida, ou pelo menos para o time de compensação. O Porto vai vencendo por 3-0, a bola está no Robinho, vai para ali fora, o brasileiro vai transportando a bola, muito marcado pelo Borja, faz falta, encavalitou-se, é livre, levanta Robinho para bater, dá a bola para trás, a bola vem já para o companheiro, bola batida do Mortimer, já para Michelis, olha para todos os lados, dá a bola para trás para o guarda-redes, Everton recebe, Everton e mete a bola para o António Correia, na entrada da área do Académico, dá a bola para a frente, a bola vai para o Caraman tenta avançar, bom corte de Pablo Rosário, é lançamento à direita, para a equipa de Bruno Pinheiro, que vai voltar a mexer daqui a pouco, mais duas substituições. Bola para já, cega no Anthony, festa azul e branca no topo sul deste estádio aqui em pleno Parque do Fontelo. A bola já para o lado esquerdo, vai na direção do Messingham, dá a bola para Gustavo, ao longo da lateral esquerda, vai metendo a bola para trás, a bola para Messingham, entrega para Michelis recebe e a bola vem para o Messingham, vai sair-lhe ao caminho o Gabri, bola outra vez para o Michelis vai dominando, pé direito com o esquerdo, trabalha, dá a bola para o meia, para o Anthony Correia, e o Correia bate com a bola, já para a direita, vem a bola na direção de um companheiro que é o Robinho dá para trás, aí vai a bola para o Anthony, dá a bola para o Everton sai ao caminho já o ponta-lança do Porto, a bola vem para a esquerda, para o Gustavo levando a bola de pé esquerdo, dá para trás, a bola já para o Michelis olha, vai bater, ainda não bateu, já deu a bola para a frente, vem a bola para o Clóvis, recebe André Clóvis, a bola sobra no entanto para o Alberto, dá a bola para trás, mas o árbitro dá falta, houve domínio faltoso, Pedro Ribeiro.
1: Houve sim senhor, lá está a alteração na equipa do Académico de Viseu, ou ainda não será desta. O árbitro está a olhar, aí está a saída de Caraman.
0: Exatamente.
1: O turco para a entrada do camisa 20. Um deles, o outro,
0: Seitil. Caraman e o Clóvis.
1: Seitil a entrar. Exatamente. Está aqui um.
0: É o Baldini e o Seitil. O 6, portanto, Seitil vai para aquela zona do meio. Estava um pouco refém depois da saída do Luís Silva. Baldini é um jogador mais da frente, é possante para dar ajuda Mais à frente sai o Clóvis, que não teve, Pedro Henriques, grandes hipóteses também nesta partida.
2: Nem grandes nem pequenas, não teve nada. Teve na primeira,
0: a ser simpático.
2: Na primeira parte, um passo longo que ele ainda ganhou ali as costas ao Kivior num primeiro momento e que tentou um remate centro-direita, já perto da área, mais perto da baliza do Porto, e nada mais. E portanto foi um académico que não conseguiu servir o seu ponto de lança, nem longo nem curto. Já sabemos que os centrais do Porto são bons, são fortes, e que a equipa se protege, e que os protege muito bem com o trabalho que faz à sua frente. E portanto o Clóvis passou despercebido do jogo, mas passaram todos. Acho que não há nenhum jogador do Académico que se tenha evidenciado hoje, porque os jogadores do Porto não permitiram nenhuma veleidade.
0: Bola batida, vem para Boldini, e a bola sobra já para a equipa do Porto, para Rosário, mas o árbitro apitou, é pontapé livre para a formação da casa. Pontapé ainda no meio campo ofensivo.
1: Ali, exatamente, no grande círculo, ali com Seitiu a pedir a bola. Ele que jogou durante algumas temporadas no Tondela, depois acabou por sair para o Académico, para a equipa vizinha. Foi titular, mas hoje ficou no banco de suplentes. Seitiu a marcar.
0: Aí está André Seitil, proveniente também do Tondela. A bola vem já para o lado esquerdo para Michelis, e Tondela e Académico são rivais, e de que maneira? A bola para já no Seitil, o Académico melhor nesta altura, porque o Tondela baixou e o Académico subiu. No ano passado era exatamente ao contrário. A bola está no Anthony. Anthony vai levantar, a bola longa para Gustavo, põe no relvado, depois tocar com o peito, a bola para João Guilherme. A bola vem para Froold, tenta embrulhar-se. A Froold com o Boldini agora a chegar primeiro à bola, dá a bola para trás, a bola para o André Seitil, bate a bola para a esquerda, a bola vem já para o Messingham. Aí está a Messingham, um dos indiscutíveis, vai caminhando para a área, vai bater, toma Pedro Ribeiro. Messingham fica ali desesperado.
1: Eu estou do lado contrário, mas até fico com a sensação que a bola tinha batido num jogador do Futebol Clube do Porto, mas não, foi direitinha para fora, porque não houve ali qualquer desvio, um remate tortíssimo do jogador da equipa do Académico de Viseu, pontapé de baliza para o Diogo Costa bater.
0: É isso, o Diogo vai meter a bola já para o companheiro, para o Kivior, devolve ao guarda-redes do Porto, 72 minutos de jogo. Aí está mais um jogador no relvado, André Silva, e o árbitro vai dar pontapé livre para a equipa de Francesco Farioli.
1: Já vai ver como é que está o avançado do Futebol Clube do Porto, ali uma mãozinha, uma com mão, árbitro com a jogadora André Silva recuperado, e vai colocar-se lá entre os centrais da equipa do Académico de Viseu.
0: É, os adeptos do Porto estão agora em grande cantoria, aliás, estiveram toda a partida, mas há pouco, não sei se percebeste, Pedro Ribeiro, houve ali mosquitos por cordas, houve até confrontação entre os próprios adeptos do mesmo clube.
1: Ah, eu falei nisso, na altura dos adeptos estavam-se a portar bem, e por isso mesmo iam ver o jogo lá para fora. Foi nessa altura que houve ali confrontos entre adeptos do Futebol Clube do Porto, aqui no Top Sul.
0: Grande trabalho de Alberto para Gabri, bate a bola contra o adversário, sobra a bola para Fraúl. Aí está Victor Froold, vai dominando, o cabelinho de espiga, mete a bola para a entrada da área para o André, ajeitou o André, ainda André, dá a bola para Gabri, cruzou, cortou, agarra Everton, mas há posicionamento irregular.
1: É, quando assim que recebeu a bola, fico com a sensação que o jogador do Futebol Clube do Porto estava pelo menos alguns centímetros avançado, e por isso mesmo fora de jogo, livre para a equipa do Académico, ali à saída da grande área.
0: A bola para a formação do Académico. Michelis, foi anunciado o número de espectadores, mas Pedro, está mesmo cheio, não é? Não há lugar para mais ninguém, há muita gente até de pé.
1: Eu confesso que não ouvi o número exato. O estádio tem 6.900, tem capacidade para 6.900 pessoas, não sei quantas é que estarão, mas está cheio.
0: É, há muita gente de pé, convém dizer isso. Sobretudo nas partes cimeiras das bancadas, vejo muita gente em pé, e portanto provavelmente mais gente até do que a lotação que tem este estádio. A bola está, ou então preferem estar em pé, a bola está na formação do Académico, bola para fora, é arremesso à direita, o jogo está a arrastar-se para o final. O Porto vence por 3-0, vai chegar novamente ao comando isolado do campeonato. Porto que vai jogar na próxima sexta-feira, a abrir a jornada 5, frente ao Moreirense. Atenção que o jogo do Sporting Clube de Portugal foi transportado para sábado, estava marcado inicialmente também para sexta-feira. A verdade é que esse jogo passou para sábado. E porquê? Há sempre uma justificação, é que o Porto vai jogar no dia 8 no Dragão, terça-feira que vem, na primeira terça-feira do calendário das competições europeias, frente ao Manchester City. E o Sporting, como só joga na quarta-feira, no dia 9, por isso pode jogar no sábado para fazer a tal diferença entre jogos. E portanto a Liga já fez esse retoque. Atenção ao Porto, Imbom está na cabeça de área, dá a bola para Borja, bateu contra um adversário, a bola vai sobrar para Martim Fernandes, vai lá junto ao lateral, vai tentar dominar, vai meter a bola para a frente, vem a bola para o espaço onde está a dominar o Kivior, e o Kivior dá a bola para trás para Neuen Pérez. A Pérez entrega a bola para o guarda-redes do Porto, cá está a tentar bater o Diogo Costa, outra vez a devolução para o Neuen, e o Neuen para trás, a bola para o Diogo, a Diogo vai buscando a bola, vai tentar pontapear, dá a bola outra vez para o Neuen, a Neuen sai da área, olha em redor, dá a bola para Gabri, Gabri vai meter a bola com um só toque, bola para a frente, para o corte do João Guilherme, agora para o Alberto Costa, entrega a bola para o André tenta meter a bola para o Gabri, corta a formação viziense, e a bola vem para o João Guilherme. Alberto Costa está no relvado, já em grande esforço, bola metida para trás, para o espaço onde está o Michelis, e está a arriar o Alberto Costa, é, Pedro Ribeiro.
1: O Alberto Costa tem ali o problema muscular, vai tentando chegar ali à esteira para puxar os pés, mas a não conseguir, está difícil, e Davide que já não vai sair dali sem a ajuda de um companheiro, não, por acaso até se levanta. Mas está dorido, está bastante dorido em termos musculares, obviamente.
0: Exatamente, está a tentar perceber se pode continuar ou não. Para já a bola está na equipa do Porto, bola lançada, mas mal, vem já para Seitil, recebe o André Seitil, vai ombro com o adversário, vai ainda Seitil, tenta dominar, a bola sobra já para Robinho e vai cruzamento tirado, bola na área, corta, Kivior, é o Académico a tentar ser a primeira equipa esta temporada a marcar ao Dragão. Bola para fora e está outro jogador no relvado. E a partida novamente interrompida. Ora, se Alberto do lado de cá, do lado direito, está ainda a tentar perceber se pode continuar do outro lado, há um jogador do Porto magoado e a partida está interrompida. É o Martim. São os laterais, já saiu com uma lesão que aparentemente poderá ser impeditiva nos próximos tempos para Zaidu. Não está a ter sorte Farioli com estes jogadores de posto específico.
1: E o árbitro aproveita. 30 minutos, já mais alguma coisa, 77 da partida, a pausa para a hidratação.
0: Então aproveitamos para olhar para o cronómetro aqui neste belo Parque do Fontelo, com 77 minutos de jogo, o placar indica Académico 0, Porto 3.
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3: Há pouco falavas, Fernando, dos calendários, ou do calendário da Champions para Porto e Sporting. Acaba de sair o da Liga Europa. Vamos então por partes. 16 de setembro, o Benfica estreia-se, quarta-feira, e logo em San Siro, diante do Milan. Após o sorteio foi logo aquele jogo mais badalado, o tal reencontro com o Rubén Amorim. Portanto, dia 16 de setembro, quarta-feira, às 8 da noite, hora de Portugal Continental, Milan-Benfica. E no dia 17 de setembro, quinta-feira, a equipa do Torriense estreia-se às 8 da noite, diante do Lillestrøm, na Noruega. Quanto ao Braga, vai jogar no dia 15, portanto uma terça-feira, às 8 da noite, e começa por receber a equipa do Copenhaga. São estes então os jogos da primeira jornada, tanto da Liga Europa como da Liga Conferência.
0: É, sendo que a Champions começa já a 8 e 9 de setembro e só na semana seguinte é que há jogos da Liga Europa, a Liga Conferência, terá que esperar por 15 de outubro, porque tem menos jogos, tem os mesmos participantes, mas menos jogos, são 6 apenas da Conferência contra 8 das duas outras competições, mas está então tudo já definido, o que é bom, os clubes podem, obviamente, agora preparar melhor o que aí vem, mas de facto, Pedro Henriques, até porque está o jogo a cair aqui numa modorra em Viseu, há aqui um grande jogo logo, o Benfica a jogar com o Milan de Ruben Amorim.
2: Sim, a Liga Europa tem essa capacidade, porque as grandes equipas nem sempre estão no seu melhor, e o Milan é também uma delas, e essa curiosidade de Ruben Amorim de voltar a defrontar o Benfica, o Ramos também.
0: Ramos,
2: exatamente. Exatamente, isso vai
0: Rafael
2: ser.
0: Rafael Leão é que não, já.
2: Não, o Rafael está noutra. Está
3: vai noutra, Alvalade.
2: Está noutra banda. Vai Alvalade, que também vai ser bom para ele. De facto, em relação ao jogo, nós falamos muito em encurtar as equipas da Primeira Liga do Campeonato. Qualquer dia temos que encurtar os minutos, porque esta segunda parte está assim a roçar penoso, porque não há oportunidades para golo, é quase um jogo de xadrez, mas em que o vencedor já está encontrado desde a primeira parte.
0: É tipo termoço, porque a gente vai comendo, comendo, não fica cheio, mas a verdade é que vai comendo, é o jogo. Está assim também, a bola a rolar, a equipa do Viseu já conformada perante este Porto, que também não pressiona muito, ou melhor, não é a pressionar, não está a criar perigo para o quarto gol, assim é que é, a pressionar nesse sentido, porque presente já a vitória. Vamos ver ainda o que está esta partida. A bola para Messingham, vai tentar dominar, bate a bola contra o adversário, contra o Neuen, vai lá o Michel, dá um chutão, a bola para a frente, vem para o João Guilherme, peitaça na bola, outra peitada, vem para trás, entrega a bola já para o Gustavo, bate na frente, vai cortar o Neuen, também a receber no peito e a dar uma raquetada lá para a frente, a bola para o André Silva, vai dominando o André, bom, tem um cabelinho todo penteadinho, André, a meter a bola para o Boldini, e o Boldini vai agora para o corte, o Neuen vai despachar a bola já para o espaço do André, André vai cortar primeiro o Gustavo, dá a bola para o Messingham, atrapalhão, dá a bola para Neuen, e a bola fica na posse do Pablo Rosário, vai para o relvado, há falta ou não? Não, é uma Mestanza, atirou para fora, devia ter feito muito melhor, Pedro tinha terreno para avançar, precipitou-se e vá lá, aleluia, um rematezinho do Académico à baliza adversária.
1: É, podia ter progredido na zona central do terreno, entrar na grande área, mas preferiu tentar a sua sorte, bem de longe, um remate em força, mas a sobrevoar a baliza do guarda-redes da equipa do Futebol Clube do Porto. Alteração, mais uma na equipa do Futebol Clube do Porto. Entrada
0: é do Varela.
1: Varela, e a saída
0: do Alberto.
1: Alberto, aqui, lateral direito, exatamente.
0: Está aqui junto à linha.
1: Exato.
0: Está aqui junto à linha e, portanto, é essa alteração. Pedro, que dizer desta mexida? Seguramente também é para não agravar alguma lesão que tenha o Alberto, porque está bastante queixoso.
2: Sim, já o Alberto estava ali já preso por arames. O Rosário vai baixar para a posição de lateral direito e o Varela assume a posição que era do Rosário, médio centro, que é também a sua de vez em quando. E nenhum problema, porque na verdade o Rosário acho que faz bem quase todas as posições, quer seja à direita, médio, mais defensivo, médio até como oito. Acho que é um bom jogador para a ideia de jogo do Porto. Não vai dar a profundidade à partida, mas esta não é uma altura para profundidade, é só para conter o adversário em alguma, eventualmente, se quiser ser mais audaz, mas não me parece que isso vai acontecer.
0: Em tom de brincadeira, costumo chamar-lhe o MacGyver dos dragões, porque, tal como na série televisiva, que era mais do meu tempo, o MacGyver tinha solução para tudo, ele nunca tinha problemas porque resolvia sempre, e o Pablo Rosário é uma espécie de MacGyver. Aí está a bola, já para a direita, vai tentar avançar no relvado, vai cruzar, cruzou o Robinho! Há um pontapé acrobático do João Guilherme. Vá lá, grande momento para João Guilherme, mas a bola saiu muito por cima.
1: É, foi um dos bons momentos da equipa do Académico de Viseu durante a partida, com o cruzamento do lado direito, e depois João Guilherme a rematar de forma acrobática, a bola a passar pouco ao lado da baliza, a guarda de Diogo Costa.
0: Aí vem a bola já para Gabri Veiga, vai meter a bola para o André, bem a vir cá atrás a receber a bola sobra para o Varela, mas há uma falta do Michelis sobre André Silva. É ponta, é pé livre para a equipa de Farioli, e o jogo vai caminhando para o final. 83 desta partida, 3-0 no marcador, e há mais uma mexida na equipa da casa.
1: Do Académico de Viseu, a sair
0: Michelis,
1: a entrada de Barcelos.
0: É.
1: Pedro Barcelos estava dado como titular para a partida de hoje, mas acabou por ficar no banco. Gustavo Costa foi titular, a entrar agora para os minutos finais.
0: É, Pedro Barcelos vai precisamente para o lugar do Michel, e já bastante desgastado. É um jogador já experiente também, até no futebol português, Pedro Barcelos. A bola está no conjunto azul e branco, bola metida, não chega Baldini, vai lá, primeiro guarda-redes do Porto, sacode a bola para o meio campo contrário, corta primeiro o Anthony, a bola para o Frauold, vai dominando Frauold nas alturas, a bola para Baldini, chega primeiro a bola, vai rodando Baldini, vai levando a bola, Baldini, dá a bola já para o companheiro, vai agora avançando o Mestanza, agora a procurar a zona de tiro, ainda Mestanza, Baldini, Mestanza, vai lá, primeiro lugar, Diogo Costa.
1: Bem ali a trocar a bola, a tabelinha, a ir buscar um pouco mais à frente, mas Diogo Costa sempre atento, entre os postos, a sair, a agarrar, a tirar o ponto da boca do avançado da equipa do Académico Viseu.
0: Mas foi uma boa parceria entre Mestanza e o companheiro de equipa que não conseguiu o remate está Diogo Costa a controlar. Há já luz artificial sobre o estádio do Fontelo num fim de tarde ainda bastante quente. A bola sobra já para João Guilherme. Guilherme vai avançando, Porto pede falta sobre Gabri Veiga, o árbitro manda seguir a bola já do Barcelos, a meter a bola para o António, vai meter a bola para Seitil, recebe o André Seitil, dá a bola para trás, bola para a direita, para Robinho, Robinho rasga o passe, mas mal, corta o Porto, aí vem Borja, dá a bola para Inbom, Inbom vai avançando, vai meter a bola para a área, atenção, primeiro Everton, vai lá e varre, a bola com o pé direito, a bola sobra já para o Gabri, aí está o Porto a carregar, a bola para Froold, estamos a 10 minutinhos, aliás 5 minutinhos do tempo de compensação, até me baralhou tudo isto, a bola está no Neuan Pérez, vai dar a bola para trás, a bola vai para o Diogo Costa, aí está o Diogo Costa, vai dominando, bem fora da área, vai tentar avançar o Diogo, aí está o Diogo, vai puxando a bola para a zona do meio, para o Froold, bate a bola contra o Varela, vai agradecer a equipa do Académico, a bola vai para trás para o André Seitil, e o Seitil vai meter a bola para o Robinho, recebe o Robinho, aí está o Robinho, dá a bola para o meio, a bola já vai para o Seitil, Seitil vai rodando, vai tentar avançar, ainda Seitil dá a bola já para a esquerda, vem a bola na direção do Barcelos, Pedro Barcelos dá a bola para o Gustavo, Gustavo Costa encosta tudo para o lado esquerdo, bola metida do João Guilherme, a bola para o Seitil, recebe Seitil, bate a bola para a direita, chama o Anthony, entra no meio campo contrário, bate para a direita para o Fabinho, para o Robinho, Robinho dá a bola para trás, vai a bola outra vez para o Anthony e está assim o jogo, está entretido, é verdade, mas sem grande perigo, a bola para o lado direito, vai avançar a equipa de Viseu, a bola metida para a entrada da área, atenção, boa troca dentro da área, o pontapé contra a muralha e a bola sobra já para o Gabri, sai a jogar, dá a bola para a frente, mas mal, vai a bola para o Everton, mas é, o árbitro também tinha assinalado uma falta anterior.
1: É, ali uma falta sobre o jogador do Futebol do Porto que está lá estendido, agora levantou-se e para isso mesmo, porque estava a sair para o contra-ataque, foi ali parado o contra-ataque do Futebol do Porto. Essa é a grande verdade, por isso mesmo livre para a equipa dos Dragões.
0: Daqui a pouco vamos ter as reações a esta vitória portista aqui em Viseu. O Porto volta à liderança isolada do campeonato. 4 jogos, 4 vitórias. Até agora não sofreu golos. E essa é uma imagem de marca dos Dragões neste início de temporada. Aí está a bola para Robinho. Robinho dá a bola para o André Seitil. Mete a bola mais para trás. Vem a bola já para o Anthony. E o Anthony mete a bola para o guarda-redes Everton. Everton abre o leque. Vem a bola para Gustavo Costa. Recebe o Gustavo. Olhou, bateu. A bola vai para junto do meio-campo. Vai lá o Froond. Embrulha-se com Baldini. E recebe a Baldini. O Marroquino mete a bola já para o lado esquerdo. Atenção. A bola para o João Guilherme. Aí vai na lateral da área. Lado canhoto. Puxa para o pé direito. A trabalhar, dá a bola para Messingham. Messingham vai olhar, picou contra o adversário. A bola vai para Gustavo Costa. Aí está Gu Costa a meter a bola para Messingham. E o Messingham vai meter à flor do relvado. Vem a bola já para o Seitil. Vai Seitil abrir para o lado esquerdo. A bola para o Gustavo. Dá a bola para o companheiro. Vai para o João Guilherme. Dá para trás. A bola para Messingham. Messingham mete a bola para o Seitil. Seitil outra vez para João Guilherme. Aí vai o Viseu com muita posse de bola. Cruzamento de Messingham. E a bola no ferro. Na baliza de Diogo Costa, esteve à vista Pedro Ribeiro, o primeiro golo sofrido pelos Dragões esta temporada foi o Mestanza.
1: Mestanza ali a desperdiçar o cruzamento do lado esquerdo, apareceu de primeira, rematou de pé esquerdo, a bola bateu com o estrondo no poste da baliza de Diogo Costa e saiu. É a melhor oportunidade do jogo para a equipa do Académico Viseu, porque até foram poucas.
0: É, muito poucas as oportunidades da equipa do Académico. Esta foi claramente a melhor, esteve à vista a redução e o primeiro gol sofrido pelos Dragões, mas segue o jogo com 3-0 no marcador. Bola para o Diogo Costa, Diogo Costa abre a bola para a direita, vem para Rosário, está agora como lateral direito depois da saída do Alberto, para Froold, tentou dominar, a bola sobra já para o Varela, Varela entra dois adversários, bate a bola para junto ao lateral, para toque com a pinta do Gabri, mas está esgotado o Gabri, e a bola vem para Anthony Correia.
1: E também já não está bem o Gabri Veiga, porque há pouco, quando naquela jogada à saída da grande área, quando o Académico Viseu parou o jogo, foi o Gabri que sofreu a falta, e a partir daí tem andado muito agarrado às pernas.
0: E a bola vem outra vez para o Anthony Correia. A Correia dá a bola já para o companheiro, vai tentar avançar. Há a formação viziense com o Mortimer. Mortimer vai a meter a bola já para o lado esquerdo, vem para Gustavo. Gustavo dá a bola, devolvida para a frente para o Messingham. Messingham tenta meter a bola para o Mortimer. Já cá estava, é época passada. A bola batida para a área, Boldini, acrobata, atira a bola mas para trás. Mestanza não domina. A bola sobra já para o Seitil. A boa abertura para a direita para Robinho. Solto marcação, pisou, vai tentar a finta sobre o Martim. Dá a bola para trás, vem a bola para o Anthony. E o Anthony Correia agora para um lado, para o outro, pé esquerdo, dá a bola para a entrada da área, corta o Porto, bola metida já para o André Silva, vai meter a bola para o Martim, vai dominar, dá a bola para trás, cai Martim, tocado em falta, indica o árbitro da partida e vai ali ao Robinho, vai dizer qualquer coisa aos ouvidos.
1: Vai obviamente conversar com o lateral direito da equipa do Académico de Viseu a dizer que acabou. Para a próxima vamos ter 3 minutos.
0: E Pedro está quase aí o arrezinho de Míscaros, não é? Já deve estar ao lume.
1: Ao lume. Hoje de Míscaros. Ora, 6 na primeira parte, mais 3 na segunda, 9 minutos. Temos 99 minutos de jogo aqui no Fontelo, neste Porto 3, Viseu 0.
0: Há odds dos portistas a partir da bancada, grita-se pelo campeão, muita gente da casa já vai abandonando este estádio do Fontelo, o jogo já está em tempo de compensação no tempo extra, no tic-tac Antena 1, 3-0 o resultado, é o Académico ainda a tentar o golo de honra, bola para a frente, João Guilherme não vai chegar, está lá primeiro o Diogo Costa.
1: É a bola bem metida entre os centrais por Robinho, mas João Guilherme não conseguiu dominar, bola com muita força, só para parou nas mãos do guarda-redes Diogo Costa.
0: A bola batida vai cortar a formação viziense com André Seitil, recebe Seitil, vai para um lado, vai para o outro, dá a bola para trás, a bola vem para Pedro Barcelos, a Barcelos vai meter a bola já para o lado direito para o Anthony, e o Anthony estava completamente despistado, bola para fora, é lançamento a reverter para o conjunto do Dragão.
1: Lado esquerdo do ataque do Futebol Clube do Porto, o arremesso da linha lateral ali feito muito perto onde está Farioli com as mãos nos bolsos.
0: A bola vai para o André Silva, sempre esforçado, vai lá à linha, vai buscar a bola, vai perder a bola já para Robinho, dá a bola para trás, vem a bola para o espaço onde está a dominar o Pedro Barcelos, mete a bola para a esquerda, a bola já para Gustavo, marcada pelo Gabri, já não tem pernas, e a bola para o João Guilherme, a Guilherme agora a travar perante Fraolde, vai meter a bola para a esquerda, a bola para Messingham, Messingham vai meter a bola já para a zona central, para o Seitil, Seitil dá a bola na direção de um companheiro de equipa, já escutamos nesta altura às 20 horas em Portugal com Continental e na Madeira, são 19 nas Ilhas de Bruma, nas belas Ilhas dos Açores, estamos a transmitir a partir da cidade de Vira Alta, o Porto vai somar mais 3 pontos, o Académico vai esperar por melhor oportunidade para somar o primeiro triunfo, a bola está outra vez no António Correia, abre os braços Pedro Barcelos, é para cá que vem a bola, já para a meia esquerda, dá para Seitil, o Porto está a recuar para evitar um golo e a bola está no Académico, que acredita, aí está o Seitil, Seitil vai agora rodando, vai meter a bola para a ponta, vai para Robinho, vai desmarcar-se para a linha de fundo, Robinho vai encher o pé, cruzou, corta em bom e a bola já para Robinho, embrulha-se com o adversário, o árbitro dá falta, a equipa viziense é ponta, pé livre para o Futebol Clube do Porto.
1: É ali nas costas, a cair, a saltar, a cair sobre os ombros, de imediato para o chão, o árbitro apitado livre para a equipa do Futebol Clube do Porto, ainda na sua grande área. Estamos nos minutos finais, Farioli ainda dá indicações para dentro do terreno, do lado contrário, o treinador da equipa do Académico está ali parado junto à linha lateral porque há muito pouco a fazer neste jogo.
0: Há mesmo, o Porto vai ganhar, a verdade é essa, e cá está, consumado o final da partida, cara ouvinte, é resultado final no estádio do Fontelo, Académico 0, Porto 3.
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3: Olha aqui para alguns resultados rapidamente a Taça de Portugal, antes de olharmos também para esses minutos finais do recolher dos jogadores e também obviamente da festa, a equipa do Atlético venceu o Olímpico Montijo por 4-0, o Serpa também avança 2-0 diante do Grandolense e o Varzim segue em frente, vitória contundente diante do Trofense por 5-1.
0: É a Taça de Portugal na primeira eliminatória. Começou ontem com no Estádio Municipal de Aveiro, com o Beira-Mar, equipa aveirense que já venceu a Taça de Portugal, ganhar nos pontapés de penalti à União de Lamas, depois de ter estado a ganhar 3-0, a União de Lamas empatou e foi nos penaltis que a equipa da cidade dos Ovos Moles conseguiu avançar na competição. Bom, aqui em Viseu, Pedro Ribeiro, troca de cumprimentos, vai ali o painel publicitário para termos reações bem no centro do relvado. A tua descrição no final da partida.
1: Precisamente com a festa dos jogadores do Futebol Clube do Porto, obviamente, do lado contrário, mais em jeito de conversa entre os atletas da equipa do Académico de Viseu, provavelmente a falarem sobre o que ocorreu mal hoje frente aos campeões nacionais, mas é um ambiente tranquilo com o árbitro e os seus auxiliares ali na zona central de terreno, fora das quatro linhas. Paulatinamente os adeptos do Viseu vão saindo, vão-se manifestando ainda os adeptos aqui do Futebol do Porto, no topo sul do Estádio do Fontelo, neste bonito parque em Viseu, com os jogadores a olharem também para as bancadas à procura, obviamente, das respectivas famílias, para um último cumprimento antes de regressarem aos balneários.
0: É isso ainda, a equipa do Porto espalhada sobre o relvado, também a do Académico de Viseu, e é sempre este cerimonial, demora-se muito tempo no final da partida para pelo menos termos as primeiras reações, mas para já, meu caro Pedro Henriques, vamos à tua eleição daquele que consideras o homem mais importante, o MVP desta partida.
2: É o Gabri, facilmente, porque não houve outro que tivesse tanta influência no jogo. Portanto, na primeira parte, eu diria que os jogadores jogaram mais a sério na primeira parte. O gol do Gabriel é um gol de grande qualidade, e depois o gol do William é uma grande jogada também do Porto, em que o Gabriel faz uma grande recepção e depois a assistência para o William, a bola vem redondinha a girar e o Porto faz aqui o terceiro gol. Portanto, o Gabriel claramente o melhor e o homem do jogo.
0: Muito bem, Gabri Veiga então a merecer esta distinção. Para já o Académico está numa roda, num momento de reflexão nesta parte final, os jogadores do Porto um pouquinho mais espalhados, vão dialogando também com elementos do staff, que Farioli vai chamando, reunindo, vá lá os jogadores para que se dirijam ao topo sul do estádio, onde estão os adeptos azuis e brancos, e é o que vai acontecer nesta altura com Pablo Rosário, também Pentnarek, comandarem, digamos que o resto da equipa aqui no estádio do Fontelo. Já juntam as mãos, palmas, Pedro, adeptos, e aí está.
1: Já se ouviu as palmas dos adeptos da equipa do Futebol Clube do Porto, com os jogadores a virem aqui até à grande área Topo Sul, cumprimentar todos aqueles que se deslocaram a Viseu para apoiar a equipa nesta vitória frente ao Académico. Vamos ouvir a festa. A cantar, a bater palmas, é o que fazem também os jogadores do Futebol Clube do Porto. Um deles, Pablo Rosário, vem até aqui mesmo à placa publicitária. Os restantes estão junto a um metro e meio da linha final, aqui no Topo Sul, a cumprimentar os adeptos. E certamente que agora vamos ter uma saudação especial. Farioli ainda vai dizendo aos seus jogadores para se aproximarem mais da linha final até à bandeirola. Engraçado, é engraçado.
0: Está a dizer aos jogadores, vão lá, não tenham medo.
1: Exato.
0: O próprio Diogo Costa vai saltar os painéis publicitários, vão ao tartan e, portanto, saem do relvado para se aproximarem ainda mais dos adeptos azuis e brancos.
1: É o momento também que podemos aproveitar para, não vou interromper para já esta saudação, mas tenho depois aqui o André Silva

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1: Festa entre adeptos e jogadores, frente a frente aqui no Top Sul. Vamos continuar a ouvir.

0: que é que significa, André? O que significa esta confraternização entre jogadores e adeptos?
1: Os dragões. É bom, é especial. É especial e sabem estar em casa.
0: E o jogo foi muito fácil para o Porto na primeira parte.
1: Sempre a tentar dar o máximo e a pôr intensidade para nós crescermos.
0: Muito obrigado, André Silva, ponta de lança da equipa do Futebol Clube do Porto. Já não dá porque os outros meteram-se a andar mais rapidamente para irem até ao balneário. Farioli ainda está a dizer adeus aqui na grande área aos adeptos que estão ali no topo sul. Uma bonita festa no final do encontro aqui em Viseu.
2: É, e um aplauso também para a atitude do André Silva, porque obviamente os jogadores das equipas neste futebol cheio de regras e mais regras, o André e não gostou nada, disse ali duas palavras em relação aos adeptos, em relação ao jogo.
0: Torna-se tudo muito mais fácil e mais bonito.
2: É, e portanto um aplauso para a atitude do André, que naturalmente aqui deixou palavras não só para os adeptos do Porto, mas aqueles que seguiram esta transmissão. É o final da partida. Ora, olho para o cantinho onde está o painel e meu caro João Gomes Dias, vais ter o Luís Silva. Começou como capitão da equipa, mas depois foi substituído. Luís Silva vai ser o primeiro a falar à Sport TV, ao operador televisivo que transmite esta partida.
3: Muito bem, depois vamos acelerar o comentário após os dois jogadores, tanto do Académico como do Futebol Clube do Porto, falarem, aproveitando esse momento antes dos técnicos, uma vez que fechamos emissão às 8h30 da noite, mas penso que o primeiro até será Gabri Veiga, ele que foi também eleito o melhor em campo pela Sport TV, vai receber o prémio. Vamos ver se vai dizer algumas palavras.
4: Poucas. Em mais uma boa exibição da equipa, em mais uma ótima exibição do ponto de vista individual.
5: Sim, a verdade é que do ponto de vista individual estava motivado, porque

0: Não é muito comum ouvirmos um jogador autocriticar-se, como ouvimos na época passada, quando nos disse que queria dar mais à equipa. E este ano tem dado. Em 4 jogos participou sempre em golos do Porto. Hoje faz um golo, faz uma assistência. Este é o Gabri que agora está satisfeito com aquilo que tem dado à equipa?
1: Não, acho que sempre se pode melhorar. Obviamente que, claro, não vou mentir que estou contente como estão correndo as coisas, mas ainda tenho muito que melhorar e vamos a isso, mas sim, contento pelo trabalho feito até agora, mas isto é só acaba de começar a ir por mais.
0: Ainda assim percebi que no fim do jogo estava não só muito cansado, também um bocadinho aborrecido quando foi ali ao banco. Porquê? Não gostou de jogar a extremo direito? O que é que se passou?
1: Não, muitas vezes o ano passado ficava um pouco chateado por sair e agora, bueno, hay que valorizar também estar em campo, mas sim que, bueno. Não queria sair porque queria ajudar a equipa e, ademais, havia alguns com problemas. Eu sempre estou a dispor do treinador onde seja falta, mas sim que custou-me um pouco porque, afinal, hay que valorizar os esforços que fazem aí na frente porque parece que mais são eles os primeiros a defender. Hoje tocou-me a mim e fiz como pude.
0: Gabriel, vou-lhe pedir agora que pôs aí o prémio novamente e que pegue aqui neste tablet para poder ver também um pouco daquilo que fez durante o jogo. Imagino que se lembre, não precisa dar play, isso vai arrancar sozinho, tá. É só segurar e agora a imagem vai arrancar a todo momento. Creio que ainda não arrancou, estou aqui,
1: a tecnologia não vai.
0: Não está fácil, mas era suposto arrancar e vermos o momento em que o Gabri Veiga recebe a bola, recebe a bola e depois, sem olhar, mete a bola no William Gomes. E isso acontece porquê, Gabri? Sabia exatamente que ele ia entrar ali? É produto do treino, é porquê?
1: Não, afinal sim que treinamos muito essas jogadas que nós que juntamos passes, depois atacamos ao espaço e afinal sei que sempre pelo nosso estilo de jogo sempre há algum ala aí a fechar. E já tive uma oportunidade contra o Rio Ave que tinha que dar a bola a William no segundo poste, algo que trabalhamos muito e que correu muito bem, foi uma jogada boa e estamos contentos.
0: E sabe onde é que estão os companheiros mesmo sem levantar a cabeça?
1: Sim, ao final é um pouco intuição, não? Um pouco a jogar aí um pouco com a intuição, sabes que ainda sem ouvir, porque sinceramente não ouvi, mas nem sabia que estava lá, mas intuía que o meu amigo William estava lá e devolvi já da semana passada.
0: Muito obrigado, Gabri Veiga.
2: A jogar quase o de olhos fechados, Gabri Veiga, que também brincou aqui um bocadinho com aquela questão da substituição, ele que não gostava de sair e desta vez teve que se aguentar mesmo que não gostasse da posição.
3: Ele teve que mamar a bucha, a azia dele é porque ele não queria sair da posição onde estava, que estava bom ali, no quentinho, teve que ir para o corredor.
2: Agora Luís Silva do lado do Académico de Viseu.
0: Mas a equipa sofre um golo muito cedo e isso, de certa forma, pesa muito.
4: É verdade, boa noite. É verdade, sabíamos que o Porto ia entrar forte para tentar resolver o jogo quanto antes. As equipas que lutam pelo título em Portugal normalmente tentam resolver os jogos nos primeiros 20, 30 minutos. Fomos avisados pelo míster que tínhamos que ser agressivos. Penso que até ao 3-0 fizemos 3 faltas, não pode acontecer. Temos que ser muito mais agressivos, temos que dividir muito mais os lances com eles. Sabemos da qualidade do Futebol Clube do Porto. Não o fizemos, pagámos caro, como é lógico. Neste tipo de jogos, se não tivemos, não igualámos os duelos, se não igualámos a intensidade, se não igualámos a agressividade, temos dificuldades e o espelho disso foi o 3-0 ao intervalo.
0: A equipa ficou à espera de uma falta no lance do 1-0. Percebi que a meio da primeira parte, há uma altura que o Anthony dá uma dura em alguns companheiros de equipa porque os jogadores caíam e percebeu-se que hoje o Miguel Nogueira estava com critério largo. Luís Silva também conversa com ele à saída para o intervalo, também percebi isso. Faltou à equipa perceber mais cedo o critério que hoje estava a ser aplicado aqui.
4: Carlos, a única coisa que eu lhe quero dizer é que hoje tínhamos que ter 5 pontos. Tínhamos que ter 5 pontos. Eu não vou estar aqui a falar de arbitragem, não vou estar aqui a falar de nada. Hoje o Académico tinha que ter 5 pontos. É muito fácil estarmos. Temos muitos programas televisivos, temos muita coisa a falar, falava-se de muita coisa, mas hoje o Académico tinha que ter 5 pontos. A única coisa que eu tenho para dizer acerca de lance, de coisa, hoje o Académico tinha que ter 5 pontos. Não falo deste jogo em específico, não vou falar sobre a falta no primeiro golo, não vou falar sobre isso, mas o Académico hoje tinha que ter 5 pontos e não os tem. Não nos vamos desculpar com isso, como é lógico. Amanhã voltamos a trabalhar, temos o jogo no domingo com o Gil para vencer e é nisso que nos vamos focar.
0: Ainda assim, Luís, no final do jogo recolheram pelo menos algum conforto aqui dos adeptos, de gente que percebe que a época vai ser dura, não vai ser fácil, mas o objetivo está intacto ao fim de 4 jornadas.
4: Sim, claramente, dar uma palavra a estes adeptos que foram formidáveis. Não é fácil uma equipa grande vir jogar em Portugal a um estádio e jogar fora. Normalmente o Futebol Clube do Porto, o Sporting, o Benfica, jogam sempre em casa. Hoje aqui em Viseu, o Académico deu, como é que é de explicar, deu um mote para aquilo que deve ser o futebol em Portugal. Acho que os adeptos estão de parabéns, porque mesmo com o trajeto tiveram uma atitude incrível connosco.

0: puxaram-nos sempre, e uma palavra de apreço para eles e dizer-lhes a eles que contem connosco, porque vamos à luta e vamos deixar este clube na primeira liga no final da época. É muito cedo, não é? Estamos aqui em Dramatismo, sabemos que vai ser um campeonato longo, difícil, mas que vamos conseguir atingir os nossos objetivos.
1: Obrigado, Luís Silva.
2: Luís Silva com essa palavra de apreço também aos adeptos e a dizer que a equipa deveria ter mais pontos, aqui obviamente numa crítica às arbitragens, não com este jogo em concreto, mas com outros jogos. Fernando e Pedro, estamos a 15 minutos, mais coisa menos coisa do final da nossa emissão, portanto proponho que avancemos no comentário antes de termos os dois treinadores.
3: Muito bem, e jogo, Pedro, que por estes protagonistas, o Gabri e também o Luís Silva, fica explicado o jogo, que tu explicaste muito bem. História resumida à primeira parte, segunda parte, o Porto a gerir e ganha aqui 3 pontos de forma bastante fácil, mas ganha-os a Porto de Farioli.
4: Sim, numa primeira parte boa, onde não permitiu praticamente oportunidades, há aquela do Mestanza quase a acabar o jogo, já na segunda parte. Numa altura em que o Porto deixava correr o marfim, porque toda a gente, acho eu, que estava a ver o jogo, estava à espera que o jogo acabasse, porque não havia solavancos, diria eu, na partida. O Porto na primeira parte foi claramente melhor, aqui o Luís Silva falou, e bem, quando o Porto faz o terceiro golo, o Porto está a 3, o Académico, a jogar contra uma equipa super pressionante, e quando tentava pressionar, o Porto saltava à pressão e eles não faziam falta, bom, assim, é impossível jogar, e não tem nada a ver com bater em ninguém nem magoar ninguém, até porque as lesões dos jogadores, do Zaidu, foi sozinho, e portanto, nem é por aí. É mesmo uma questão de se o adversário é melhor coletivamente, individualmente, e tu não nivelas a agressividade no sentido de parar o jogo, bom, então não tens hipótese nenhuma, e o Académico não teve nenhuma hipótese de dividir este jogo, porque o Porto muito cedo começou a resolver-se para os 5 minutos, depois aos 20, portanto a partir daí não é que o Porto tenha tido muito mais oportunidades, mas nas primeiras 3 guardou as 3, e isso acaba com qualquer adversário, porque o Porto depois é uma equipa que raramente comete erros, cometeu ali um erro também numa grande oportunidade, tal grande oportunidade, já não desvalorizando o cruzamento no lance do Académico e a finalização, que acerta na barra, em que a defesa do Porto já tinha baixado um bocadinho a guarda e foi surpreendida e teve ali alguma sorte de não ter sofrido um golo, mas o jogo nunca foi um jogo que esteve em risco de nada nem de divisão, e há mérito do Porto. O Académico não conseguiu, o Porto foi mais forte, foi melhor e está a seguir as pisadas daquilo que fez da época passada. Vamos ver se Benfica e Sporting fazem também o que fizeram a semana passada ou se mantêm sempre o Porto a estes 2 pontinhos, mais ou menos, não é? Porque o tal empate que tiveram, quer uma equipa, quer outra, que lhes dá o atraso até começar a haver confrontos diretos. Portanto, o Porto está a fazer o seu papel, e bem, ganhou bem. Eu resumiria, se quisesse analisar o jogo à primeira parte, o que é que aconteceu, em termos dos 3 remates do Porto, as faltas que o Académico não fez, e portanto a cultura de jogo do Porto e a qualidade. Portanto, uma vitória tranquila, que ficou decidida no primeiro tempo. Essa pode ser uma questão de preocupação, algumas preocupações para a Liga. Primeiro, os jogos em Portugal nunca começam à hora marcada, isso é um problema grave. Se querem fazer fotografias, dar voltas ao campo ou fazer outra coisa qualquer, ou ir à casa de banho, têm que entrar mais cedo no relvado, digo eu. Depois a questão das paragens, o jogo hoje na primeira parte, eu percebo a pausa da hidratação, mas o jogo podiam ter aproveitado e não fazer essa pausa, porque o jogo teve parado para 15, sei lá, 5 minutos quase, ou 4 minutos, com o Zaidu, mais 2 lances de VAR, e nesses momentos, talvez, se houvesse assim um bocadinho de jogo de cintura, os jogadores podiam perfeitamente ter hidratado nesses 3 momentos, sem mais uma pausa gigante no jogo. Mas isso é só um ponto de vista que não é determinante, mas que era importante nós tentarmos corrigir isso. Parabéns ao Porto, foi muito melhor o Académico. Continuar a fazer pela vida, hoje não fez um jogo nada bom, mas já fez noutras alturas.
2: E vamos escutar Francesco Farioli à boleia da Sport TV.
5: Hoje foi quase isso o jogo, porque o Porto entra muito forte, muito cedo, marca 2-3 golos cedo e depois permite à equipa ter um controle absoluto.
6: Yes, today, especially in the first half, very
2: Sim,
6: clinical.
2: Sim, especialmente fomos muito cínicos na primeira parte. Acabámos por concretizar todas as oportunidades que tivemos.
6: After, of course, is never ideal in this case, when
2: depois,
6: to make a substitution for injury.
2: Nunca é ideal também fazer as substituições na primeira parte por lesões. Isso condicionou um pouco. E na segunda parte acabámos por fazer a gestão. E nos últimos 4 ou 5 minutos acabámos por conceder algumas oportunidades a eles. Mas são 3 pontos muito importantes.
5: Parece que preocupa até pela forma como ele saiu do relvado. Bednarek foi o quê? Foi mais poupar o jogador a uma dificuldade?
6: Não, so we need to check both of them. Now it's difficult to make predictions.
2: Neste momento é difícil perceber o que é que se vai passar.
6: Bednarek, yeah. had like a knee distortion.
2: Torção no joelho para o Bednarek e para o Zaidu, vamos ver, mas não pareceu bom, diz Farioli.
5: Na última semana poupou nos últimos minutos. Estas pequenas e às vezes grandes questões físicas pelas quais a equipa tem passado são a sua grande preocupação nesta altura, em que se percebe que a equipa está aliada, joga bem, mas tem tido algumas contrariedades ao nível das lesões.
6: This one are unfortunately are part of football.
2: Infelizmente faz parte do futebol.
6: Especially the situation of Jan is three times.
2: Especialmente estas questões do Jan Bednarek. Já a terceira vez, mas ele é um central, jogos de contacto. Não podemos fazer nada ou nada especial, pelo menos da minha parte, e tentar protegê-los. Não podemos fazer isso. Temos que estar prontos, temos que ter as alternativas, e quando elas entram em campo, as alternativas têm que provar.
5: A equipa nos últimos jogos tem dado muito poucas oportunidades aos adversários, além de os ganhar. As equipas têm tido poucas chances de golo. O Académico teve hoje uma bola na trave já praticamente em cima dos 90, mas antes disso não teve um lance claro de golo. Agora o calendário vai começar a apertar. Este é o momento em que a sua preocupação também vai aumentar, ligado a este aumento de carga competitiva que a equipa vai ter.
2: Sim, vamos ter que perceber que vamos agora entrar numa fase em que vamos defrontar equipas mais fortes, aquelas que estão nas competições internacionais. A dinâmica de 3 jogos por semana. E obviamente que eu acredito que é importante estarmos frescos. E o mercado também ainda está em aberto. É um longo verão que tem sido o tema durante muitas vezes. Mas temos de estar preparados para competir, estar ligados. E vamos precisar todos para ter este ritmo, esta intensidade, para continuar a fazer aquilo que estamos a fazer de boa forma.
5: Tem mais pressa que feche para trabalhar em paz ou que esperem um pouco mais até chegar quem quer que chegue até ao fecho de mercado?
6: Os
2: últimos dias vão ser uma loucura. É normal. Não é só para nós, é para todos. Mas é assim. Mas do meu lado vou dizer que aos jogadores temos de estar concentrados.
5: Muito obrigado.
2: E sobretudo agora nos últimos dias de mercado, as declarações também de Francesco Farioli. Vamos ficar à espera de Bruno Pinheiro. Enquanto ele não chega, Fernando e Pedro, não sei se querem, enfim, comentar aquilo que disse o técnico do Porto.
3: Sobretudo esta parte, porque o jogo acabou por não ter muita história com essa avalanche de golos, mas Pedro, o Porto agora vai mudar um bocadinho o paradigma, porque agora vai ter um calendário mais intenso, já no primeiro jogo internacional, frente ao Manchester City.
2: Já vais perguntar, Fernando, mas apareceu já o Bruno Pinheiro, já vamos depois falar dos dois treinadores, vamos escutar o técnico do Académico de Viseu.
1: Muita confiança ao adversário, retirou-nos alguma, enfim, acho que sinceramente é mais um lance, acho que há mais falta sobre o Gustavo do que do Seitil na semana passada na Madeira. Estes critérios estão um bocadinho, não sei, há muita diferença nas arbitragens e sinto que neste momento estamos a ser um bocado penalizados por isso. Obviamente não viemos aqui para fazer uma passagem pela Primeira Liga, viemos para ficar e vão ter que contar connosco, vamos dar o nosso máximo e vamos apartar com tudo e com todos.
5: Bruno, a equipa depois do 1-0 há ali um momento em que tenta crescer no jogo, mas parecia que cada vez que o Porto tinha um lance de perigo, às vezes meio lance de perigo fazia um golo, e uma equipa que fica a perder 3-0 tão cedo na partida, depois o que é que o treinador pode dizer a partir do banco para ligar os jogadores ao jogo, para que não haja ali uma desconexão?
1: Não, houve uma alteração tática, portanto, para dar mais conforto à linha defensiva. Como nós estávamos com 5 médios, portanto, com uma linha média de 5 jogadores, o Porto acabou por usar bolas longas. Tivemos insucesso nos laterais a travar essas bolas longas, resultou o segundo golo de uma bola assim. E então optamos por alterar e fazer uma linha de 5 para controlar melhor a largura, e a partir daí foi muito mais controlado o jogo em termos defensivos, o que deu confiança à equipa para subir e para ir ganhando bolas e para galgar terreno e para jogar mais à frente.
5: O que viu da segunda parte, Bruno, sente que a equipa pôde crescer, apesar de sair daqui com uma derrota, a equipa hoje cresceu até nestes jogos de nível elevado?
1: Sinto que temos crescido, mas não o suficiente, na medida em que ainda não estamos a fazer 90 minutos de forma satisfatória. Fizemos uma segunda parte na Luz interessante, a primeira parte não foi. Com o Santa Clara fizemos aqui uma primeira parte que não foi interessante, a segunda parte muito melhor. Na Madeira uma primeira parte muito boa, uma segunda parte não tão boa, e hoje aqui uma primeira parte também não tão boa e uma segunda parte muito boa. Portanto, Temos que crescer, é uma nova realidade, mas também se sente estes 37 anos de ausência no peso que temos num campo. Honestamente, é frustrante conceder alguns golos desta forma, mas estamos cá e vamos fazer o nosso trabalho, e seja contra tudo e contra todos, é contra quem for.
5: O Luís Silva dizia há pouco ali no relvado que a sensação do grupo, do plantel, é que nesta altura deviam ter 5 pontos, numa referência, imagino que é o penalti da semana passada e até ao penalti de há duas semanas frente ao Santa Clara. Sim. Este espírito, alguma revolta que neste momento terá dentro do balneário, é algo a que o grupo se pode agarrar para dar a resposta nos próximos jogos?
1: A mim vai agarrar, com certeza.
5: Muito obrigado.
1: Já agora queria só deixar uma palavra aos adeptos. Acho que é fantástico, é a primeira vez que sinto que estou a jogar realmente em casa contra um dos grandes. Foi fantástico ter os vizienses aqui no Fontelo. Parabéns aos sócios do Viseu pela sua presença.
5: Muito obrigado, Bruno.
2: As palavras de Bruno Pinheiro, Fernando e Pedro. Vamos só aos 5 minutos finais, 5, 6, porque depois na queda ali 2 ou 3, porque temos reportagem ainda da canoagem e temos também do voleibol e dos Jogos Mediterrâneo, porque estamos em todas e, portanto, vamos tentar ainda ali com alguma compreensão dar essa reportagem. Para já, Pedro e Fernando, para o Bota Fora deste Académico 0, Porto 3.
3: É isso, Pedro. Do Porto ia-te questionar esta questão agora da mudança, ou seja, o apertar do calendário para o lado do Porto. Farioli vai ter que obviamente fazer gestão, e o Académico aqui com alguns lamentos por parte do treinador, mas deixando a promessa que a equipa está aqui para ficar.
4: Sim, em relação aos lamentos, normalmente, isto não é de agora, acho que sempre foi assim aqui e noutros lados, em caso de dúvida, as equipas grandes normalmente são beneficiadas, mas nem era tanto aí que o Académico estava a protestar, mais com os outros jogos anteriores em relação a isto, até porque no seguimento daquele lance onde há a suposta falta do William, o Académico depois não foi logo aí que foi o golo. Aqui ainda houve mais um lance, a bola ainda vai para cruzamento novamente, a bola é cortada, ou seja, aquilo não é, aquela decisão não impacta diretamente com o lance, não é a partir do jogador que cai, o jogador do Porto apanha a bola, cruza e dá golo. Não foi nada disso que aconteceu, mas ok, isso é um critério. Não acho que se devam agarrar a isso, porque se começarem a focar nas arbitragens, não se vão focar naquilo que é importante. E aquilo que é importante, mais importante neste jogo, para como lição, é olharem, e o Bruno Pinheiro falou sobre isso, e o Luís Silva também, é sobre a facilidade, entre aspas, como o Porto faz os golos, os três golos. E portanto, essa é que é a questão, para que o Académico possa ser uma equipa mais competitiva em todos os jogos. Portanto, não, e o Bruno enumerou ali, primeira parte boa, a outra pior, primeira parte má e a segunda mais ou menos. Esta segunda parte é a melhor, mérito do Académico, mas porque o Porto meteu o carro em ponto morto e começou a deixar correr o jogo, porque já tinha a vitória no bolso com 3 pontos, com 3 golos e nenhuma oportunidade para o adversário. Portanto, nesse sentido, e em relação à gestão do Porto, o Farioli já começa a fazer isso, porque já vem com o hábito da época passada. Teve aqui algumas lesões que obrigaram a fazer coisas diferentes, do Zaidu e do Bednarek, mas depois o Borja, o Wang e o Varela já é mais tarde, mas estas dos 60 minutos ele tem feito. Vamos ver se o Porto tem essa capacidade de rotação em todas as posições, até por causa da questão dos laterais e agora a lesão do Zaidu e a questão do Bednarek. Mas, obviamente, aquilo que se espera é que a exigência este ano seja muito maior para o Porto, porque uma coisa é jogar a Liga dos Campeões, outra coisa é jogar a Liga Europa. E o Porto, se não vai para a Liga dos Campeões com a melhor equipa, depois as coisas podem ficar bastante mais difíceis.
3: É sempre um gosto escutar-te na Antena 1. Pedro Henriques, obrigado, um abraço, bom fim de semana. São as despedidas a partir aqui do Estádio do Fontelo. André Silva, Gabri Veiga e William Gomes fizeram a história na primeira parte deste desafio. Académico 0, Porto 3. Edgar Barbosa no som, Pedro Ribeiro na reportagem, o Pedro Henriques nos comentários, Fernando Eurico na narração. A todos, um abraço, boa noite, bom fim de semana.
2: Obrigado a toda a equipa da Antena 1 que acompanhou este Académico 0, Futebol Clube do Porto 3.
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2: E como prometido, vamos utilizar estes minutos finais desta emissão para falar ainda de três temas. O primeiro, canoagem, já que escutámos hoje Fernando Pimenta, depois de se ter sagrado campeão do mundo no K1 mil metros em Poznań, na Polónia. Ora, o enviado especial Horácio Antunes escutou também nestes mundiais Ricardo Machado, o presidente da Federação Portuguesa de Canoagem, que estava naturalmente satisfeito com esse resultado de Pimenta.
8: Terminar este dia com este resultado, mais uma vez histórico, do Fernando Pimenta, é terminar em pleno, um dia em que tivemos três semifinais, com o K2 500 metros a apurar-se para a final A e depois as outras duas embarcações para a final B, e que saímos daqui hoje com duas medalhas já contabilizadas e com a perspectiva da amanhã. Amanhã temos mais três finais, K2 500 metros e depois duas provas de 5 mil metros, com uma delas o Fernando Pimenta também, como é óbvio, é candidato aos lugares da frente, assim como é o K2 500. Portanto, ambicionamos chegar amanhã com um número de medalhas superior àquelas que temos hoje. É isso que os atletas ambicionam e que nós também esperamos.
9: Ter o recorde do que aconteceu em Itália no ano passado?
8: Se for possível, acho que felizmente a canoagem de ano para ano tem conseguido superar-se. Isto não é possível manter para sempre, nem sempre conseguiremos obter medalhas, portanto felizmente as coisas têm corrido bem. De qualquer forma, como eu disse, amanhã efetivamente temos duas embarcações que com toda a certeza irão lutar para os lugares da frente. No final do dia veremos essa contabilização e se conseguiremos ou não atingir as medalhas do ano passado ou poderemos também superá-las.
2: Estamos na Polónia, em Poznań, a acompanhar os mundiais de canoagem e paracanoagem de velocidade. Estamos também em Taranto, nos Jogos do Mediterrâneo. Fica aqui o resumo do dia com o Eduardo Pestana.
10: Muito calor mais uma vez em Taranto, este sábado, para a prova de triatlo, 42 graus à hora da partida dos 29 participantes, com dois atletas portugueses a participar nesta prova. Gustavo Canto foi o melhor, terminou no 10º lugar. Afonso Ferreira terminou um pouco mais abaixo, na 16ª posição. De facto, muito calor, um adversário terrível para estes triatletas, 29 à partida, como disse. Um pouco mais tarde foi a partida do triatlo feminino, com duas triatletas portuguesas. Matilde Santos foi nona classificada e Inês Rico terminou dentro, fechou aliás o top 10. As duas triatletas queriam um pouco mais, mas este calor de facto não deu para mais para estas triatletas. Muito complicado esta prova. No medalheiro, Portugal continua com 20 medalhas, 8 de ouro, 5 de prata e 7 de bronze.
2: Eduardo Pestana, em Taranto, cidade italiana que está a acolher os Jogos do Mediterrâneo. Finalmente, voleibol, estamos também na Turquia, em Istambul, depois do brilharete da seleção feminina no europeu em Baku, no Azerbaijão, com a passagem aos oitavos de final. Agora essa prova a eliminar a ser realizada na cidade que é cruzada pelo Bósforo, e fica a análise de João Campos, o observador da seleção portuguesa, à Polónia, que será adversária de Portugal precisamente nos oitavos, na próxima segunda-feira.
11: A seleção da Polónia é uma seleção muito habituada a este tipo de palcos. Faz parte do top 10 mundial do feminino. Tendo em conta isso, podemos esperar uma seleção muito experiente, uma seleção bastante alta, com uma média de altura superior à nossa, em que um dos poderes, uma das suas forças é o poder de ataque, a organização também do bloco e defesa. Vimos ainda ontem no jogo contra a Turquia, um jogo que já analisámos bastante, que foi uma seleção que foi através disso que conseguiu ganhar o jogo, mais do que propriamente uma individualidade, uma equipa que é bastante forte, e por isso é um adversário que respeitamos muito, mas é uma oportunidade para nós estar aqui neste palco, e queremos representar Portugal ao mais alto nível e competir dentro do possível de igual para igual e, quem sabe, discutir o resultado do jogo.
2: João Campos, escutado por Bruno Malveira Marques, também fala no serviço como arma fundamental para a seleção de portuguesa conseguir contrariar o favoritismo da Polónia.
11: Nós sabemos que, sendo uma seleção que na teoria não é tão favorita como a seleção polaca, O nosso serviço é a primeira arma do jogo, não é? Porque precisamos que a seleção da Polónia não se sinta confortável dentro do jogo. Dentro disso, precisamos também de ser uma equipa corajosa no jogo. Não podemos entrar num jogo de medo, temos que atacar, temos que fazer a nossa parte, colocar pressão dentro do possível, dentro do jogo, na seleção da Polónia. E acho que, se conseguimos fazer isso, podemos eventualmente conseguir levar os sets até ao fim e entrar na discussão do jogo. Vamos dar o nosso melhor dentro de tudo isso.
2: Vamos ver o que dá esse encontro na próxima segunda-feira. Está tudo contado nesta emissão, mais uma de desporto aqui na RTP Antena 1, em simultâneo com dezenas de estações que se ligam ao som da Rádio Pública Portuguesa nestas emissões de desporto. Recordo quem esteve presente: técnico de exteriores Edgar Barbosa, nos comentários o Pedro Henriques, jornalistas Horácio Antunes, Eduardo Pestana, Bruno Malveira Marques, Ariana Azevedo, Carlos Manuel Santos, Pedro Luís Ribeiro e Fernando Eurico. na Central Técnica de Lisboa, Luís Abreu, técnicos de emissão Nuno Isidro e João Carrasco, na informação a Cláudia Godinha, Paula Veran, produção e apoio de Alexandre Alho, com edição e apresentação de João Gomes Dias, tudo contado. Obrigado por ter estado desse lado, um grande abraço, já sabe, continuo sempre na companhia da sua rádio.

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0: 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Ora, são 20, aliás, 36 minutos depois das 8.
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Aqui em Brasília, todos os dias, entre as 19 e as 21. 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Ora, faltam 9 minutos para as 21. Ora, vamos ouvir sucessos populares. Brasil.

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1: Agora vamos então ouvir o famoso João Marcelo.

0: Ora, está na hora de colocarmos ponto final em mais um programa Aqui Brasil. Estarei de volta amanhã a partir das 19. Continuo na sintonia da Rádio Regional Arouca.
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Eu adoro essas músicas ciganas, né? 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

para ouvirmos Rui Bandeira, Meu Primeiro Amor. Passam 49 minutos das 21 horas. Mas lembro dos... 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
1: O Académico de Viseu esta noite, Zaidu abandonou o relvado lesionado. Os produtores de leite de São Miguel temem a perda de 15 milhões de euros, com a segunda redução este ano no preço pago pela indústria por cada litro de leite. O ciclista Pogacar vai ter que ser operado ao ombro depois da queda desta tarde na volta à Espanha.
2: E a esta hora estão 21 graus no Porto e em Lisboa e 23 graus em Faro, no Funchal e em Ponta Delgada. As notícias às 10, edição de Augusto Henriques.
1: O jogador do Porto, Zaidu, sofreu uma lesão muscular na coxa direita durante a primeira parte do jogo com o Académico de Viseu e o Porto. O lateral esquerdo teve que deixar o campo aos 17 minutos, forçando o treinador a fazer uma substituição não prevista. O Porto venceu o Académico de Viseu por 3-0. Os golos foram todos marcados na primeira parte. Por isso mesmo, com a substituição, o treinador do Porto, Francesco Farioli, faz um balanço positivo da primeira parte do encontro.
3: Sim, especialmente fomos muito cínicos na primeira parte. Acabamos por concretizar todas as oportunidades que tivemos. Depois, nunca é ideal também fazer as substituições na primeira parte por lesões. Isso condicionou um pouco. E na segunda parte, acabamos por fazer a gestão. E nos últimos 4 ou 5 minutos acabamos por conceder algumas oportunidades a eles, mas são 3 pontos muito importantes.
1: As primeiras declarações no final do jogo do treinador do Porto, aqui traduzidas pelo jornalista João Gomes Dias. Os golos do Porto foram marcados por André Silva, Gabi Veiga e William Gomes. Perante a derrota, o treinador do Académico de Viseu começou por queixar-se da arbitragem para reconhecer depois que a equipa está a crescer, mas ainda a cometer erros.
4: Sinto que temos crescido, mas não o suficiente, na medida em que ainda não estamos a fazer 90 minutos de forma satisfatória. Fizemos uma segunda parte na Luz interessante, a primeira parte não foi. Com o Santa Clara fizemos aqui uma primeira parte que não foi interessante, a segunda parte muito melhor. Na Madeira uma primeira parte muito boa, uma segunda parte não tão boa, e hoje aqui uma primeira parte também não tão boa e uma segunda parte muito boa. Portanto, temos que crescer, é uma nova realidade, mas também se sente estes 37 anos de ausência no peso que temos num campo. Honestamente, é frustrante conceder alguns golos desta forma, mas estamos cá e vamos fazer o nosso trabalho, e seja contra tudo e contra todos, é contra quem for.
1: O Académico de Viseu, promovido à Primeira Liga, é 12º no campeonato, à 4ª jornada, com 2 pontos. O Porto lidera com 12 pontos. O Presidente da República felicita Fernando Pimenta pelo título mundial de canoagem conquistado na Polónia. O atleta nacional foi o primeiro em K1 mil metros. Esta foi a 4ª medalha de ouro de Fernando Pimenta nesta distância e o seu 10º pódio em campeonatos do mundo. Na nota que colocou na página da Presidência da República na internet, António José Seguro destaca a longevidade e o percurso desportivo de Fernando Pimenta, que conquistou o primeiro pódio mundial há 16 anos e continua a competir ao mais alto nível internacional. O jornalista Horácio Antunes, enviado especial da Antena 1 à Polónia, acompanhou a prova do atleta português e registou as declarações do campeão do mundo.
5: Fernando Pimenta, from Portugal.
6: Com o tempo de 3:24:39, Fernando Pimenta, campeão do mundo, não esconde a emoção de ter conseguido desgastar Copaz da Hungria e Tomás Green da Austrália. É o mais velho de sempre a conquistar o título mundial em K1 mil metros.
7: Defendi os ataques todos do australiano. O Bali tinha um bocadinho mais fresco na parte final e quase me apanha, mas consegui ser campeão do mundo. O marco histórico que nós fizemos de ser o atleta mais medalhado em, acho que em K1 mil metros, em termos de sempre, bati o recorde, ainda para mais com ouro. O atleta mais velho a conquistar este título e a subir ao pódio. Tenho que estar feliz.
6: Aos 37 anos, 4 títulos de campeão do mundo em K1 mil metros, 13º título mundial na pista de Malta em Poznan, onde tem sido muito feliz.
7: Foi aqui que eu consegui a minha primeira grande medalha em 2010 em Sénias, com o João Ribeiro, fomos vice-campeões do mundo K2500, 4 medalhas de ouro no mesmo dia na Taça do Mundo em 2022, primeiro título de Sub-23 em 2009. Fui aqui que consegui o apuramento olímpico com o Emanuel Silva em 2012.
6: E a medalha é que número agora?
7: Eu penso que é 186 internacional. meu 13º título de campeão do mundo.
6: Fernando Pimenta a coroar este dia com um resultado histórico em K1 mil metros. Este domingo vai competir em K1 5 mil metros. João Ribeiro e Messias Batista, segundos na eliminatória de K2 500 metros, vão estar na final. Nas finais de paracanoagem, 200 metros, Norberto Mourão foi 6º em VL2, Alex Santos 7º em KPL2 e Matilde Nunes 5ª na final B de KPL3. Em C1 200 metros, Beatriz Fernandes 6ª na semifinal, vai à final B. Ana Brito e Clara Duarte, 8ª em K2 500 metros, vão à final B. E Teresa Portela na final B a terminar em 5º lugar no regresso ao K1 500 metros pós os Jogos Olímpicos.
1: O enviado especial da Antena 1, Horácio Antunes, vai acompanhar as provas de amanhã. O presidente da Federação Portuguesa de Canoagem, Ricardo Machado, antecipa um bom domingo para os atletas nacionais, tendo em conta os resultados de hoje.
8: Terminar este dia com este resultado, mais uma vez histórico, do Fernando Pimenta, é terminar em pleno, um dia em que tivemos 3 semifinais, com o K2 500 metros a apurar-se para a final A e depois as outras duas embarcações para a final B, e que saímos daqui hoje com duas medalhas já contabilizadas. Isto não é possível manter para sempre, nem sempre conseguiremos obter medalhas, portanto felizmente as coisas têm corrido bem. De qualquer forma, como eu disse, amanhã efetivamente temos duas embarcações que com toda a certeza irão lutar para os lugares da frente. No final do dia veremos essa contabilização e se conseguiremos ou não atingir as medalhas do ano passado ou poderemos também superá-las.
1: A Federação Portuguesa de Canoagem recebeu também uma felicitação do Presidente da República na mensagem deste sábado. Destaca António José Seguro o trabalho dos treinadores, das equipas técnicas e também dos clubes na preparação e afirmação internacional dos atletas. O coordenador do Bloco de Esquerda espera que o Presidente da República vá além da questão constitucional na apreciação à lei do retorno e asilo. António José Seguro tinha enviado o diploma para o Tribunal Constitucional, que ontem validou as 11 normas. Esta tarde, José Manuel Pureza fez votos de que o chefe de Estado se pronuncie politicamente sobre a nova lei.
9: O Presidente da República decidirá de acordo com aquilo que é a sua avaliação. Eu gostaria de acreditar que o Presidente da República não limitará a sua oposição a esta lei às questões de constitucionalidade e que dará expressão a uma oposição política a esta lei. Gostava de acreditar nisso, fico para ver.
1: José Manuel Pureza falava aos jornalistas em Setúbal, à margem do Fórum Socialismo. Pronunciou-se também sobre a auditoria da Inspeção Geral de Educação e Ciência pedida pelo Governo para apurar o que correu mal nos exames nacionais. O coordenador do Bloco de Esquerda sublinha que é preciso explicar a mudança de estratégia política no Ministério da Educação, para além das alterações no modelo de correção das provas.
9: Mesmo que este triste e caótico episódio dos exames tenha tido aquilo que todos conhecemos, e mesmo que as próximas épocas de exames desejavelmente não corram de maneira tão caótica como isto, a verdade é que essa estratégia de, digamos, de diminuição do Ministério, essa estratégia de, digamos, de desmantelamento da estrutura do Estado e do Governo, é o que está na origem. E isso nós precisamos de indagar de uma maneira muito clara, saber o que é que foi feito a esse nível, porque é que foi feito e com que efeitos.
1: José Manuel Pureza, em declarações aos jornalistas à margem do Fórum Socialismo, um evento que assinala a rentrée política do Bloco de Esquerda e que termina amanhã. Os produtores de leite de São Miguel, nos Açores, podem vir a perder 15 milhões de euros de receitas até ao final do ano, com as descidas de preços anunciadas pela indústria. As contas são feitas pelo presidente da Federação Agrícola dos Açores. Jorge Rita fala numa situação dramática para o setor, tendo em conta o previsível aumento dos preços de produção de leite, por exemplo, por causa da subida do preço dos combustíveis. As principais empresas do setor do leite açoriano anunciaram uma descida de 2 cêntimos por litro no preço a pagar aos produtores a partir de setembro na Ilha de São Miguel. Esta é já a segunda redução este ano no preço do leite pago aos produtores dos Açores. O ciclista Tadej Pogačar Pogačar sofreu fraturas na clavícula esquerda e numa vértebra cervical. Depois da queda desta tarde na volta à Espanha em bicicleta, o atleta vai ter que ser operado ao ombro, mas a intervenção não está ainda agendada por causa das conclusões sofridas no acidente. Também não é possível ainda estimar o tempo de paragem do ciclista esloveno. Segundo o diretor desportivo da equipa Emirates, Pogačar estava a beber água quando guinou subitamente para a direita e colidiu com o pelotão.
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Boa noite, na companhia da Rádio Regional de Arouca, 22 horas e 30 minutos.

Continuamos com sucessos musicais, programa de Adelino Pinho. Boa noite, na companhia da Rádio Regional de Arouca, 22 horas e 45 minutos.

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3: Está no ar mais um Top 12 Portugal. Seja, pois, bem-vindo nesta sua rádio de eleição a mais um programa onde vamos conhecer os artistas mais votados esta semana. Pode também participar na eleição do seu artista favorito através do e-mail top12portugal@sapo.pt.
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3: Vamos à contagem decrescente desta semana.
5: Número 12.
6: Número 12, Clemente, 4 semanas de amor.

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2: 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Número 9.
3: Número 9. Nuno Ribeiro, Imagina.

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2: Número 4.
3: Número 4, Dama, Terra da Maria.

0: 3.
1: Número 3. João Pedro Paes, A Nossa Hora.
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2: 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Número 1.
3: Número 1, Bárbara Bandeira, marcha.

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1: Novidade número 1. André Amaro, dá-me a tua mão.
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1: Novidade número 3. Vizinhos com à toa e atitude 67 na próxima vida.

0: as novidades da semana.
1: Está no fim mais um Top 12 Portugal. Estamos de regresso de hoje a 8 dias, neste mesmo horário, na sua rádio de eleição. Até lá, fique bem, boa semana.
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